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3: Nove e oito.
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3: 9:32.

A prática de exercícios é extremamente importante para a saúde física do nosso corpo. Assim como a água tem uma função importante para o organismo, se exercitar é indispensável para manter a musculatura em movimento, gastar energia e fortalecer os ossos e articulações. Além de ajudar na diminuição do estresse, melhora no fluxo de sangue ao cérebro e redução da ansiedade. Praticar exercícios regularmente previne todos esses problemas e também ajuda na recuperação de depressão e autoestima, que são muito comuns na sociedade. Mova-se! Viva uma vida feliz!

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3: Dez e onze.

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1: Dez e 33.

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1: Fala, galera, e aí? Bom fim de semana. Bora deixar essa noite mais que especial com o som bem alto no seu rádio. Night Play que tá começando. Muito prazer, eu sou o Marcão e a gente faz aquele esquenta da sua noite, aquela continuação maravilhosa com muita música, muita mixagem. É o Night Play no ar.

nosso DJ, produtora Loki, Don't Say Goodbye, vocais da Tublo, que também é uma baita compositora, né? Já escreveu músicas para uma galera antes do sucesso em 2014 com Habits Stay High. Esse é o Night Play no seu finalzaço de semana, Black Eyed Peas.

0: Esse é o Night Play no seu fim de semana com DJ Dark. Cara, que vibe dessa música, né? Cara, é assim que a gente faz o clima, vibe, a festa da sua noite aqui no Night Play. Você pode seguir a nossa rádio lá no Instagram, contar pra gente o que você tá fazendo, marcar a gente também se quiser, né? E curtir essa noite toda especial com quem é especial pra você e muita música.
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3: Vem aí, dicas da primeira infância.
4: Cuidar de uma criança é uma das tarefas mais importantes da humanidade. Todo o tempo que você passa com ela é muito valioso. Então que tal deixar um pouco de lado o celular e a TV e ir contar uma história para o pequeno? Uma relação próxima e carinhosa contribui muito para o desenvolvimento da criança.
3: E lembre-se, desenvolver a criança é desenvolver a sociedade.
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6: 11:03.

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1: com o Cash, o Denis e o K9. Você lembra de Louquinha? Ó, essa versão é remix aqui no Night Play. Bom fim de semana pra você.

artista goiana lá na Prata, que começou com o Maiara Prado, participou até do The Voice lá em 2012. Essa é Viva Voz, esse é o Night Play com Saturday Night.

0: Bean, Touch Cutter com James Hype. Essa foi pra fechar muito bem esse esquenta da nossa noite do Night Play desse fim de semana maravilhoso. Turma, obrigado demais pelo carinho, hein? Semana que vem tem mais Night Play ao vivo e o esquenta da sua noite acontecendo por aqui com as melhores mixagens pra você curtir onde você quiser, com quem você quiser e da forma que você quiser. A gente vai estar aqui. Até a próxima.
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0: Vem aí, Dicas da Primeira Infância.
1: Através da relação com os irmãos, uma criança aprende desde cedo que todos nós temos que colaborar uns com os outros. Como pai ou mãe, ajude seus filhos a perceberem isso, estimulando a se colocarem no lugar do outro. Também mostre que toda criança, não importa seu tamanho, deve ser respeitada e sentir-se amada.
0: E lembre-se, desenvolver a criança é desenvolver a sociedade.
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3: Onze e 27.

Estamos começando a edição do nosso o Eletro Hits, o seu programa favorito do seu fim de semana. E aí, tá tudo bem, tudo certinho com você? Muito prazer, Marcos Santos aqui na voz. A partir de agora, vamos trazer só as melhores pra você.

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0: De volta por aqui, ó. Nossa segunda sequência do nosso Eletro Hits. Tô de volta, tô de volta. E aí? De bem com a vida? Já tomou aquela água? Já deu aquela respirada? Já? Então vamos nessa, chegando mais uma sequência pra você.

muito rápido, Lúcio Meirelles chegou aqui no último momento, né, Lúcio? Grande abraço, meu querido! Tá mandando um abraço pro Matheus, o Cauã, tá ligado no Eletro Hits.

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3: Meia-noite e 26.

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2: 1:23.

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2: Duas e 21.
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2: Três e 23.
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2: Quatro e vinte.

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Modas Gauchadas, 5 horas e 59 minutos. Hoje, 4 de outubro de 2026. 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Programa Old Casa, trazendo para você até as 8 horas da manhã a boa música do sul com esse xiru velho que vos fala. Eu, Celso Grisonte, faço companhia com a direção de José Neri Bulim. As portas do rancho que já estão abertas e não tem tramela, né, tio? Então tu vens pra cá, 988-22-3529, vamos nos ajojando por aqui. Eu estarei palanqueado até as 8 horas aí, te fazendo companhia aqui através da 106.3 FM. Muita música pra você, esse é o João Luiz Correia, na Estância do Tio Zeca. Está chegando por aí também o Iedo Silva, Queixo Seco, e ainda o Lucas Raimundo e Renato Gotardo com Tempos de Tropeada. Bom

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Agora vamos apresentar dicas e truques para a sua cozinha. Corte a cabeça do peixe só depois que ele estiver assado, senão a parte cortada ficará seca e dura. Daqui a pouquinho tem muito mais. Fique com a gente.

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2: Tem, é comigo, Celso Grison. Vem pra cá, até as 8 horas da manhã.
3: Quando
2: a boa música do sul do nosso país, do nativismo, tradicionalismo, a boa música campeira por aqui. Tu participas aí através do 988-22-3529, nosso WhatsApp. Hoje, 4 de outubro de 2026, dia de exercermos a nossa cidadania. Eleições federais, estaduais e também para governador.
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2: Deputado federal, né? Depois, na sequência, deputado estadual. E esse ano votaremos para 2 senadores. Aí logo após também o nosso governador de estado, né? E também daí por último aí o presidente da República. A votação, as urnas começam às 8 horas da manhã e encerram-se às 17 horas. Tempo garoando hoje, né? Mas pega o guarda-chuva aí, né, tio? Já vamos nos preparando.
3: 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Revivendo um passado.
2: Ex-integrante aí do grupo Renascença, né? É, o grupo Renascença durou 3 anos só, né, tio?
3: Presente da
2: galera. Ficou um legado aí com o Bacudo também, Santuário Galponeiro. Depois vem Lembranças com Porca Véia e o Tchê Cacareco no Tranco.

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1: Seis e trinta e sete.

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1: Programa O de Casa, todos os domingos, das 6 às 8 horas da manhã, levando pra você a boa música do sul do nosso país, o nativismo, o tradicionalismo, a boa música campeira. Hoje são 6 horas e 38 minutos, hoje 4/10/2026. Chega até o nosso galpão aqui através do 988-22-3529, que é nosso WhatsApp. Por aí tu faz a tua indicação, manda a tua mensagem, faz a tua homenagem e nós retransmitiremos pra você por aqui com muito carinho.
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1: Chegando o João Luiz Correia com Milonga e Saudade. Depois temos o Adelar Bertucci, São Francisco, Terra Boa e Tordilho Negro com os Serranos. A rádio que mais toca música pra você, 106.3 FM. Programa ou de casa, bom dia.

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4: 6 horas e 59 minutos, quando são 6h59. O programa O de Casa vai até as 8 horas da manhã com a boa música do sul do nosso país. Você chega pra cá através do 988-22-3529. Tu faz a tua indicação, manda a tua mensagem, faz a tua homenagem e nós retransmitiremos pra você por aqui com muito
5: carinho. 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
1: Tá, esses são os três jurus que são em quatro, né? Depois veio o Moraizinho com Aldo Amado e ainda Milonga Maragata com César Oliveira e Rogério Melo.

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2: Essa você precisa anotar, porque agora vamos apresentar dicas e truques para a sua cozinha. Se você manchou a roupa com café, passe rapidamente sobre o local uma pedra de gelo. Depois, enxugue com uma toalha. Daqui a pouquinho, tem muito mais. Fique com a gente.
0: 7:20.
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2: 7:40.
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17h56. Vamos encilhando o pingo e arrematando o programa O de Casa de hoje, dia 4/10/2026. Tantos anos. A última para você por aí, agradecendo você que esteve comigo. Esqueci. Agradecendo ao patrão velho lá da Querência Maior por mais esta oportunidade também. A partir das 8 horas então teremos a transmissão da Santa Missa com a responsabilidade aí da Matriz Cristo Rei do bairro da Cango. E eu volto contigo no próximo domingo a partir das 6 horas da manhã para mais um programa Ou de Casa. Até lá, bom dia.

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1: 7:59.

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3: Bendito é o fruto do vosso ventre, Jesus. Ave Maria, cheia de graça, o Senhor é convosco. Bendita sois vós entre as mulheres, e bendito é o fruto do vosso ventre, Jesus. Ave Maria, cheia de graça, o Senhor é convosco. Bendita sois vós entre as mulheres, e bendito é o fruto do vosso ventre, Jesus. Ave Maria, cheia de graça, o Senhor é convosco. Bendita sois vós entre as mulheres, e bendito é o fruto do vosso ventre, Jesus. Ave Maria, cheia de graça, o Senhor é convosco. Bendita sois vós entre as mulheres, e bendito é o fruto do vosso ventre, Jesus. Glória ao Pai, ao Filho e ao Espírito Santo. Nossa Senhora Aparecida, Nossa Senhora Mãe e Rainha das Vocações.

Louvado seja nosso Senhor Jesus Cristo. Intenções da missa de hoje. Elisa Piloneto, Henrique Piloneto e Terezinha Corizola, pelos falecidos da família Piloneto e Siqueira. Nelci Maria Finger Bertuol, 1 ano de falecimento. Mansueto Bertuol, 20 anos de falecimento. Paulo Juarez Leite, 40 dias de falecimento. Pelos falecidos Manuel Melo, Noeli Melo e Sérgio Malage. E em ação de graças pelo dom da vida de Itamar e Roseli Ferri. E pelas almas do purgatório. E por todas as intenções que trazemos hoje em nossos corações. Aqui estamos, irmãos e irmãs, reunidas no dia do Senhor para celebrar a memória do sacrifício pascal do Filho de Deus, o verdadeiro herdeiro da vinha. Iniciamos hoje com a Igreja no Brasil o mês missionário 2026, com o tema Um em Cristo, unidos na missão, em profunda comunhão. Celebremos com fé este dia do Senhor. Vamos receber então a equipe litúrgica cantando.

0: Louvado seja o nome de nosso Senhor Jesus Cristo.
1: Para sempre seja louvado.
0: Bom dia. Sejamos todos bem-vindos, bem-vindas, caros irmãos e irmãs, para esta nossa celebração, o 27º domingo do tempo comum, e hoje nós somos convidados a refletir e também compreender e escutar o convite de Jesus, que nos convida a fazer parte da sua vinha. Jesus hoje, a partir do seu evangelho, na parábola em que ele fala que um senhor construiu uma vinha e deu para os seus arrendatários, e estes não lhe devolveram os frutos devidos, esta vinha será tirada destes arrendatários e será dado para um novo arrendatário para cuidar desta vinha. Estes novos arrendatários da vinha somos nós, o povo eleito de Deus, que pelo batismo, no nome de Jesus Cristo, pelo nosso batismo, somos e fazemos parte desta vinha do Senhor, e que nos convida acima de tudo a produzir os frutos que são bons, os frutos que fazem parte daquela que é a vontade de Deus. Então nós somos convidados a nos sentirmos convidados para participar desta vinha, e nós o participamos a partir do nosso batismo também. Então queremos nos colocar diante de Deus, colocar as intenções que aqui já foram postas, rezadas em ação de graças pela Itauana, que estava de aniversário ontem, né, que é a filha deles, e também da Roseli, que está de aniversário, pelo nome de vocês, e que Deus de bondade também sempre possa lhe conceder muita saúde, graça e paz. Com muita fé rezemos juntos. Em nome do Pai, do Filho e do Espírito Santo. Amém. Que a graça de nosso Senhor Jesus Cristo, o amor do Pai e a comunhão do Espírito Santo esteja sempre convosco.
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0: Caros irmãos e irmãs, no instante de silêncio, reconhecendo as nossas faltas, os nossos pecados, somos convidados a confiar na misericórdia do Pai.

Deus Todo-Poderoso, rico em misericórdia, tenha compaixão de nós, perdoe os nossos pecados e nos conduza à vida eterna.

0: Oremos. Deus eterno e todo-poderoso, que no vosso imenso amor de Pai nos concedeis mais do que merecemos e pedimos, infundi em nós vossa misericórdia para perdoar o que nos pesa na consciência e para nos dar mais do que a oração ousa pedir. Por nosso Senhor Jesus Cristo, vosso Filho, que é Deus e convosco vive e reina na unidade do Espírito Santo por todos os séculos dos séculos.
1: Leitura do livro do profeta Isaías. Vou cantar para o meu amado o cântico da vinha de um amigo meu. Um amigo meu possuía uma vinha em fértil encosta. Cercou-a, limpou-a de pedras, plantou videiras escolhidas, edificou uma torre no meio e construiu um lagar. Esperava que ela produzisse uvas boas, mas produziu uvas selvagens. Agora, habitantes de Jerusalém e cidadãos de Judá, julgai a minha situação e a de minha vinha. O que poderia eu ter feito a mais por minha vinha e não fiz? Eu contava com uvas de verdade, mas por que produziu ela uvas selvagens? Pois agora vou mostrar-vos o que farei com minha vinha. Vou desmanchar a cerca e ela será devastada. Vou derrubar o muro e ela será pisoteada. Vou deixá-la inculta e selvagem. Ela não será podada nem lavrada. Espinhos e sarças tomarão conta dela. Não deixarei as nuvens derramar a chuva sobre ela. Pois bem, a vinha do Senhor dos Exércitos é a casa de Israel, e o povo de Judá sua dileta plantação. Eu esperava deles frutos de justiça, e eis injustiça. Esperava obras de bondade e iniquidade. Palavra do Senhor.

Leitura da carta de São Paulo aos Filipenses. Irmãos, não vos inquieteis com coisas algumas, mas apresentai as vossas necessidades a Deus em orações e súplicas, acompanhadas de ação de graça, e a paz de Deus, que ultrapassa todo o entendimento, guardará os vossos corações e pensamentos em Cristo Jesus. Quando aos mais irmãos, ocupai-vos com tudo o que é verdadeiro e responsável, justo, puro, amável, honroso e tudo o que é virtude, ou de qualquer modo merece louvor. Praticai o que aprendestes e recebestes de mim, ou que de mim vistes e ouvistes. Assim, a Deus da paz estará convosco. Palavra do Senhor.

0: O Senhor esteja convosco.
1: Ele está no meio de nós.
0: Proclamação do Evangelho de Jesus Cristo segundo Mateus.
1: Glória a vós, Senhor.
0: Naquele tempo, Jesus disse aos sumos sacerdotes e aos anciãos do povo: escutai esta outra parábola. Certo proprietário plantou uma vinha, pôs uma cerca em volta, fez nela um lagar para esmagar as uvas e construiu uma torre de guarda. Depois arrendou-a a vinhateiros e viajou para o estrangeiro. Quando chegou o tempo da colheita, o proprietário mandou seus empregados aos vinhateiros para receber seus frutos. Os vinhateiros, porém, agarraram os empregados, espancaram a um, mataram a outro e ao terceiro apedrejaram. O proprietário mandou de novo outros empregados, em maior número que os primeiros, mas eles os trataram da mesma forma. Finalmente, o proprietário enviou-lhes o seu filho pensando: ao meu filho eles vão respeitar. Os vinhateiros, porém, ao verem o filho, disseram entre si: este é o herdeiro, vinde, vamos matá-lo e tomar posse de sua herança. Então agarraram o filho, jogaram-no para fora da vinha e o mataram. Pois bem, quando o dono da vinha voltar, o que fará com estes vinhateiros? Os sumos sacerdotes e os anciãos do povo responderam: com certeza mandará matar de modo violento esses perversos e arrendará a vinha a outros vinhateiros, que lhes entregarão os frutos no tempo certo. Então Jesus lhes disse: vós nunca lestes nas escrituras: a pedra que os construtores rejeitaram tornou-se a pedra angular? Isto foi feito pelo Senhor e é maravilhoso aos nossos olhos. Por isso eu vos digo: o reino de Deus vos será tirado e será a entregue a um povo que produzirá frutos. Palavra da salvação.
1: Glória a vós, Senhor.
0: Caros irmãos e irmãs, querida comunidade, a liturgia de hoje nos convida a refletir sobre o tema da vinha. E a primeira leitura e o Evangelho nos colocam dentro desta dinâmica da catequese de Jesus, que a liturgia de hoje também nos ajuda a rezar e a refletir. Então vejamos, para o profeta Isaías, esta imagem da vinha, ela foi importante para fazer aquele povo refletir sobre o modo pelo qual eles tinham se distanciado de Deus. Então o profeta, percebendo o distanciamento e, acima de tudo, o esquecimento de Deus, ele traz a imagem da vinha como uma reflexão. E ele inicia sua reflexão dizendo: Deus construiu nessa terra de Israel uma vinha. Ele trouxe todas as videiras de Israel, trouxe as melhores videiras de Israel. Aqui ele plantou, ele cuidou, ele zelou, e ele esperava que esta vinha pudesse produzir frutos bons, frutos de bondade, frutos de amor, frutos de misericórdia, mas ao contrário, esta vinha está produzindo frutos de injustiças, frutos de corrupção, frutos de desviamento dos mandamentos deixados por Deus. Em vez de produzir frutos bons, estão produzindo frutos selvagens. Estão produzindo frutos selvagens. Esta imagem da vinha que o profeta convida a refletir. E o que, que o Senhor fará com esta vinha? Ele destruirá esta vinha, porque estes não produziram os frutos que Deus esperava. E no Evangelho, Jesus traz presente esta mesma imagem da vinha. Para quem Jesus fala a parábola da vinha? Ele fala para os doutores da lei, para os mestres da lei, para os fariseus, para os escribas, para todo este povo. Jesus fala: vocês são os arrendatários. Deus deu para vocês o cuidado da vinha. E em vez de vocês devolverem os frutos a Deus, pelo contrário, vocês estão se servindo desses frutos. Vocês não estão produzindo os frutos para Deus, mas para si. E daí Deus envia os profetas, envia alguns para cobrar a renda, vocês acabam matando. E chega um momento que ele manda o seu próprio filho e vocês acabam matando o próprio filho. E o que que Deus, o que que o dono desta vinha fará? Ele tirará a vinha de vocês e dará para um novo povo, para um novo arrendatário, o qual poderá dar o fruto certo, no tempo certo e na hora certa. Não mais os frutos selvagens, mas os frutos pelo qual Deus espera que possa ser oferecido, que possa ser produzido. Por isso, caros irmãos e irmãs, este novo povo que Deus confia esta vinha somos nós. Esta vinha hoje é dada para nós. Nós, batizados em nome de Jesus, batizados, nós somos, na nossa comunidade de fé, na vivência da nossa fé, nós fazemos parte ou somos, por excelência, os responsáveis pela vinha. Então hoje, a pergunta de Jesus sobre os frutos que nós estamos produzindo é para nós, porque o cuidado, o zelo e a produção dos frutos para a vinha é nossa responsabilidade. Então poderíamos nos perguntar assim: o que que poderá fazer com que nós, em vez de produzir os frutos que Deus espera, acabamos produzindo frutos selvagens? O que que faz parte, por vezes, da nossa vida de fé, que pode fazer com que nós também hoje possamos estar produzindo os frutos selvagens? Daí nós percebemos que é a realidade do pecado. É o nosso pecado que por vezes faz com que nós, em vez de produzir os frutos bons, acabamos produzindo os frutos selvagens. Quando não amamos a Deus sobre todas as coisas, quando nós tomamos o santo nome de Deus em vão, quando nós não guardamos domingos e festas de guarda, quando nós não honramos pai e mãe, quando nós matamos, quando nós pecamos contra a castidade, enfim, quando nós, a partir da nossa vida, das nossas relações, estamos na realidade do pecado, nós estamos produzindo os frutos selvagens. Isto é, o nosso pecado faz com que nós não conseguimos dar a Deus os frutos que Ele pede que nós podemos oferecer. E daí nós encontramos também três caminhos ou três elementos importantes para que nós possamos produzir os frutos bons. E o primeiro caminho deixado por Jesus é o sacramento da confissão. Jesus nos deixa o sacramento da confissão como sacramento da reconciliação, e por meio dele nós passamos da realidade do pecado para a realidade da graça, por meio do sacramento da confissão deixado por Jesus. Nós podemos também nos reconciliar com Ele e nos reconciliar também entre nós, irmãos e irmãs. A partir do sacramento da reconciliação, podemos às vezes fazer com que a nossa videira deixe de produzir frutos selvagens para produzir frutos de misericórdia, frutos de bondade e frutos de amor. Mas São Paulo também nos mostra mais dois caminhos para que a gente possa produzir os frutos bons. O primeiro deles, São Paulo nos ensina assim: não vos inquieteis com coisa alguma, mas apresentai as vossas necessidades a Deus em orações e súplicas, acompanhadas de ação de graças. Isto é, São Paulo também nos ensina que a partir da nossa vida de oração, seja pelas súplicas, seja pela ação de graças, nós também estamos no caminho do Senhor. A partir da nossa vida de oração, nos colocamos no caminho para produzir frutos bons. E lá no versículo 8 da segunda leitura de hoje, ele também nos apresenta um terceiro elemento importante para que esta videira possa produzir frutos bons. São Paulo fala assim para nós: quanto ao mais, irmãos, ocupai-vos com tudo que é verdadeiro, ocupai-vos com tudo que é respeitável, ocupai-vos com que é justo, ocupai-vos com que é puro, ocupai-vos com que é amável, ocupai-vos com que é honroso, ocupai-vos com que é virtude. São Paulo também nos apresenta esta terceira via para dedicar a nossa vida não com as coisas que nos colocam no caminho da corrupção, mas sim nos ocupar com o que é verdadeiro, nos ocupar com o que é respeitável, nos ocupar com aquilo que é justo, nos ocupar com aquilo que é puro, nos ocupar com aquilo que é amável e nos ocupar com aquilo que é honroso. Este ensinamento de São Paulo para nós também é muito importante e significativo a partir deste convite que a liturgia de hoje nos faz para deixarmos de produzir frutos selvagens que a realidade do pecado nos conduz a fazer, para produzir os frutos de bondade, os frutos de amor, os frutos de misericórdia, conforme o Senhor espera que nós possamos produzir. Creio em Deus Pai. E apresentamos a Deus as nossas preces, os nossos pedidos. Após cada pedido, vamos rezar juntos. Mandai, Senhor, o vosso Espírito. Rezemos.
2: Vosso Espírito. Para que o Senhor faça sempre de sua igreja uma vinha fecunda, capaz de alimentar o coração do mundo com os frutos que provém do Espírito. Rezemos ao Senhor.
3: Mandai, Senhor, o vosso Espírito,
2: para que o Senhor dê à nossa igreja local o vigor necessário para anunciar o Evangelho na criatividade e na audácia missionária. Rezemos ao Senhor.
1: Dai, Senhor, o vosso Espírito,
2: para que o Senhor suscite no coração dos jovens o amor e a missão ao compromisso com a vida e ao projeto de Jesus. Rezemos ao Senhor.
1: Senhor, o vosso Espírito,
2: para que o Senhor ajude as nossas comunidades a não caírem nas ciladas da indiferença e do individualismo, fazendo com que vivam sua vocação e missão empenhadas no serviço. Rezemos ao Senhor.
1: Dai, Senhor, o vosso Espírito.
0: E vamos juntos rezar a oração do dizimista. Pai, Pai Santo, contemplando Jesus Cristo, vosso Filho bem-amado, que se entregou por nós na cruz e tocado pelo amor que o Espírito Santo derrama em nós, manifesto com esta contribuição minha pertença à Igreja, solidário com sua missão e com os mais necessitados. De todo o coração, ó Pai, contribuo com o que posso. Recebei, ó Senhor. Amém. Tudo isso vos pedimos por Cristo, Senhor nosso.

0: Orai, irmãos e irmãs, para que o meu e o vosso sacrifício seja aceito por Deus Pai Todo-Poderoso.
1: Receba o Senhor por tuas mãos este sacrifício, para a glória do seu nome, para o nosso bem e de toda a sua santa igreja.
0: Acolhei, Senhor, nós vos pedimos, o sacrifício que instituístes e pelos sagrados mistérios que celebramos em vossa honra, dignai-vos completar a santificação daqueles que salvastes, por Cristo nosso Senhor.
1: Amém.
0: O Senhor esteja convosco.
1: Ele está no meio de nós.
0: Corações ao alto.
1: O nosso coração está em Deus.
0: Demos graças ao Senhor nosso Deus.
1: É nosso dever e nossa salvação.
0: Na verdade, ó Pai, é nosso dever dar-vos graças, é nossa salvação dar-vos glória. Só vós sois o Deus vivo e verdadeiro, que existis antes de todo o tempo e permaneceis para sempre, habitando em luz inacessível. Mas porque sois o Deus de bondade e a fonte da vida, fizestes todas as coisas para cobrir de bênção as vossas criaturas e a muitos alegrar com o esplendor da vossa luz. Eis, pois, diante de vós os inumeráveis coros dos anjos, que dia e noite vos servem, e contemplando a glória da vossa face, vos louvam sem cessar. Com eles também nós, e por nossa voz, tudo o que criastes, celebramos vosso nome, e exultantes de alegria, cantamos a uma só voz.

0: Nós proclamamos vossa grandeza, Pai Santo, a sabedoria e o amor com que fizestes todas as coisas. Criastes o homem à vossa imagem e lhe confiastes todo o universo, para que, servindo somente a vós, seu Criador, cuidasse de toda a criatura. E quando, pela desobediência, perdeu a vossa amizade, não abandonastes ao poder da morte. A todos, porém, socorrestes com misericórdia, para que, ao procurar-vos, vos encontrassem. Muitas vezes oferecestes aliança à família humana e a instruístes pelos profetas na esperança da salvação.
1: A todos socorrestes com bondade.
0: E de tal modo, Pai Santo, amastes o mundo, que, chegada a plenitude dos tempos, nos enviastes vosso próprio Filho para ser o nosso Salvador, encarnado pelo poder do Espírito Santo e nascido da Virgem Maria. Jesus viveu em tudo a condição humana, menos o pecado. Anunciou aos pobres a salvação, aos oprimidos a liberdade, aos tristes a alegria. Para cumprir o vosso plano de amor, entregou a morte e, ressuscitando, destruiu a morte e renovou a vida.
1: Por amor nos enviastes vosso Filho,
0: a fim de não mais vivermos para nós, mas para Ele, que por nós morreu e ressuscitou. Enviou de vós, ó Pai, como primeiro dom aos vossos fiéis, o Espírito Santo, e continua a sua obra no mundo para levar à plenitude toda a santificação. Por isso, nós vos pedimos, ó Pai, que o mesmo Espírito Santo santifique estas oferendas, a fim de que se tornem o corpo e o sangue de nosso Senhor Jesus Cristo, vosso Filho e Senhor nosso, para celebrarmos este grande mistério que Ele nos deixou em sinal da eterna aliança.
1: Enviai o vosso Espírito Santo.
0: Quando, pois, chegou a hora em que por vós, ó Pai, ia ser glorificado, tendo amado os seus que estavam no mundo, amou-os até o fim. Enquanto ceavam, Jesus tomou o pão, pronunciou a bênção de ação de graças, partiu e o deu a seus discípulos, dizendo: tomai todos e comei, isto é o meu corpo que será entregue por vós.

Do mesmo modo, no fim da ceia, ele tomou em suas mãos o cálice com vinho, deu-vos graças novamente e o deu a seus discípulos, dizendo: tomai todos e bebei, este é o cálice do meu sangue, o sangue da nova e eterna aliança, que será derramado por vós e por todos para a remissão dos pecados. Fazei isto em memória de mim.

0: Mistério da fé e do amor.
1: Todas as vezes que comemos deste pão e bebemos deste cálice, anunciamos, Senhor, a vossa morte, enquanto esperamos a vossa vinda.
0: Celebrando agora, ó Pai, o memorial da nossa redenção, anunciamos a morte de Cristo e sua descida entre os mortos. Proclamamos a sua ressurreição e ascensão à vossa direita, e esperando a sua vinda gloriosa, nós vos oferecemos o seu corpo e sangue, sacrifício do vosso agrado e salvação do mundo inteiro.
1: Aceitai, ó Senhor, a nossa oferta.
0: Olhai com bondade a oblação que destes à vossa Igreja e concedei aos que vamos participar do mesmo pão e do mesmo cálice, que reunidos pelo Espírito Santo num só corpo, nos tornemos em Cristo uma oferenda viva para o louvor da vossa glória.
1: O Espírito nos una num só corpo.
0: E agora, ó Pai, lembrai-vos de todos pelos quais vos oferecemos este sacrifício, o vosso servo, Papa Leão, o nosso Bispo Edgar, os bispos do mundo inteiro, os presbíteros, os diáconos e todos os ministros da vossa Igreja, os fiéis que ao redor deste altar se unem à nossa oferta, o povo que vos pertence e aqueles que vos procuram de coração sincero.
1: Lembrai-vos, ó Pai, da vossa Igreja.
0: Lembrai-vos também dos que morreram na paz do vosso Cristo e de todos os defuntos dos quais só vós conhecestes a fé.
1: Concedei-lhes, ó Senhor, a luz eterna.
0: E a todos nós, vossos filhos e filhas, concedei, ó Pai de bondade, alcançar a herança eterna com a Virgem Maria, Mãe de Deus, São José, seu esposo, os apóstolos e todos os santos, no vosso reino, onde com todas as criaturas, libertas da corrupção, do pecado e da morte, vos glorificaremos por Cristo Senhor nosso, por quem dais ao mundo todo bem e toda graça. Por Cristo, com Cristo e em Cristo, a vós, Deus Pai Todo-Poderoso, na unidade do Espírito Santo, toda honra e toda glória por todos os séculos dos séculos. Somos chamados filhos e filhas de Deus e realmente o somos, por isso podemos rezar confiantes. Pai nosso. Livrai-nos de todos os males, ó Pai, e dai-nos hoje a vossa paz. Ajudados pela vossa misericórdia, sejamos sempre livres do pecado e protegidos de todos os perigos, enquanto aguardamos a feliz esperança e a vinda do nosso Salvador, Jesus Cristo.
1: Vosso é o reino, o poder e a glória para sempre.
0: Senhor Jesus Cristo, dissestes aos vossos apóstolos: eu vos deixo a paz, eu vos dou a minha paz. Não olheis os nossos pecados, mas a fé que anima a vossa Igreja. Dai-lhe, segundo o vosso desejo, a paz e a unidade. Vós que sois Deus com o Pai e o Espírito Santo. A paz de nosso Senhor Jesus Cristo esteja sempre convosco.
1: O amor de Cristo nos uniu. Cordeiro de Deus, que tirais o pecado do mundo, tende piedade de nós. Cordeiro de Deus, que tirais o pecado do mundo, tende piedade de nós. Cordeiro de Deus, que tirais o pecado do mundo, dai-nos a paz.
0: Felizes os convidados para o banquete nupcial do Cordeiro. Eis o Cordeiro de Deus que tira o pecado do mundo.
1: Senhor, eu não sou digna de que entreis em minha morada, mas dizei uma palavra e serei salvo.

Oremos. Concedei-nos, Deus Todo-Poderoso, que, inebriados e saciados pelo sacramento que recebemos, sejamos transformados naquele que comungamos, por Cristo nosso Senhor. Podemos nos assentar um instante. Cristo Rei, Cristo Rei, isto, dá uma olhadinha debaixo do banco, quem tem para o pequeno papel para levar durante esta semana a imagem de Cristo Rei para rezar em casa. Dê uma olhada quem está sozinho no banco até o final do banco, né? Quem está sozinho no banco até o final e passar a mão embaixo aí, porque não é fácil de achar. Achou? Então vem aqui à frente, olha só. O nosso coordenador da pastoral familiar, acharam o... Isto, a família que levou semana passada, Itamar e Roseli, vem aqui à frente. Vocês entreguem então para o Edenilson, para a Vivi, para o Arthur. Isto. Entreguem. Vamos para tirar uma foto juntos. O Itamar e a Roseli levaram esta semana a imagem de Cristo Rei para rezarem em casa. E esta semana então o Edenilson e a Vivi, né, que vão levar a imagem de Cristo Rei, a capelinha de Cristo Rei, para que possam também rezar na sua casa. Nós agradecemos Itamar e Roseli. Isso, e o compromisso para vir na missa domingo que vem, Edenilson. E daí leva que tem o devocionário. Então estamos iniciando a nossa caminhada de fé, em preparação da nossa festa de Cristo Rei. E a capelinha de Cristo Rei é uma das iniciativas que nós temos. Toda semana uma família leva a capelinha de Cristo Rei para que durante esta semana reza em casa e para que também possa trazer, e assim a gente vai percorrendo a nossa caminhada e a nossa devoção também a Cristo Rei do Universo. O nosso devocionário também de Cristo Rei já está pronto. Nós temos na secretaria da paróquia também, quem gostaria de adquirir. Ele tem um custo, para que a gente pudesse dar, ficaria um custo meio elevado, por isso um preço de custo a R$7 cada devocionário, que nós temos a novena do Sagrado Coração, a novena de Cristo Rei, que nós podemos fazer em nossas casas, temos o devocionário de Cristo Rei, a ladainha de Cristo Rei, ladainha do Sagrado Coração de Jesus, e todas as orações que nós utilizaremos na novena, nas casas e na novena de Cristo Rei, estão lá no nosso devocionário. Então, né, quem quiser adquirir para poder, dentro da sua oração pessoal, cultivar a devoção a Cristo Rei do Universo, também pode fazer esta caminhada de fé a partir do devocionário, né, que nós temos já disponível. Esta semana, então, nós temos quinta-feira, dia 8, o dia, o último dia do nosso cerco de Jericó, e também o dia do nascituro. Quinta-feira, dia 8, então, nós convidamos, dentro da nossa programação da Semana da Vida e também dentro daquilo que é a nossa caminhada com o cerco de Jericó, e como dia do nascituro, então, a nossa reflexão no dia

0: 8, quinta-feira. E no sábado que vem, nós teremos também a missa na programação da Semana da Vida, a missa com a mão amiga, que participará também, nos ajudando a refletir sobre esta realidade também. Estamos no Outubro Rosa, dentro da prevenção do câncer, e assim também no dia 10 de outubro, a mão amiga celebrará conosco, estará conosco celebrando, trazendo presente também esta reflexão durante a Semana da Vida. Dia 17 e 18, nós temos um retiro de cura e libertação aqui em nossa paróquia. Inicia-se no dia 17, às 13 horas, é um valor de R$50 para os custos e vai até no domingo, dia 18. Então, todos sintam-se também convidados para participar deste retiro organizado pelo grupo de oração Cristo Rei, aqui da nossa paróquia. E no dia 17, a comunidade do Rio Tuna está organizando um jantar beneficente para o CIMAD. Então, também quem gostaria de adquirir, nos ajudar com este jantar, também nós temos, né, a Cirlei, que está vendendo o jantar, do jantar deste do CIMAD. Se alguém quer já comprar hoje, ela terá ali, depois no final da missa, para vender este jantar dia 17, que é para o CIMAD, né, para o CIMAD, esta escola que nós temos lá no Padre Rico e que atende hoje 160 crianças no período do contraturno, tá bom? Então eu gostaria hoje de apresentar à comunidade alguns amigos e amigas de Cristo Rei. Gostaria de chamar aqui à frente a família desses nossos amigos e amigas de Cristo Rei. Temos 16. Tem uma comunidade que estão em 3, se dividiram em 3 amigos e amigas de Cristo Rei, lá na comunidade do Rio Tuna. E temos também no interior alguns dos bairros, mas estes que são aqui da nossa matriz, né, são os nossos amigos e amigas de Cristo Rei. Pode vir aqui à frente. Quem são os amigos e amigas de Cristo Rei? São aqueles que nos ajudarão com a arrecadação de doações para a nossa festa de Cristo Rei. Então, cada um destes nossos irmãos e irmãs, né, vão também dedicar um tempo neste período até a nossa festa para nos ajudar também com doações, arrecadações. Vão também visitar o comércio que faz parte aqui do nosso território, da nossa paróquia, do bairro da Cango, bairro Guanabara. Então nós temos aí os nossos amigos e amigas de Cristo Rei. Temos lá do Rio Tuna, né, o Paulo e Companhia Limitada, que nos ajudarão. Temos do Novo Mundo, o seu Vilmar Peronde. Temos o seu Vilmar Vandrese, do Guanabara. O seu Luiz Possamay, da linha Liston. E também o Cláudio, que nos ajudará ali da Nova Concórdia, com esses amigos e amigas de Cristo Rei. Mas estes são, né, aqui da Igreja Matriz, fazem parte da nossa comunidade. Então nós queremos, neste momento, ficar em pé e vamos fazer uma oração para estes nossos irmãos e irmãs. Primeiramente, agradecer pela disponibilidade, né? Agradecer pela disponibilidade. Com o seu José Neri, nós estivemos, né, na casa de cada um, convidando para fazer parte desta equipe. Nos reunimos para nos organizar e assim nós vamos, né, iniciando esta nossa atividade, essa nossa caminhada também para a preparação da nossa festa. Eles também, além da arrecadação, como todos nós, temos a nossa responsabilidade com a nossa ação entre amigos, né? A nossa ação entre amigos. Temos aqui 10 prêmios, né? Mais de R$20 mil em prêmios para a nossa ação entre amigos. Então, nós pedimos para nos ajudar a vender, comprar também, né? Então, todo aquilo que nós queremos fazer com a nossa festa é para ano que vem começar a mexer na nossa igreja, né? Então, ano que vem, nós queremos mexer na nossa igreja. Agora estamos na etapa de projetos, Estamos fazendo um projeto novo, né, que com certeza aí até fevereiro concluiremos a aprovação e tudo mais. E ano que vem nós vamos começar a mexer na nossa igreja. Então, precisamos fazer uma boa festa para conseguir ter um bom saldo para alavancar esta nossa festa de Cristo Rei. Então vamos estender a nossa mão sobre estes nossos amigos e amigas de Cristo Rei, pedindo acima de tudo que o Cristo Rei do Universo, Jesus Cristo, possa também abençoá-los, protegê-los, conceder muita saúde, muita paz, e também que tudo aquilo que eles fizerem em prol da nossa comunidade, em prol da nossa paróquia, em prol da nossa comunidade de fé, para o fim da evangelização, sempre seja um serviço ao Senhor. Por isso nós agradecemos pela disponibilidade, nós agradecemos pelo empenho, agradecemos, né, por esta graça de se dispor em prol da comunidade e nos ajudar também com esta finalidade que é a nossa festa do padroeiro deste ano. Vamos rezar por eles então. Pai nosso que estais no céu, glória ao Pai, ao Filho e ao Espírito Santo. Cristo Rei, Cristo Rei. Como uma forma de agradecimento aos nossos amigos e amigas de Cristo Rei, vamos dar uma salva de palmas.
1: Uma boa missão.
0: E uma boa missão para todos nós, né? Que tenhamos, né, uma missão muito frutuosa naquilo que vamos realizar. Pode permanecer aqui e virar para o presbitério. O Senhor esteja convosco.
2: Ele está no meio de nós.
0: Pela intercessão de São Francisco de Assis, que hoje fazemos memória, abençoe-vos Deus Todo-Poderoso, em nome do Pai, e do Filho e do Espírito Santo.
2: Amém.
0: Ide em paz e que o Senhor vos acompanhe.
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São 9h14. Bom dia, Francisco Beltrão. Bom dia, capital do sudoeste do Paraná. Bom dia pra você que está chegando agora. Bom dia pra você que está ligando o rádio agora na 106.3 FM. Bom dia pra você que está na live do Facebook. Bom dia!

É, bom dia, bom dia, são 9h14, 9h15 agora, bom dia, bom dia. Você que está saindo da missa, você que foi na missa, bom dia para você que está se preparando para ir cumprir o seu dever de cidadão brasileiro. Bom dia! É o programa Viola, o melhor Brasil sertanejo, e está no ar com as melhores músicas sertaneja ao seu pedido. É só pedir que nós tocamos aqui, né? Procuramos encontrar a música do seu pedido. É, bom dia, bom dia, bom dia. Nós queremos atender a todos. É só entrar na live do Facebook que nós vamos procurar a música que você está pedindo. Tá bom, meus irmãos? É o programa Brasil Sertanejo no ar com as melhores músicas sertanejas. Bom dia!

É, são 9h16, 9h16, é o programa Brasil Sertanejo no ar. Bom dia para as Calhas Favareto, bom dia família Favareto, bom dia Aldo Favareto e família. Levanta o volume que essa daqui vai para vocês. Obrigado pela companhia, pela parceria. É, chegando Maurício e Marcelo, Namoro Escondido.

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São 9h20, é 9h20 aqui na 106.3 FM. O programa Viola, ou melhor, Brasil Sertanejo, está no ar com as melhores músicas sertanejas. 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

0: são 9 horas e 23 minutos, 9 de 23 aqui na 106.3 FM. Bom dia, quem está na live? Luiz V2, bom dia, Luiz, tudo bem, família V2? Bom dia, bom domingo pra vocês.
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0: Nós queremos agradecer a todos os nossos apoios culturais. Bom dia pro pessoal do Marcon, Atacado Express, bom dia.
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0: Quero cumprimentar também o pessoal da Autolatas. Bom dia, Autolatas. Bom dia, doutor Ailton, Ronaldo e toda a moçada.
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0: Bom dia, Gerão Motos. Bom dia, Daniel, do Gerão Motos. Bom dia, Guiomar. Bom dia, Daniel. Bom dia, nossos apoios culturais.
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0: Bom dia pro pessoal da Granduto. Bom dia, Granduto. Bom dia, David. Bom dia, Guiomar. Bom dia, Silvana. O pessoal da Granduto, que é parceira do programa Brasil Sertanejo. 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Bom dia, Francis, bom dia, Arley, bom dia a toda a moçada da Maraski, distribuidor de bebida multimarca. E assim nós cumprimentamos a todos os nossos apoios culturais, chegando aí, Chitãozinho e Chororó, Sorriso Mudo.

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1: É, são 9 horas e 28 minutos, 9h28, aqui na 106.3 FM. Bom dia, Luiz V2, bom dia, Luiz, bom dia, Arnaldo Nicolau, bom dia, Ana Maria, bom dia, Sheila Nunes, bom dia, Sheila, tudo certo, meus queridos? Vamos que vamos com essa aqui mesmo, as caipiras.

0: São 9 horas 31 minutos, 9h31 aqui na 106.3 FM. Bom dia, meus irmãos. Domingaço, né? Domingaço bacana, lindo por demais. É, mas aguardamos que São Pedro não mande mais nada. Chega de vento, chega de pedra. É, olha, estamos com saudade do sol, né?
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0: E agora vamos apresentar dicas e truques para a sua cozinha. Para retirar chiclete grudado em tecidos, coloque sobre ele uma folha de papel e passe o ferro bem quente. Assim, o chiclete desgrudará com facilidade. Daqui a pouquinho, tem muito mais. Fique com a gente.
1: São 9:36, 9:36. Bom dia para você que levantou agora, bom dia para você que já fez chimarrão, bom dia para você que está cuidando da costela no fogo, bom dia família Favareto, bom dia Alzira Cavaleque Favareto, bom dia Machado, um bom domingo para você, Alzira Favareto, é a esposa do Aldo Favareto, bom dia meus amigos, tudo certo Aldo, tudo certinho, é o Aldo Favareto, a Funilaria Favareto, é parceira do programa Brasil Sertanejo, um abraço para eles, vamos mandar essa música lá Ana Maria, pro pessoal da Funilaria Favareto, pra Alzira, pro Aldo, pra toda a tua família, aquele abraço. Rio Negro Solimões, estou por aí.

0: 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Show de bola!
1: São 9:41, 9:41. Bom dia, Mariópolis. Bom dia, família Bobinski. Tudo certo por aí, meu irmão? Já foi pras urnas, Bobinski? Daqui a pouco nós... Depois mais nós vamos também, né? Nós ficamos aqui até as 11 horas, só levando as músicas ao seu pedido. Alzira Cavalec, bom dia. Sheila Nunes, bom dia. Arnaldo Nicolau, Luiz Edóis, bom dia a todos que estão na live. E o Valdir Bobins, que está pedindo Mão do Tempo com Lady Laura. É isso mesmo, meu irmão. Levanta o volume, Mariópolis.

0: 9:45.
1: São 9:45, 9:45. Obrigado, Bobinski, Valdir Bobinski. Estamos aqui com a família do Danimar, sapecando uma carne. Toca a música Mão do Tempo com Lady Laura. Um abraço pro Danimar, um abraço pra família Bobinski de Mariópolis. Obrigado pela companhia e pela parceria. Vamos que vamos.
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1: É, são 9:50, 9:50 aqui na 106.3 FM. É, vamos que vamos com o programa Brasil Sertanejo, está no ar com as melhores músicas sertanejas. É, você pode entrar na live do Facebook e fazer o pedido da sua música, aquela de sua preferência. 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
1: Chegando aí a pedido da Ana Maria, Rio Negro e Sulimões, Castelo de Sonhos. Levanta o volume, moçada da Granduto.

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2: São 10 horas e 2 minutos, 10 e 2 aqui na 106.3 FM. Bom dia, bom dia.
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2: É, agora nós vamos de Teodoro Sampaio. A indicação é da Ana Maria.

são 10 horas e 6 minutos. Bom dia, Dirles. Bom dia, Dirles Soares. Bom dia, minha querida. Tudo certo? Como é que vai o Nego do Violão? Tudo bem?

são 10:07, 10:07, aqui no programa Brasil Sertanejo. Ana Maria está pedindo de Paulo e Paulino, Expresso Boiadeiro.

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1: Dez e quinze.

0: são 10 horas e 19 minutos, 10 e 19. Bom dia, Francisco Beltrão, é o programa Brasil Sertanejo no ar, com as melhores músicas sertanejas. É só você entrar na live ou ligar pra cá e pedir a música de sua preferência. 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
2: É, são 10 horas e 29 minutos, 10 e 29, o programa Brasil Sertanejo no ar. Levando as melhores músicas sertanejas pra você, meu irmão. 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
2: 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Você está curtindo o programa Brasil Sertanejo. A Ana Maria está pedindo Rick Renner.

0: são 10 horas e 41 minutos, 10h41. O programa Brasil Sertanejo no ar com as melhores músicas sertaneja. 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

0: 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Dez e quarenta e sete.
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5: São 10 horas e 47 minutos, 10 e 47. O programa Brasil Sertanejo está na reta final. E depois vem o Piquete Crioulo. O Piquete Crioulo tem as músicas com o Gauchinho da Fronteira. Daqui a pouquinho ele está aí, né? É, o Gilmar da Labeta já está chegando. É, bom dia, Ana Maria. Bom dia, Sérgio Beltrame Angel. Bom dia, Machado. Bom domingão a todos. A você também, Sérgio. Sérgio, para tudo de bom aí para você e toda a tua família. Um abraço para a família do Lazinho, para a família do Sérgio Beltrame, meus angels. Bom dia, Nova Prata do Iguaçu. É, bom dia a toda essa moçada aí, né? Bom dia, Valdir Varela. Bom dia, meu amigo Machado. Bom dia, o pessoal da Paraná Tintas. Bom dia, Paraná Tintas. Bom dia, Valdir Varela. Bom dia, Dilce Padilha. Bom dia. Ana Maria está pedindo. São 7, mas antes nós vamos tocar, Ana Maria, é Girigelo chegando aí. Ela chorou de amor.

0: São 10 horas e 52 minutos, 10h52, já está chegando aí o Piquete Crioulo. 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

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Está chegando aí, a indicação é da Ana Maria. Som 7. Tem alguém no seu lugar?

São 10:57, 10:57. Eu quero agradecer a todos que estavam na live do Facebook. Você que estava ligadinho na 106.3 FM, continue ligado. Que o Piquete Crioulo já está aqui. Gilmar da Labeta, chega pra cá, toma os seus assentos. O Piquete Crioulo chegando aí. E eu que deixo um abraço a todos. Fiquem todos com Deus. E até a próxima, até domingo que vem,

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2: Onze e três.

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1: Gurizada, programa Piquete Crioulo nesse domingo especial, especial por demais, de verdade, né, che? Dia da eleição, domingo bueno, uma

0: Barbaridade, 4 de outubro de 2026. É verdade, hoje a gente começa a dar uma nova sequência à nossa população, né? Nacional, né? A nossa eleição hoje, decidindo com o seu voto direto quem será o nosso próximo presidente da República, né? Um abraço muito especial a cada um de vocês. Lembrando, todo e qualquer voto consciente, com muito carinho e uma ótima e muito querida eleição pra vocês. Hoje tô muito faceiro, né? Faceiro por demais. O Joãozinho tá comigo de volta, né, João?
1: É verdade.
0: Bom dia pra essa gurizada especial nesse domingo tão bacana, né?
1: Bom dia, gurizada. Bom dia, Tijumar. Hoje, mais uma vez, aqui na rádio, meio enferrujado, né? Já que fazia um tempinho que não via, só que os compromissos não deixavam.
0: O Joãozinho acabou andando pra cavalgada, andou viajando um pouco, foi pra Pato Branco conhecer o CTG Tarca Nativista, é verdade. O Joãozinho empolgado e vivendo a tradição gaúcha de um jeito mais bacana, né? Ele saiu pra trecho mesmo, né? Enquanto nós fazíamos o programa Piquete Crioulo, o João estava realmente desfrutando do que o nosso tradicionalismo gaúcho faz. Cavalgadas, bons CTGs, esse conhecimento muito bacana. O Joãozinho hoje dança no grupo de dança, né, João?
1: Isso aí.
0: É verdade. E daqui a uns dias vamos estar juntos, com certeza, no Paranaense, onde vamos estar participando. Tu vai lá para assistir, né?
1: Vou.
0: Com certeza. Vamos estar lá, vamos estar participando do FEPART. Muito bacana. Um abraço muito especial ao CTG Recordando os Pagos. E quando eu falo em CTG Recordando os Pagos, quero mandar um abraço muito especial ao CTG Recordando os Pagos, ao Grupo de Assadores, ao grande amigo Biondo. E lembrando também que a gente está numa preparação maravilhosa agora para o primeiro boi no rolete. É verdade. Vai estar acontecendo dia 31 de outubro e 1º de novembro, lá na Associação dos Motoristas, né? Verdade, gente, que coisa bacana, né? A gente está fazendo uma coisa muito legal. A gente fez uma parceria Rádio Anauim Fazenda Guabiju. 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Quero mandar um abraço especial também a grandes amigos, Sony Frutas, talvez na parceria junto com a gente também, participando do primeiro boi no rolete. Lembrando que a gente está fazendo um boi inteiro com 300 quilos de carne, assado inteiro, um boi no rolete. 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
1: Essa daqui é do Joca Martins. É, Ronda de Tropa. E depois vamos botar uma do Walter Moraes, um bagual corcoviador. Essa vai em especial meu grande amigo Marcinho. Grande querido Marcinho, um abraço muito especial pra Kellen. Um abraço especial pra princesa.

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2: Pra começar nosso domingo louco de bom, os irmãos serranos, bugio de chão batido. E ela começa mais ou menos assim, gurizada.

precisa anotar, porque agora vamos apresentar dicas e truques para a sua cozinha. Corte as batatas em rodelas bem finas e deixe de molho em água com vinagre durante 15 ou 20 minutos. Enxugue e frite com óleo quente sem sal. As batatas ficarão bem sequinhas. Daqui a pouquinho tem muito mais. Fique com a gente. Mardec Gravação.

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4: 11:26.

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1: Confiar por demais, é grande amigo Marcinho. É, um abraço especial pra Cecília, né? Esquecemos, lembramos agora de volta, né? Um abraço especial, grande amigo Jacir Cariscura. Um abraço especial, a gurizada que tá ligadaça com a gente lá no Rio Grande do Sul. Um abraço especial, Castanhal, no Pará, grande amigo Machado. Os Serranos, Bailanta da Fronteira e depois Luiz Marenco e José Cláudio Machado, Milonga, Abaixo de Mau Tempo.

0: Chega, gurizada, um abraço especial. É verdade, um abraço especial a Leofer, né? 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
1: E que... tio Gilmar.
0: Diga lá.
1: A gente lembrando, quando a gente sempre fala da Leofer, a gente lembra de pessoas muito boas, como a minha mãe, o Douglas, a Rose. E o Douglas e a Rose têm um filho que ele é bagual, bagual. E ontem era aniversário dele.
0: Do João?
1: Do João Vitor.
0: Olha que legal. Um abraço especial. Eu quero mandar um abraço especial então ao João Vitor. João Vitor, quero mandar um abraço especial para ti. Quero pedir ao patrão celestial que regue principalmente muita saúde para ti, muita alegria. Nesse piazinho lindo e maravilhoso que faz a alegria da gente.
1: E tio Gilmar, se o senhor me permite, ele tem uma música que ele gosta muito, que é aquela lá do Tião Carreiro. É viola que não presta, faca que não corta, se eu perder, pouco me importa. Vamos colocar essa música pra ele?
0: Vou procurar essa música então já, né?
1: Então vamos.
0: Como que é o nome da música mesmo?
1: É faca que não corta.
0: Faca, peraí. Gurizada, o programa é gaúcho, mas quando a gurizada pede, a gente roda com muito carinho, sabe por quê? Porque esse daqui é comemorar o aniversário do João Vitor. Então a música é...
1: Faca... Que não corta.
0: Faca. Que não corta. Não corta. Vamos procurar aqui. Aqui, olha. Faca. Que não corta. Que não corta, né, Xê? Corta. Mais ou menos digitando aqui, né, Xê? Vamos lá. Artista. Tião Carreiro e Pardinho, a faca que não corta. Isso mesmo?
1: Essa daí.
0: Então vamos botar pra rodar agora,
1: gurizada. O bicho canta ela inteira, tio Gilmar. Você tem que ver.
0: Então vamos fazer o seguinte. Ele canta tudo mesmo?
1: Tudo.
0: Então, a partir de agora, a faca que não corta.

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3: 11:52.

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0: passou 1 hora e 10 minutos do nosso programa Piquete Crioulo. Hoje o tempo tá passando rápido, mais rápido que um raio. Mandar um abraço especial para todos os nossos apoiadores culturais que ajudam nós no programa e vai nos ajudar no nosso Boi no Rolete, com sorteio de 200 casais que vão poder estar lá para apreciar essa festa com nós. Também quero mandar um abraço especial pro meu grande xará, o João Pedro, mais conhecido como o Gaiteiro do Paraná. Enquanto toca essa moda, grupo Eco da Pampa, meu canto é de liberdade. Vou procurar algumas músicas do nosso grande amigo, meu xará, o Gaiteiro do Paraná.
1: Que bueno, uma barbaridade, Gaiteiro do Paraná, um abraço muito especial, João Pedro, muito querido demais, né? Grande amigo da gente, e com certeza a gente roda as músicas dele com muito carinho no programa Piquete Crioulo.
0: Então simbora de marca, grupo Eco da Pampa, meu canto.

agora. Moça do baile de nosso grande amigo, o gaiteiro do Paraná. Simbora, moçada!

lá no Facebook e peça uma bela de uma marca pra gente estar colocando aqui. Vamos ver uma música que boa dele. Não, daí senão eu teria que colocar todas, né? Porque um bicho que sabe fazer música boa é esse carinha, hein? Vamos com essa daqui? Aula Fresca, tchê!

que bonito! João Pedro, mais conhecido como o Pedro do Paraná, na

0: Grupo Serrano e Campeiro, Tempo de Infância. E agora, vamos, já que eu estava aqui ouvindo os serraninhos, lembrei dos irmãos Bertucci e decidi colocar uma música deles. Eu sou fã, eu vou dizer bem a verdade, eu sou super fã dos Bertucci. Pra mim, a música gaúcha começou ali, né? Porque hoje em dia, não, vamos dizer, a música gaúcha vai mudando de dia em dia. Pra mim, a música gaúcha começou ali do Bertucci. Então, eu quis pegar, muitas pessoas não conhecem quem é o grupo Os Bertucci, o grupo não, né? Os Irmãos Bertucci. E eu peguei uma música que a maioria das pessoas acha que deve conhecer. É aquela ditado lá, quando a pessoa chega na casa de alguém e fala: ô, de casa! Aí a pessoa responde: ô, de fora! Então agora bora com as marcas. O de casa dos irmãos Bertucci. Ela começa mais ou menos assim. Eu só posso dizer um negócio. Os irmãos Bertucci rasgava as gaitas. Vamos embora!
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0: E a próxima música que eu quero colocar dos Irmãos Bertucci é essa daqui, ó. Calma aí, deixa eu pegar ela aqui, aqui, aqui. Deixa eu ver. Não, essa daqui é muito triste, né? Nosso programa é um programa animado. Essa daqui é boa. Irmão Bertucci, No Pago do Sul. Mas antes de eu colocar essa música, eu quero contar um pouco quem foi os Irmãos Bertucci. Eu fiz uma pesquisa aqui, boa, e agora vamos prestar atenção. Os Irmãos Bertucci foram uma dupla acordeonistas formada pelo irmão Odeanei Bertucci e Adelar Bertucci, considerados grandes pioneiros da música tradicionalista gaúcha. Nascidos no interior de Caxias do Sul, Rio Grande, eles marcaram a história da cultura sulista a partir da década de 1940 e 1950. Eram duas gaitas, foram os primeiros a formar um dueto usando dois acordeões, ou melhor, duas gaitas, simultaneamente nos bailes, em vez da tradicional combinação gaita e violão. E, Tio Gilmar, o que você acha dos nossos grandes irmãos Bertucci?
1: Os Bertucci sempre foram um grupo excepcional, que acabou trazendo para o nosso Rio Grande do Sul, do nosso Rio Grande do Sul, uma cultura simplesmente... Opa! Assim, né, Gê? Maravilhosa. Gaiteiros maravilhosos que trouxeram músicas que ficaram guardadas numa essência muito bacana. Essa O de Casa, por exemplo, grande amigo Zé Vieira, apaixonado por essa música, inclusive de um programa aqui na Rádio Anauim, que se chamava O de Casa, em homenagem a esse grande talento, né? Eles que foram os Bertucci. Que bueno demais essa marca deles, né?
0: É verdade, aqui também fala. Grande sucesso, gravaram clássicos eternos de cancioneiros gaúchos, como a música O de Casa. Então foi essa música que engrenaram ele para o grande sucesso.
1: Verdade. E o grande amigo Zé Vieira lá, em Bateias de Baixo, Santa Catarina, um grande abraço a ele, um abraço a Rosa, um abraço a toda a família. Lembrando que em março estaremos por aí novamente, né, Zé? Um abraço muito especial a vocês e muito obrigado realmente por lembrar, né, com muito carinho dos Bertucci, com essa música maravilhosa, O de Casa.
0: Infelizmente, nosso grande irmão, Odeanei, morreu e acabou se encerrando o grupo. Só que nunca morreu, né? Deu um tempinho, nosso Adelar Bertucci continuou com as músicas. E hoje, se eu não me engano, ele tá no grupo Serrano, Tio Gilmar.
1: Eu também não tenho certeza, mas...
0: Vamos dar uma pesquisada depois.
1: Vamos pesquisar e depois contamos. Porque o programa Piquete Crioulo também tem história. O programa Piquete Crioulo busca histórias maravilhosas do nosso grande Rio Grande do Sul, desses nossos grupos gaúchos, e com certeza transmite para você. O Joãozinho que vem buscar essas histórias maravilhosas. E a gente lembrando, isso se chama pensar em você que está em casa, você que nos dá a liberdade de estar todos os domingos junto com vocês, com mais um programa...
0: Piquete Crioulo. E agora, já foi muita falação e eu sei que vocês gostam de música, vamos com Irmãos Bertucci, Floriano, a minha sanfona.
1: Simbora, Brisa!
0: Quando eu falo

coisa bela, tocamos umas músicas dos irmãos Bertucci e agora bora partir para outra dupla, César Oliveira e Rogério Melo, soltar umas modinhas, agora exatamente 12h50, piazada. Já tá chegando a hora, os dedos já começam a coçar pra soltar aquela famosa música do programa Piquete Crioulo, Pilares. Mas dá umas batidinhas nos dedos aí pra parar, que agora bora com César Oliveira e Rogério Melo, Depois da Lira. Essa música eu nunca ouvi, vou ver se é boa agora. Ela é assim, ó, vamos ver. E logo em seguida

0: coisa linda! Que música bagual! Falta agora exatamente 12h55. Tio Gilmar vem entrando no estúdio. Bora fazer o nosso grande encerramento do nosso programa. Com muita tristeza, né? Porque se pudesse, nós ficava o dia inteiro aqui soltando boa marca e prosiano.
1: Chega, gurizada. Um abraço especial a cada um de vocês. Muito obrigado pela parceria. Muito obrigado pela companhia. Muito obrigado por estarem junto conosco. Gurizada lá em casa já está apertando o estômago, né, Che? Pode almoçar, gurizada, que daqui a pouquinho estamos chegando. Um abraço muito especial a cada um de vocês que nos permitiram estar junto com vocês mais um domingo com mais um programa Piquete Crioulo. Muito obrigado a cada um de vocês de verdade. Quero pedir ao patrão celestial que regue bênção, principalmente de muita proteção aos seus lares e que muita, muita coisa boa aconteça nessa semana que estará iniciando a partir de amanhã. E nos permita estar novamente junto com vocês domingo que vem com mais um programa Piquete Crioulo. Um abraço e até domingo que vem, se o patrão celestial nos permitir. Um abraço e até por lá.
0: É verdade, o Tio Gilmar já falou tudo que eu ia falar, então vou ser curto e direto. Eu peço que o patrão celestial regue bênção novamente na vida de todo mundo e todos nossos ouvintes, dos nossos apoiadores culturais, que eu possa continuar vindo na rádio, crescendo como locutor, para que quando o Tio Gilmar já tiver veinho, já tiver rico, saindo nas pescarias, ele pega uma segunda-feira e fala: viu, Joãozinho, tô descendo lá pro Mato Grosso pescar, domingo faz um programa pra mim. Eu vou estar lá para fazer isso, né? Que cada dia é um ensinamento novo, cada dia ele tá aqui me ensinando a mexer nos computadores, a mexer no som e tudo mais. E agora, bora com nossa grande música, que todo encerramento a gente sempre coloca ela, Pilares.
1: Um abraço especial, grande amigo Luciano, um abraço especial a todos vocês. Até domingo que vem com mais um programa
0: Piquete Crioulo.

música bonita. Então agora sim, meu encerramento, aquele abraço, quebra costela e tchau, obrigado. Imagino que as mulas já estão suadas de ficar no sol.

está sempre alerta e não deixará que você caia. O protetor do povo de Israel nunca dorme, nem cochila. O Senhor guardará você. Ele está sempre ao seu lado para protegê-lo. O sol não lhe fará mal de dia, nem a lua de noite. O Senhor guardará você de todo perigo. Ele protegerá sua vida. Ele guardará quando você for e quando voltar, agora e para sempre. Por isso, se você crê, levante as suas mãos, levante seus olhos e levante o seu clamor.

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1: Uma e 22.

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1: 1:45.

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0: 2:25.

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aquele que virá. Maranata, hora vem, Senhor Jesus. Aquele que virá para resgatar a sua noiva. Aleluias, glória.

a partir das 15 horas aqui através do estúdio da Rádio Anauim FM 106.3. Você que está nos ouvindo nesta tarde, já te damos a paz do Senhor Jesus, que Deus abençoe a tua vida, que Deus venha abençoar a continuação da tua tarde neste domingo, um domingo especial, um domingo a qual estamos em momentos de eleições, muitos estão ainda em votação, mas nós estamos aqui para fazer esta programação, substituindo então, aqui o nosso locutor principal, o nosso pastor Valdecir da Veiga, que neste momento está nos ouvindo. Deus abençoe, pastor Valdecir, que Deus te abençoe, te dê forças para logo, logo você já estar aqui conosco, estar aqui nos estúdios da rádio, fazendo o trabalho que Deus colocou nas suas mãos. Também vamos já dando início nesta tarde, cumprimentando todos os irmãos da Brasil para Cristo, os irmãos de outras igrejas que estão nos ouvindo, e que Deus abençoe a cada um nesta tarde, e que Deus venha visitar o seu lar através desta uma hora de programação que vai estar aqui sendo feita na Rádio Anauim, para que Deus venha abençoar a tua vida, o teu restante de domingo, e espero que Deus derrame as ricas bênçãos do alto dos céus sobre a tua vida. Nós vamos estar aqui ouvindo louvores, ouvindo a palavra de Deus, ouvindo testemunhos, ouvindo, fazendo aquilo que Deus colocar às nossas mãos para transmitir aos irmãos, à igreja, a todos que estão nos ouvindo. Um abraço especial a todos e um ótimo domingo, restante domingo. Vamos então estar ouvindo aqui agora louvores para a adoração do nosso Senhor Jesus Cristo. Para você aí, ouça agora Lázaro.

Isso aí, a minha vida é do mestre, a minha vida é do mestre. Você que veio, que está nos ouvindo, você que veio a estar aí com o coração aberto para esta programação que vai ao ar todos os domingos a partir das 15 horas, A Voz da Brasil para Cristo. Eu quero dizer a você que você é uma pessoa especial, a qual Deus escolheu para estar nesta tarde ouvindo esta programação, a qual nós estamos aqui para transmitir a palavra de Deus, para falar do amor de Deus, para falar daquilo que Deus tem feito na vida dos irmãos, na vida das pessoas, na vida ali na Brasil para Cristo, na Igreja Brasil para Cristo, Pentecostal Brasil para Cristo, no bairro São Miguel. Os trabalhos continuam nas sexta-feira, noite de libertação, noite da palavra, e domingo culto da família, culto onde os irmãos se reúnem, a igreja se reúne para adorar a Deus e derramar o seu coração em adoração a Deus, e Deus ali se manifesta todos os domingos na rua Pedro Silva, no bairro São Miguel. Se encontra ali a Igreja O Brasil para Cristo, que tem como pastor, presidente, pastor Josias de Andrade, com a pastora Anne, a sua esposa, dirigindo aquele trabalho. Também tem os seus pastores auxiliares, obreiros auxiliares, que estão ali para lhe ajudar, para lhe receber com os braços abertos, com o sorriso aberto, para ali dizer que Jesus te ama e orar por tua vida. Eu estou aqui substituindo o pastor Valdecir, claro que não vai sair igual ao pastor Valdecir, que sempre está aqui aos domingos fazendo essa programação, mas vamos se esforçando na medida do possível. Quero mandar uma saudação à família do pastor Valdecir, que está nos ouvindo nesta tarde. Deus abençoe aos seus filhos, a sua esposa, a irmã Augusta, o pastor Valdecir. Um abração para o pastor, se recupere logo. E que Deus venha te cobrir com saúde, para que você venha fazer aquilo que o Senhor colocou em suas mãos, como você faz com excelência. Deus abençoe poderosamente a tua vida. Também quero mandar uma saudação especial à família do Valdecir, minhas cunhadas, o meu sogro, a minha sogra também, que são sogra e sogro do pastor Valdecir, né? Somos parentes e estamos aí num hall de parentesco bem forte, e Deus tem abençoado poderosamente. Eu quero dizer que nesta tarde você vai estar ouvindo, você que pode, pode enviar seu pedido de hino, seu pedido, entrar em contato conosco através dos estúdios da rádio, através do Facebook da rádio, a Rádio Anauim 106.3, pode fazer seu pedido de hino, pode estar mandando aqui, e na medida do possível nós vamos atendendo aos irmãos. Você que também tem o meu contato, aqui Ricardo Cordeiro, presbítero Ricardo Cordeiro, que está aqui auxiliando o pastor Valdecir, você pode estar mandando direto no meu direct, que eu estarei olhando o seu pedido de louvor e colocando no ar, né? Você vai estar sendo atendido, né, através dos louvores. Vamos estar ouvindo mais um louvor, e após esse louvor entraremos mais uma vez no ar falando contigo, ministrando aquilo que o Senhor tem para o seu coração.

Você já pediu licença para um milagre hoje? Você já pediu licença para um milagre? Já pediu para ele entrar na tua vida? Aí nós ouvimos pelo Samuel Mariano e Rebeca Mariano, licença para um milagre. Você pediu para um milagre entrar na tua casa? Você já pediu licença para... Pediu para ele entrar na tua vida? Pediu para ele entrar na tua casa? Pediu para um milagre vir sobre a tua vida, sobre a tua família? Você já pediu hoje? Vem milagre. Já pediu a Deus o milagre que você precisa neste dia, o milagre que você precisa para a tua vida, para esta semana que está se iniciando, essa semana que começa hoje, vamos até sábado, se Deus permitir. Você já pediu para Deus te guiar até o próximo final de semana? Já te pediu para Deus te guiar, te abençoar nesta semana que se inicia? Já pediu para abençoar a tua casa, a tua família? Pediu para abençoar? Já pediu para um milagre vir sobre a tua casa neste dia? Se você não pediu, esse é o momento de você fazer uma reflexão e pedir: Deus abençoa a minha semana, Deus abençoa a minha casa, Deus abençoa a minha vida, a minha família. Eu coloco nas tuas mãos a minha família. Peça para um milagre te acompanhar nesta semana. Peça para o Senhor Deus, o Senhor Jesus, te abençoar nesta semana. Amém? É um privilégio muito grande, né? Servir a Deus, ouvir a palavra de Deus, fazer as coisas para Deus, né? Nesta terra, enquanto há fôlego, enquanto temos força, enquanto temos saúde, temos que nos dedicar, servir a Deus com orgulho, com sinceridade, e saber que o nosso Deus está nos céus a nos contemplar, né? Então é muito maravilhoso isso. Você que não pediu para Deus ainda entrar na tua casa hoje, peça para Deus entrar na tua vida, entrar na tua casa, fazer um milagre na tua vida, fazer aquilo que você precisa. Se você está enfermo, saiba que o Senhor é poderoso para te curar. Se você está desempregado, saiba que o Senhor é poderoso para abrir as portas de emprego para você. Se você está passando por aperto financeiro, o Senhor é poderoso para abrir as portas da financeira na tua vida também. Mas precisa começar por você, precisa ter começar por você na tua vida, tomar uma decisão de servir a Deus com alegria, de fazer as coisas certas, fazer as coisas conforme a instrução nos diz, como a Bíblia Sagrada nos diz. Se você fazer conforme a Bíblia Sagrada diz e nos ensina, você vai ver a recompensa que vai vir da parte de Deus para a tua vida. Aleluia! Eu estou feliz nesta tarde. É uma tarde diferente para a minha vida, a qual Deus tem abençoado a nossa casa, a nossa vida, e tem nos dado força. Então eu estou muito feliz hoje e quero que essa alegria que vem do meu coração invada a tua vida também. Quero mandar um abraço aqui especial ao Dr. Osni, que é um dos patrocinadores, um dos colaboradores com essa programação. Que Deus abençoe, Dr. Osni, você que tem aberto a mão para abençoar esta obra. Também aos irmãos que têm colaborado aí com o pastor Valdecir, Deus abençoe a cada um dos irmãos, que a bênção de Deus venha a ser sobre a tua vida cada vez mais. Quero também mandar um abraço especial a todas as igrejas, todos os irmãos que estão nos ouvindo nesta tarde. Que Deus abençoe a tua vida, que Deus abençoe a tua casa, que Deus venha abrir a janela dos céus e derramar as bênçãos poderosas sobre a tua vida. Aqui temos um pedido de louvor muito bonito, essa canção. A irmã Fátima da Veiga, esposa do pastor Valdecir, mandou um pedido de louvor aqui. Eu quero mandar colocar esse louvor aqui, e que Deus abençoe a tua vida, irmã Fátima, que Deus te dê força, que te dê ilumine essa semana, seja uma semana abençoada em nome do Senhor Jesus. Vamos então estar ouvindo aqui Além do Rio Azul, que é algo que nós como cristão temos a esperança de um dia estar além do Rio Azul.

É isso aí, Morte e Choro, Nunca Mais Além do Rio Azul. Lídia Moisés e Carlos Moisés, Além do Rio Azul. Isso é a nossa esperança de um dia estarmos com o Senhor Jesus lá no céu, além do Rio Azul. Você que tem essa esperança, saiba que estamos caminhando para este, este rumo, para estarmos além do Rio Azul um dia. A nossa fé, a nossa esperança é de estar com o Senhor Jesus além do Rio Azul. E ele fez esta proposta, ele fez essa promessa que aonde ele estaria, ele viria nos buscar outra vez para que nós estivéssemos com ele. Ele fez essa promessa e nós temos essa rica esperança de um dia estarmos lá no céu, além do Rio Azul. Nós estamos aqui no estúdio da rádio fazendo a programação A Voz do Brasil para Cristo, da Igreja Pentecostal, o Brasil para Cristo, que toda sexta-feira, todo domingo, tem os trabalhos ali na Igreja Pentecostal Brasil para Cristo, todas as sexta-feira, noite de libertação, noite da palavra, ali no bairro São Miguel, na rua Pedro Silva, você vai encontrar a Igreja Pentecostal Brasil para Cristo, que tem por presidência pastor Josias Andrade e a pastora Anne, estão ali dirigindo este trabalho da Igreja Pentecostal Brasil para Cristo também. O pastor Valdecir, que é o líder deste trabalho de rádio, trabalho de comunicação, o pastor Valdecir, que nos deu a honra, nos cedeu este momento para estar aqui fazendo esta programação, substituindo-o, né? E hoje o pastor Josias também não pôde estar devido aos compromissos, devido à correria de hoje, né? Um dia diferente, um domingo diferente, ele não pôde estar na rádio. Estou aqui justificando a presença, a ausência, né, do pastor Josias, e um abraço ao pastor Josias, um abraço aos seus liderados, o pastor Alex, a cada irmão que está ali, o pastor Jorge, também ao Maciel, os obreiros que ali cooperam na Igreja Brasil para Cristo, um abraço ao o irmão Valério, que Deus abençoe, ao irmão Antônio Beato, que Deus abençoe a tua família, a tua vida. Se eu for falar aqui, a gente vai ficar muito tempo falando no ar, né? A respeito dos irmãos que ali congregam e participam da Igreja Pentecostal Brasil para Cristo, que também hoje à noite estará tendo culto de Santa Ceia. Parece que é assim que eu vi, né? O primeiro domingo de cada mês tem ali o culto de Santa Ceia, então a correria é grande hoje, preparação para a ceia, preparação, estamos em um dia eleitoral, as pessoas indo para as suas seu respectivo urnas votar, né? Então Deus abençoe você que está nos ouvindo, você que está na votação, vote consciente, e você que está aí precisando de algo, saiba que Jesus tem o melhor para a tua vida. Jesus tem aquilo que você precisa, é só você clamar, é só você buscar, é só você se colocar, é só você ir à igreja adorar, porque ele tem palavra de vida eterna para a tua vida. E vamos estar ouvindo mais um louvor aí, Sara Farias, Se Eu Não Te Ouvir. Olha só o que acontece se eu te ouvir, e se eu não te ouvir, a alma precisa ouvir o Senhor Deus. Vamos estar ouvindo aí a Sara Farias, Se Eu Te Ouvir.

0: É isso aí. Se eu te ouvir, se você ouvir a voz de Deus e abrir o teu coração, ele entrará na tua casa, ceará contigo. É assim que ele nos fala, está conosco já nesta tarde. O evangelista irmão Maciel já chegou aqui e vai estar agora, a partir de agora, falando no microfone da rádio. E você abre o teu coração, que Deus vai falar contigo ainda mais uma vez nesta tarde. A paz do Senhor, Maciel. Tudo de bom?
1: A paz do Senhor, meu querido irmão aqui. Nós estamos aqui, neste momento, aqui no ar agora, né? Cumprimentamos aqui o povo da cidade de Francisco Beltrão, esse povo beltronense, guerreiro, né? Que tem lutado. Hoje, dia das eleições, vimos muitas pessoas, né, muitas pessoas lá confirmando seu voto, né, e é uma alegria, né, imensa saber que o povo, né, ele está envolvido em eleger seus representantes, né, para essa nova gestão. Bem, eu venho aqui, né, me apresentar. Eu sou evangelista Maciel, da nossa amada Igreja Pentecostal Evangélica O Brasil para Cristo, né. Estamos aqui nessa programação, uma programação que nada mais, né, leva aos caros ouvintes a cidade de Francisco Beltrão e as cidades vizinhas, assim, aonde pega essa programação, a palavra de Deus, né? A palavra de Deus, ela faz três coisas, né? Três coisas que, né, desde a criação de tudo existiu, né? A palavra de Deus, ela salva, né? Ela cura e ela especialmente transforma vidas, né? E isso é um privilégio, né? Estamos aqui fazendo essa programação. Quero mandar o meu abraço aqui para o nosso pastor presidente Josias de Andrade, mandar o meu abraço também para o nosso pastor Valdecir, né? Valdecir, que é o nosso dirigente aqui da rádio, né? Da programação. E também para toda a nossa igreja, pastor Jorge, né? Presbítero Valério, pastor do jovem Elias, pastor, né, aos todos os nossos pastores da nossa igreja amada, os obreiros, né, pastor lá de Marmeleiro também, né, o nosso querido pastor de Marmeleiro, a sua família, né, e estamos aqui, né, daqui a uns momentos iremos trazer aqui na íntegra a palavra de Deus. Fique conosco nesta programação, acompanhe os louvores, né, que Deus vai falar com o Senhor, com a Senhora. Se você tem um problema demasiadamente difícil, né, creia na palavra de Deus, creia que esta programação vai de encontro à sua vida, meu caro Senhor, minha cara Senhora. Né? Deus, ele está com os braços abertos, está aguardando que a gente apenas aceitá-lo, apenas, né, recebê-lo na nossa vida, buscá-lo para que então ele venha fazer uma grande mudança na nossa vida. O senhor, a senhora que está desenganado pelos médicos, né? O senhor, a senhora que está com depressão, né? Entre em contato aqui na rádio, peça uma oração, né? Estaremos aqui daqui a pouco fazendo uma oração especial, levando a palavra, e saiba que existe um Deus que ele se preocupa com a gente, um Deus, né, que nos ama de verdade, não assim como o mundo, né, ama, mas ele nos ama, né, de toda a força, de todo o entendimento dele, né, um Deus que ele quer entrar na nossa vida e nos guiar e nos levar, como diz a palavra, às pastagens verdejantes, né. Creia, meu caro Senhor, minha cara Senhora, porque se o Senhor, a Senhora crê, o Senhor receberá hoje mesmo um milagre na sua vida. Deus abençoe e continuamos aqui com o louvor.

Desperta Brasil, o nosso programa aqui da tarde de todos os domingos, né? Convidamos a todos que ouvem essa programação para estar conosco hoje, né? Na nossa igreja, o Brasil para Cristo. Hoje temos o culto de ceia, né? A ceia do nosso Senhor. Bem, eu venho aqui, meus caros ouvintes, irmãos, irmãs, em Cristo Jesus, eu venho aqui trazer uma palavra, né? Uma palavra às nossas vidas, nesse instante. Está aqui num livro de Lucas, capítulo 18, versículo 6, 7, 8, né? Bem, o texto sagrado, né? A Bíblia Sagrada fala assim: e disse o Senhor, ouvi o que diz o injusto juiz, e Deus não fará justiça aos seus escolhidos, que clamam a ele de dia e de noite, ainda que tardio para com eles. Digo-vos que depressa lhes fará justiça. Quando, porém, vier o Filho do Homem, porventura achará fé na terra? Palavra do nosso Deus, graças a Deus. Então, meu caro Senhor, nós estamos vivendo o mês da justiça, na justiça de Deus. Este mês de outubro vai ser o mês da justiça, né? Então, aqui a palavra de Deus, ela vem confrontar as muitas, se assim posso dizer, injustiças que passamos em nossas vidas, né? Eu venho, né, trazer ao Senhor, à Senhora, perguntando qual é a sua injustiça, né? Qual é a injustiça da sua vida, né? Que tanto o Senhor, a Senhora, tem entristecido, que tem, né, tem desanimado muitas das vezes, que tem, né, desistido de muitas coisas por causa dessa injustiça. Qual é a sua injustiça? É na sua família, né, um familiar, é na sua saúde, né, é na sua vida financeira, né, enfim, né, na sua área amorosa, se assim podemos falar, né, que muitas pessoas têm uma injustiça também na área amorosa, né, não é verdade? Então eu venho aqui nessa tarde, né, trazer ao Senhor, à Senhora, esta palavra. Olha o que Deus fala pra gente, né, não fará justiça aos seus escolhidos. Quem que são os escolhidos de Deus? Aqueles que se fazem escolhidos, aqueles que se colocam, né? Aqueles que aceitam o Senhor Jesus como seu único Senhor e Salvador, né? E fazem o que? Se dispõem ao Senhor, né? Se entregam, né? Professam a fé no nosso Senhor e Salvador Jesus. Então esses são os escolhidos, porque, meu caro Senhor, minha cara Senhora, como que a gente se torna um escolhido? É quando a gente pega o nosso livre-arbítrio, né, a nossa decisão, e fala assim: não, eu aceito o Senhor Jesus, eu coloco esse meu arbítrio, né, pessoal, né, que vem da nossa razão, né, não da emoção, da nossa razão. Eu digo: não, eu aceito o Senhor Jesus e creio na palavra do Senhor Jesus. E quando a gente crê, meu caro Senhor, minha cara Senhora, não há injustiça que possa prevalecer contra a sua vida, né? Se neste momento o Senhor, a Senhora, agora neste momento, a Senhora, o Senhor, falar, né, no seu ser, né, usar a sua fé agora. Se você usar a sua fé agora e dizer assim: eu creio na palavra do Senhor, eu creio que o Senhor pode me tirar dessa injustiça agora, pode me tirar dessa situação agora, neste momento aqui que eu estou aqui mencionando na palavra. Então, quando você fala "eu creio agora", você está nada mais fazendo do que unir a sua fé com a minha, com a nossa, né? Unindo a sua fé com a nossa. E o Senhor sabe, meu Senhor, minha Senhora, a própria palavra de Deus, né, sem fé, é impossível agradar o nosso Deus. Então, quando você professa a fé no Senhor, quando você crê, não você acredita, porque acreditar, todos acreditam, né, que existe um Deus, todos acreditam, mas você crê é muito diferente de acreditar, né, crê é o quê? Crê é você se entregar, né, à palavra. Crer é você colocar sua mão no seu coração, ou você fechar os seus olhos agora e falar assim: Senhor, eu creio que o Senhor pode me tirar dessa injustiça agora. Então, meu caro Senhor, minha cara Senhora, o que eu tenho a falar, né, receba agora, né, o seu milagre. Receba agora a extinção desta injustiça na sua vida. Receba agora, em nome do Senhor Jesus. Em nome do Senhor Jesus, receba agora o milagre, né? E tenho certeza que neste instante
o senhor, a senhora vai sentir o mover de Deus na sua vida, né? O senhor, a senhora que creu nesta palavra. Então, né, quando a gente crê no Senhor Jesus, a gente passa a conhecê-lo, né? Muitas pessoas falam: ah, eu sou isso, eu sou aquilo, né? Eu sou um membro de uma igreja lá, eu faço isso, eu tenho cargo lá na igreja, mas a vida, né, a vida da pessoa, ela não vê nada. A vida da pessoa é muitas das vezes vazia. Não tem milagres, não tem novidade de vida, não tem, né, não tem sabor, digamos assim. Então, esta pessoa, ela precisa usar a fé. Essa pessoa precisa, né, se lançar aos pés do nosso Senhor Jesus, se lançar na palavra de Deus, porque cremos que a palavra de Deus é a boca do Senhor, é a própria boca de Deus, né? Se lançar na palavra e ela crer. Aí ela vai fazer o quê? Ela vai passar a conhecer este Deus, conhecer o poder dele, conhecer, né, o Senhor Jesus pessoalmente na sua vida. Porque a coisa mais triste, meu caro senhor, minha cara senhora, é a gente crer num Deus tão grande, um Deus tão grande, imaginável o seu poder, e a vida da gente, né, infelizmente, não acontece nada. A vida da gente está, desculpe a expressão, desgraçada, né? Então, muitas das vezes a pessoa até pensa: puxa vida, que Deus que é esse? Onde está o meu Deus? Né? Muitas das vezes também as pessoas olham para o crente, para o evangélico ali, para o cristão, e falam: cadê o teu Deus? Aonde está o teu Deus? Né? Então a pessoa não tem o que falar. Né? Então, muitas das vezes, meu caro senhor, a gente tem que usar a fé. A gente tem que praticar a palavra de Deus. Né? E praticar a palavra de Deus, agora nessa tarde, é a gente sair de muitas das vezes esses tipos de injustiça. Pedir para o nosso Deus, né, o nosso Senhor Jesus, se manifestar na nossa vida, para que a gente venha ter experiências com Ele, experiências reais, experiências verdadeiras. Porque muitas das vezes o Senhor, a Senhora, me desculpe a expressão, já escutou tanta palavra, tanta pregação, né? Já vem anos e anos e anos ali, muitas das vezes, escutando muitas palavras. Mas e cadê o resultado dessas palavras, meu caro senhor, minha cara senhora? O nosso Deus é um Deus vivo, um Deus que existe, um Deus que está aqui agora. Está aí agora, onde o Senhor, a Senhora está presente, né? Então, use a sua fé, né? Seja sincero. Né, faça uma oração sincera a Deus: ah, eu preciso te conhecer, eu preciso, né, eu ouço falar na tua palavra de muitos milagres, muitas coisas extraordinárias, mas eu preciso ter essa experiência com o Senhor, né? E não é errado, meu caro senhor, minha cara senhora, eu não digo você colocar Deus na parede, mas você usar a sua fé, falar: poxa vida, Senhor, se manifesta na minha vida, eu não posso ficar mais nessa situação. E não é, meu caro senhor, minha cara senhora, é questão de méritos, porque mérito nenhum de nós temos, nenhum. Eu não tenho mérito nenhum, né? Porque a gente não adianta a gente se comover, a gente chorar, a gente, né, se revoltar com as coisas, chorar, porque nós não vamos comover a Deus. Deus, ele só se move através da fé, essa é a realidade. E não tem outra forma de a gente agradar a Deus se não é pela fé, né? Então a fé, Ela é muito maior do que o acreditar, né? A fé é crer, né? O que é crer? O que significa, evangelista Maciel, crer? O crer é você ficar totalmente focado naquilo, né? Olha só, totalmente focado naquilo que você está professando a Deus, que você está clamando a Deus, e também você acreditar que Ele, né, Ele vai te responder. Né? Ele vai te responder, se não é agora, é depois, se não é depois, é amanhã, se não é amanhã, é depois, mas você fica crendo ali, como Abraão. Agora imagine, Abraão ficou crendo 20 anos para receber a promessa, né? Então Abraão cria de verdade, mas não estamos falando de 20 anos, claro, estamos falando de agora, né? Então, né, vamos conhecer o nosso Deus, vamos deixar aqui um louvor. Se o Senhor, a Senhora creu agora, receba um milagre através da palavra do Senhor. Em nome de Jesus. Vamos escutar agora a canção que vem de encontro à nossa palavra.

É isso aí, meu caro senhor, minha cara senhora. Essa programação aqui, né, ela vem alcançar a sua vida, né? Ela alcança a sua vida trazendo o quê? Uma mensagem de fé, uma mensagem de esperança, uma mensagem que confronta a sua situação com a palavra de Deus, né? Então, para que a gente tenha resultado da palavra de Deus, nós temos que obedecê-la, né? Então essa é a nossa parte, o restante é com Deus, graças a Deus. Bem, eu venho aqui, né, agradecer a sua atenção, o senhor, a senhora que nos ouviu aqui nessa programação. Venho aqui também trazer nesta mensagem aqui, né, que hoje teremos um grande culto na nossa igreja, né, o Brasil para Cristo, culto de ceia com nossos pastores presidente Josias e Anne, né? Fica na rua Pedro Silva 44, bairro São Miguel, próximo à pracinha do São Miguel ali, né? Temos a igreja ali. Estaremos ali nas portas abertas para receber o senhor, a senhora com todo carinho, né? Venha participar conosco desta reunião, deste culto maravilhoso. Bom, eu venho aqui finalizar essa programação, mais uma vez, vou fazer uma oração aqui rápida, né, para a sua vida. E tenho certeza, se o senhor, a senhora crer, o senhor, a senhora vai receber a presença de Deus na sua casa agora, na sua vida. Senhor nosso Deus e nosso Pai, em nome do Senhor Jesus, Pai, eu venho fazer aqui um apelo, Pai. Eu venho fazer aqui, meu Deus, uma oração que vá ao encontro desta pessoa agora. Meu Deus, faz ela te conhecer, Senhor. Essa, né, é a oração que eu faço. Eu quero que esta pessoa ela venha te conhecer, Senhor. Não apenas de informações, não apenas, Pai, de palavras, mas ela venha conhecer o Senhor em espírito e em verdade neste momento. Ó, meu Pai, abraça este Senhor, a Senhora agora. Traz a eles, Pai, um milagre. Traz a ele, meu Pai, traz a ele, Senhor, a manifestação do teu poder, para que então esta pessoa, este senhor, esta senhora diga: eu conheço Deus, como a canção aqui que colocamos aqui, me faz te conhecer. Que Deus abençoe sua vida, meu caro senhor, minha cara senhora, ricamente, em nome do Senhor Jesus. Uma boa tarde, né? Um ótimo domingo, início de semana, né? E que Deus venha, através do seu Espírito Santo, falar com o senhor, com a senhora, durante essa semana. E mais uma vez aqui, faço um apelo, esteja conosco, né, na nossa igreja, né, Pentecostal Evangélica Brasil para Cristo, aqui na rua Pedro Silva 44, bairro São Miguel. Os cultos são realizados na sexta-feira e aos domingos. Deus abençoe sua tarde, obrigado pela sua atenção e viva Jesus no seu coração.

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Quatro e três.

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3: Quatro e vinte e três.

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1: 4:33.

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1: 4:52.

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1: 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E as músicas de hoje, tá top.

0: Seleções 2026. Aqui da Noem FM, bom dia pra você. A gente já volta com mais informações. Obrigado pela audiência. 17 horas e 3 minutinhos em Francisco Beltrão. Bom dia pra você.
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0: Ok, 17 horas e 4 minutos.

0: Ok, bom dia, tudo bem? Como é que tá? Até a meia-noite é um bom dia, né, Cláudio Melo? Tudo bem? Alô, Cláudio Melo, bom dia. Alô, Cláudio Melo.
1: Oi, muito boa tarde. Boa tarde a você que está ligado conosco. Nós estamos aqui já no fórum eleitoral aqui em Francisco Beltrão, né, aguardando a chegada da primeira urna, né? Ainda não chegou, são 17h05 aqui no meu, né? Inclusive, há poucos minutos passei aqui no colégio do Alvorada, muita gente ainda para votar. Lembrar, pela determinação da Justiça Eleitoral, quem está dentro do pátio ou na boca da urna tem direito a votar, né? Que ultrapasse o horário das 17 horas. Mas quem chegar depois das 17 horas já não tem mais direito, né, para votar. Então, até a gente estava observando hoje pela parte da manhã, muitas filas em alguns colégios, né? Nossa Senhora da Glória, lá no Pátio. Então, acredito que esse ano a abstenção vai ser bem menor, né? E aqui já no fórum eleitoral, a gente está aguardando chegar a primeira urna, como é de costume, né? Ainda não chegou. O pessoal está tudo aqui, o aparato policial, o pessoal da Polícia Militar, né? Do 21º Batalhão da Polícia Militar, também o pessoal da Polícia Federal, que está aqui, de segurança, já estão aguardando aí, nesse momento, a chegada da primeira urna aqui do nosso município. O Arno Wolff, que é o diretor do Fórum Eleitoral, pediu para ele segurar um pouquinho, até para a questão da entrevista, né? Mas a rua está fechada, né, a rua aqui do nosso fórum eleitoral, né, só tem, ninguém entra aqui pelo acesso, somente o pessoal aqui da imprensa e quem já estava aqui na rua. Então agora é a expectativa de aguardar aí a primeira urna, vai ser da onde a primeira urna, qual localidade, né, ou aqui mesmo da nossa cidade, para vir até ao fórum eleitoral. Então a expectativa é essa nesse momento aqui. Qualquer momento eu posso voltar, porque daí vamos falar da primeira urna que está chegando e vai chegar aqui no Fórum Eleitoral de Francisco Beltrão. Arauim, nas eleições 2026.
0: Ok, muito obrigado, Cláudio Melo, participação brilhante nessa campanha maravilhosa, inclusive não só agora nessa finaleira, né? Mas por cá já está no estúdio também nosso querido presidente, né? Senhor Bulim por aqui já está com a gente também para decidir hoje uma importante posição. E não mais, não menos também que ele, Dr. Arni Hall, conhecimento em política brasileira, com a gente hoje. Independentemente de resultado, de partido, está conosco hoje um cara que conhece e faz e vive e sabe como é que funciona a política. Mas independente de resultado, né, Dr. Arni? Eu penso que é assim, a gente pensa que a calma, a paciência, a ciência política tem que ter todo cidadão de bem, né? Quem é de bem, ele conversa sobre política decentemente.

0: frente, sem agredir, sem palavrear. E o senhor, como um bom advogado, também vai saber adquirir muitos patamares de inteligência e sabedoria sobre o que é a posição política do Brasil, das pessoas e de uma emissora que nem essa, que hoje se destaca entre o Brasil inteiro pela sua posição não política, mas sim abraçando o Brasil inteiro, uma condição física, geopolítica, de saúde, inclusive, principalmente, o que nosso país hoje se encontra. Obrigado ao senhor pela posição de hoje aceitar o convite. Seja muito bem-vindo aqui, de estar com a gente, nosso querido doutor, né? Sabe em política humana e também política urbana, Arni Raul, bom dia. Eu falo bom dia, sabe por quê, doutor? Porque até a meia-noite a gente fala bom dia, sabia? É, porque eu acho que realmente a posição política interfere no quê? A sonoridade urbana, ela faz bem pra gente, né? O que o senhor entende por isso? Bom dia. Até meia-noite, bom dia.
1: Bom dia, Rafael. Então,
0: doutor, perdão. É, passe para esse aqui, por favor, doutor. Me perdoe. Isso, por favor. Ok, me perdoe, senhor. Doutor Arni Raul.
1: Opa.
0: Desculpa.
1: Vamos lá.
0: Aqui sim. Desculpa. Bom dia. Vamos lá.
1: Vamos lá, Rafael. Uma satisfação a gente estar aqui também com o presidente da Rádio Anauim para a gente acompanhar o processo de apuração dessa eleição, que é, com certeza, uma das eleições mais importantes dos últimos tempos, entende? Pelo contexto que o país está, entende? Pela importância que o Brasil tem no cenário internacional e pelo conjunto de eleitos que serão agora ou no segundo turno, né? São 2/3 dos senadores, são renovação de 100% da Câmara dos Deputados, renovação da Assembleia Legislativa inteira, e os governadores também, né? Então, é a eleição que mais impacta no conjunto do país. E a eleição de hoje, pelo que a gente tem visto, foi uma eleição relativamente tranquila, entende? Até porque isso demonstra, eu diria assim, uma maturidade do nosso eleitor, independente de quem, em quem ele vai votar ou em quem ele votou, entende? O fato é que as pessoas puderam votar absolutamente tranquilas. E o nosso sistema, entende, de urnas eletrônicas, sem dúvida nenhuma, está confirmado no mundo todo, entende? E o que me chama a atenção, às vezes, tem pessoas que dizem que não confiam no sistema, mas vão votar no sistema e vão lá e votam, e o voto delas está corretamente computado, né? Mas estamos aqui, então, para acompanhar o processo de apuração agora, na verdade, é o processo de divulgação dos votos, entende? As pessoas falam em apuração, apuração é nos tempos antigos que a gente varava 3, 4 noites contando o voto. Eu sou da época que eu varei 4 noites contando o voto em eleição municipal. Você imagina uma eleição como essa. Hein?
0: Você viveu isso, né?
1: Vivi. Eu ajudei a apurar a eleição desde 82, para ter uma ideia. Em 82 eu já votei, já participei do processo de apuração também. E depois, enquanto as urnas eram naquele sistema antigo e os votos eram no papel, era muito mais difícil para apurar.
0: Sim.
1: Muito mais difícil. Mas hoje, felizmente, temos um processo eleitoral de relativa rapidez de apuração.
0: E antes dos resultados, doutor, o que o senhor acha da IA, assim, nos resultados que tem vindo já aqui para a nossa vida? Por exemplo, assim, a gente está no celular o dia inteiro, né? É o dia inteiro. Celular, é rádio, é internet. As apurações já têm sido já num tempo passado, faz tempo, né? 2 meses para cá já. As apurações têm sido dinamificadas, por exemplo.
1: Eu tenho observado as tendências de pesquisas que a gente tem, né? Há quem diga que as pesquisas hoje refletem um momento, mas um momento muito localizado, entende? Porque as pessoas têm um volume de informações via redes sociais que não se tinha há um tempo atrás. Então, de fato, há 15, 20 anos atrás, uma pesquisa eleitoral tinha um peso no ato de decidir. Hoje eu creio que ela tem muito menos peso, as pessoas se informam por outros caminhos. Tanto que as propagandas eleitorais, elas foram, olha, com raras exceções, mas a maior parte das pessoas não gostava de ouvir as propagandas eleitorais, né? Mesmo na TV, no rádio e tal, nas chamadinhas lá, nos insights que tinha durante as programações, entende? Muitas pessoas não gostavam daquilo, porque, na verdade, quando você não está com vontade de ouvir, é porque você já tem uma... uma definição pré-estabelecida, contra ou a favor de alguém, né? Então, o que nós vemos hoje são processos diferentes e processos que devem, nos próximos anos, se tornar cada vez mais essa comunicação direta, entende? A inteligência Sim. artificial, as redes sociais permitem esse grau de comunicação direta que muitas vezes ele pode ser falso, pode ser adulterado, pode ser problemático, mas ele permite, entende? Diferente de quando você tinha uma comunicação basicamente de rádio, TV e jornal. Sim. Hoje nós temos outros meios de nos comunicarmos.
0: E sendo verdadeira, né? É o mais importante, né, doutor?
1: É, o verdadeiro é um problema. Porque a gente vê tanta coisa circulando que nem tudo é verdade. Sim. Né? Eu vi nos últimos dias, só para citar alguns exemplos aí que circularam, por exemplo, eu vi as próprias pessoas desmentirem, entendeu? Não me recordo nem o contexto, mas eu tenho a impressão que ontem ou anteontem alguma coisa da Xuxa e depois ela vem e ela diz, não é eu, não fui eu que fiz isso. Eu vi vários nomes desses conhecidos aí, não, usaram meu nome, usaram minha voz, usaram minha foto, entende? Então é complicado isso, entende? Porque você perde a credibilidade numa Sim. informação que deveria ser correta.
0: Sim. Doutora Nihal, cara, que ser humano fantástico, é um crânio, bicho velho. Eu queria ouvir muito mais do senhor, você é um cara muito inteligente, obrigado mais uma vez por estar com a gente aqui, viu, gente? Independente de...
1: Não, vamos acompanhar hoje aí, acho que o papel da rádio é esse, é trazer a informação. Aí. Apesar, nesse momento, está todo mundo acompanhando pela internet.
0: Doutor, o senhor notou a mudança de 4 anos atrás que nós estávamos aqui? Tá mais tranquilo, sabia? Tá mais tranquilo. tá muito pressão, assim.
1: Eu imagino.
0: Ah, você não
1: usa a comunicação, mas a gente vive sob pressão 24 horas por dia. Né? Não é nenhuma novidade, até aí estamos de acordo, né? E essa eleição, ela tem, eu acho que, trazendo agora para o nosso contexto aqui, sim, Rafael, a questão especificamente de Beltrão, ela tem alguns ingredientes que em outros momentos estavam no outro patamar. Por exemplo, nós estamos terminando agora esse mandato sem nenhum deputado federal de Beltrão.
0: Ótimo.
1: Agora tem a chance de eleger. Não sei se vai eleger, mas o que eu tenha conhecimento,
0: não tem
1: eu acho
0: ninguém,
1: que apenas
0: né?
1: a Luciana é eleitora de Francisco Beltrão. Os demais que são candidatos a deputado federal, que fazem voto aqui, mas não são eleitores de Beltrão. Então, podemos falar em nome já, porque a eleição já acabou, então as pessoas
0: Sim,
1: já votaram.
0: Ótimo.
1: Não temos mais restrição a falar em nomes.
0: É isso que eu gosto.
1: Isso.
0: Ter o senhor aqui. O senhor...
1: Já nos estaduais, nos estaduais eu, me parece que. Nós temos aí 4, 5, 6... Tem outro menino federal, desculpe aqui, tem um outro menino, acho, do Missão, que também é eleitor aqui de Beltrão, mas, com todo respeito, creio que não está no rol dos que possam ser eleitos. Já para estadual, nós tivemos uma inflexão, eu diria assim, entendeu? O Reichenbach deixou de ser deputado, entendeu? Não concorreu, e teve vários nomes concorrendo agora, fora o Traiano, que vai para a reeleição, mas o Traiano... Há quem diga que deslocou bastante a sua base eleitoral para Pato Branco nos últimos tempos, apesar de continuar sendo de Beltrão. Entendeu? Mas a gente já tivemos momentos aqui que nós tínhamos 1 deputado federal, 2 deputados federais, chegamos a ter 2 em determinados momentos. Entendeu? Eu lembro que o Assis e o Miller eram da mesma época, entendeu? 2 deputados federais, tínhamos outros deputados federais que tinham uma forte penetração aqui em Beltrão e hoje corremos o risco, se não elegermos a Luciana, ficar sem ninguém. O Jacobo, que apesar de ser natural de Beltrão, entendeu? A família dele é daqui, ele viveu muito tempo, ele começou a carreira política dele por Pato Branco, entendeu? Mas é filho daqui, entende? As empresas dele sempre estiveram aqui e também não foi para a reeleição, saiu fora, né? Não está disputando nesse momento. Então, os outros que buscam voto em Beltrão, tem vários aí, o Vermelho busca voto em Beltrão, o Paulo Litro vai fazer uma grande votação em Beltrão, o Zeca Dirceu vai fazer uma grande votação em Beltrão, entende? Mas que voto aqui no município, me parece que é só a Luciana que está no rol aí dos que são possíveis de serem eleitos, né? E a estadual é aquilo que eu falei, né? Temos um rol maior, mas não sei como é que a gente fica no final. Daqui umas 2 horas a gente já sabe mais ou menos. E no quadro do Paraná, de novo, nós temos aí, eu acho que vai ter segundo turno, pelas pesquisas vai ter segundo Sim. turno, né? Agora, quem vai para o segundo turno até hoje de manhã não é incerta, entendeu? Há quem diga que é um e há quem diga que é o outro. Então, vamos aguardar, daqui umas 2 horas a gente já sabe.
0: É, apesar das eleições serem feitas todas por computador, né? A gente quer trazer para você a coisa mais certa, assim, né, doutor?
1: É, nesse momento,
0: informação mais
1: trabalhando certa. Com informações já consolidadas.
0: Você lembra como é que era? Antigamente, a gente chegava falando já aqui, ó, já são 17 horas, 18 minutos, já temos uma posição. Cara, que posição nós temos agora, velho?
1: Nesse momento, só temos os votos
0: fora do mundo. Você lembra que deu choque? Isso, doutor.
1: Só os votos fora do país que entraram até agora.
0: Tu lembra o choque que deu a outra vez? Nossa, aqui estava anunciando voto, de repente começou a virar.
1: A eleição do segundo turno, em 2022 foi virada aos, sei lá, se fosse comparar um jogo de futebol, aos 90 e alguns, né? Foi depois dos 90.
0: Eu sei que a gente se olhou aqui, ó, há 4 anos atrás e falou, ué, que houve? Então é o seguinte, vamos ser bem...
1: O que entra aí, Rafael, importante você chamar atenção nisso, o que entra é de onde são os votos que vão ser divulgados.
0: Isso.
1: Por exemplo, se você pegar agora um estado do Nordeste em que o Lula, ao que tudo indica, será mais votado,
0: sim,
1: se entrar, começar pela Bahia, pelo Pernambuco, evidentemente, dispara na frente. Já se fizer o contrário, começar por Santa Catarina, não tenha dúvida que o Bolsonaro vai sair na frente. O problema é quando você entra com as grandes votações, que é São Paulo, Minas, Rio, e eu acho que o quarto colégio tem a impressão que é a Bahia, entende? Mas os grandes colégios, tem um colégio de Minas e um colégio que pende eleição, o colégio de São Paulo pende eleição para qualquer lado. Né? Então, a gente às vezes fica, digamos assim, acreditando que daqui uma hora tem um resultado. Não vai ter, ele vai ter uma tendência. Tendência. Daqui umas 2 horas a gente começa a ter tendência, mas mesmo as tendências podem alterar,
0: entende? É isso aí. Ó, temos o Edmilson Costa, né? Clariana Barra. Conhece o Claudemilson? O Claudemilson Costa ou não? Conhece ou
1: não? Não. Conhece... São nomes que, olha, com todo respeito, mas não estão no rol do dia a dia.
0: Conhece a Clariana Barão?
1: Também não.
0: Então.
1: A gente viu agora pela televisão a Samara Martins, Clariana Barão. Então, o Renan Santos, que apareceu aí com um pouco mais de campanha, Bolsonaro, esse Hertz Dias. O
0: Caiado, que tem uma proposição assim, muito forte no Goiás, né?
1: O Caiado fez campanha em Goiás. Foi em Goiás, entendeu? Mas ele é candidato a presidente, né? Uhum. O Augusto Cury, que em determinados momentos começou a aparecer, entendeu? Depois sumiu, acho que agora no fim está quase devendo voto.
0: Sim.
1: O Rui Costa Pimenta, que é candidato eterno, entendeu?
0: Uma galera, hein, doutor?
1: E o Zema, que é uma incógnita. O Zema, cara, com todo o respeito, o cara foi governador de Minas por 8 anos e não conseguiu, acho que, chegar a 1%. Agora está no final com 1%. Mas nem em Minas, exatamente. Quer dizer, dá a impressão que quem conhece não vota no cara, entende? Porque eu imagino que ele fizesse uma grande votação em Minas, mas não vai acontecer.
0: Bate aqui no microfone para mim, por favor. Ali, ó. Bate aí. Fala oi para mim. Só para... Fala aí, Tony.
1: Alô?
0: É microfone novo, vai lá.
1: Agora tá funcionando.
0: Agora tá bem baixinho, mas tá funcionando.
1: Opa.
0: Ok. Continua aqui. Eu peço que o senhor venha para cá. E o nosso querido Dr. Nery Bulim venha para cá. Dr. Nery Bulim, senta ali do ladinho. Vamos ficar com nós aqui.
1: Trocamos de lado.
0: Vamos ficar de boa. A eleição tá só começando. As urnas estão chegando. O pessoal tá acompanhando nós aqui, ó. Como disse o nosso querido Dr. Armin Hall. É uma incógnita muito grande, realmente, né? Porque...
1: Você está com a tela aí abrindo o resultado? Já ou não? Agora, acho que para o presidente não sei nada ainda.
0: Não, aqui com o celular. Eu só estou de olho no presidente, viu, doutor? Depois eu...
1: Vamos, abre uma tela aí dos estados para a gente ver como é que vai rolar.
0: Vamos ficar junto aqui, porque...
1: São eleições diferentes,
0: né? O senhor está ansioso, doutor André?
1: Estou ansioso.
0: Tá, cara.
1: Tô ansioso.
0: Doutor Noí... Tá ansioso também ou não? Fala bom dia aí pra nós.
2: Boa tarde, sim. Bom dia, boa tarde, misturado um pouco.
0: Nosso presidente, claro, doutor Nery Bulim, por aqui com a gente.
2: Alguma coisa, né?
0: Sim, que bom. Sabe o que eu acho legal? Essa direção aqui da emissora tá hoje envolvido com a gente, porque a vida política é uma coisa que faz parte do nosso dia a dia, né, doutor Anin? É todo dia, né, cara? Está
1: acompanhando aí, não tem como ser diferente, né?
0: Acho não que... tem por que você falar assim, ah, não gosto de política, não, que dane-se, aferre-se, ah, vamos...
1: Se você faz isso, você ajuda exatamente aqueles que são contra você,
0: né? Justamente, cara. É importante, né?
1: Vamos ver o que temos aqui.
0: Não temos nada, viu, doutor? Está tudo muito tranquilo.
1: Tô curioso.
0: Eu sou de acordo com o que o senhor falou. Falando um monte de coisa, já está tal lugar, está ganhando já, de repente mudou demais. E vamos para aquela coisa assim, ó, 100%. Né?
1: Mas daqui a pouquinho deve sair uma primeira informação do TSE. Não estou com o TSE aberto aqui, estou na página dos resultados. Deixa eu ver. Não. Na tua tela aí apareceu alguma coisa? Já não.
0: Está tudo muito tranquilo ainda. A cobertura completa, inclusive, dessas eleições, do primeiro e segundo turno, inclusive, né, na sessão aqui da nossa querida Nova FM. Os candidatos, as eleições, notícias sobre os partidos políticos, inclusive, daqui a pouquinho. Está tudo muito tranquilo, doutor. Tá?
1: Mas está na hora de começar a ser resultado já.
0: Já tem detenções, 70 ocorrências durante o estado, no Paraná inteiro, viu? Paraná registrando 9 detenções e quase 70 ocorrências durante as eleições. Além das detenções, quase 10 mil unidades de materiais de campanha foram apreendidos, viu? Algumas pessoas passaram aí fora da lei e entraram na discordância, né? Acabaram sendo presos em urnas no Paraná. Somente pro Paraná, tá, doutor? Nada mais que isso. As informações, resultados aqui, inclusive. Daqui a pouquinho a gente volta com mais informações para você que é ouvinte da Manhã FM, já já. Na programação. Bom dia para você. Até meia-noite, bom dia.
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0: Dia, agora 17h24, uma boa noite agora de verdade, né? Vamos resultar para vocês aqui, é claro, as melhores informações, a Mauinha FM, com a gente mais uma finalzinha de tarde aqui, né? Haja coração, doutor Arni Raul, né? Mais uma informação aqui, né? Haja coração para essa tarde, né?
1: Vamos lá. TCE... divulga a primeira parcial, 1,42 de votos apurados. 811 mil votos Bolsonaro e 700 mil votos Lula. Essa é a primeira. Acho que deve ser a primeira divulgação, entendeu? Os primeiros. Sim. 1%, 1,42. Aí eles não dão a informação de onde que são esses votos, né? Avante 3%, o Augusto Cury, Renan Santos 2,42, Caiá 2,32, Zema 0,4 e aí os outros são percentuais menores. De 1 para cima, 2,32 do Caiado, 2,48 do Renan, isso aqui dá 4, quase 5, mais 3, 8, 8 e pouco.
0: Eu gosto que o senhor é matemático pra caramba.
1: Isso, é rapidinho pra fazer a conta.
0: Eu aqui, acho interessante isso aí, né?
1: Isso.
0: Brasil Presidencial Elections.
1: Você consegue abrir o estadual lá?
0: Deixa eu ver.
1: Descobre aqui. Onde está a eleição do estado, que eu acho que é interessante a gente ir fazendo um bate-bola aqui.
0: Estadual, né?
1: Isso. Que acho que tá no, deve estar no TRE, imagino.
0: Nosso Tribunal Superior Eleitoral.
1: Vamos lá.
0: Tem alguns boletins, inclusive, né? As informações neste domingo, inclusive, algumas principais eleições, informações, né?
1: É a mesma.
0: É onde, inclusive, as notícias do boletim informativo...
1: Ah, já tem aqui do governador também, localizamos aqui. Governador Sérgio Moro 49% e Requião Filho 25%. Então Requião Filho está no, mas é também é percentual de 7% por enquanto. Rio Grande do Sul também percentuais pequenos por enquanto. Santa Catarina, todos percentuais pequenos, mas é as primeiras informações. No Paraná então está dando Requião Filho em segundo nesse momento. Vamos lá.
0: Ok, as fontes auditivas, inclusive agora, por exemplo, não tem muitas fontes de votos, inclusive de governador, né? Para que não haja, inclusive, as informações desnecessárias, né? Mas aqui, o que está acusando aqui, inclusive, é uma pesquisa o resultado presidenciável, inclusive, doutor, aqui para presidente já, né?
1: Isso, as primeiras, o primeiro 1.7 de urnas apuradas, acho que essa é a informação que tem ali, né?
0: Para presidente, que é o que mais detalha aqui informações, isso. Inclusive, né?
1: 49 do Bolsonaro e 42 e alguma coisa do Lula nessa... Não dá nem para dizer o que é uma parcial, entendeu? Mas é a primeira senhor, informação.
0: Mesma coisa do ano passado que o senhor estava aqui comigo.
1: Isso, primeira informação.
0: É, informações que...
1: Vamos ver quando vem a segunda, como é que vem a... É aquilo que nós comentamos antes.
0: Sim.
1: A dificuldade é saber de onde que são os votos que o TSE não informa, entendeu?
0: Isso. Só, a parcial
1: só
0: é uma
1: alimenta.
0: Coisa... Isso, só alimenta. Ano que vem, o Neri Bulim, a gente ficou se olhando aqui, eu e a doutora Ni, a gente ficou doidão. Falei, cara, o que é isso que está acontecendo aqui, velho? Realmente, a informação que se tem por aqui, né, sobre as eleições, é que aqui... Deixa eu só atualizar aqui, doutor, mais uma vez...
1: Acho que não entrou mais nada.
0: Usando a nossa inteligência artificial também, que tem uma coisa muito poderosa nesse meio. E me dá um constrangimento, inclusive, de saber sobre a IA nesse momento. Eu acho que somos o primeiro país a usar a inteligência artificial para saber resultado de posição política. Você sabia? Já pensou nisso, doutor?
1: Sim. Mas é a tecnologia a nosso favor, né? Tecnologia a nosso favor, assim como nós somos o primeiro país a ter o PIX, que nós temos também, né? A tecnologia nos ajuda.
0: A IA.
1: Exatamente.
0: A IA já vem moendo.
1: É, tecnologia pura, né? Vamos lá, em algum lugar alguém consegue achar os do Estado, se alimentou mais alguma coisa, seu Neri? Isso, e na sequência deve começar já a aparecer em algum lugar os deputados, né? Que é.
0: Sim.
1: Vai começar, deve ter. Dados gerais. Já apareceu o senador em algum lugar aí? Né? 2% das urnas apuradas.
0: Eu tô precisando saber. Que realmente o chat de GPT me deixou na mão hoje, viu?
1: É.
0: Preferiu. Realmente o nosso Google de guerra, ele é bem preciso. Só que as informações por aqui também é bom que é precisa. Eu tenho medo de entrar na fonte aqui do fulano, do ciclano, sem mentira,
1: agora,
0: sabia?
1: Agora mais uma atualização com 2.17. 49, 49 e 41,93.
0: Sim.
1: 1.200.000 e 1.050.000. 3% Augusto Cury, 2,44% Renan e 2,36% o Caiado. São esses os dados que estão aparecendo aqui com 2.17. No estado apareceu mais alguma coisa? Aqui talvez tenha um. Está onde com isso? Mas menos aqui.
0: Agora, 17 horas e 31 minutinhos, eleições 2026 aqui em Francisco Beltrão. As informações, é claro que os principais candidatos, inclusive, que já estão empatados, resultados ainda não divulgados pelo Tribunal Superior Eleitoral, mais de 50% dos votos é necessário para ganhar, tá? 8% apenas das urnas apuradas. É muito cedo ainda para trazer uma posição aqui para você que ouve a programação 106, tá? E quem está à frente, inclusive, né, as informações aqui é a doutora Nihal, por favor, bom, mais uma vez, doutor.
1: Vamos lá, por enquanto, 2.17 de urnas apuradas, nós estávamos tentando descobrir onde é que elas são, me parece que uma parte é ou do Mato Grosso e uma parte do Maranhão, pelo que dá num outro mapa aqui, mas a gente não tem certeza dessa informação, entende? Aí agora começa a aparecer já um pouco mais um mapa... onde está acontecendo a apuração, mas ainda não está totalizado os votos para a gente poder dizer, olha, isso aqui é de tal região. Entendeu? E aí temos então apenas os percentuais. Vamos ver se a gente consegue localizar aqui os do estado do Paraná, ver se avançou mais alguma coisa. Aí, seu Neri, você estava com a tela do estado aí. Localiza a tela do estado, vamos ver o que a gente consegue. E está no mesmo de antes ainda. Aqui 2.58, vai mantendo.
4: Mas aumentou um pouquinho, está 10.58
1: apurados. Isso, já 10% apurados, entendeu? Vamos ver agora aqui. no Brasil, 2.5 até então. Nós estamos aqui com uma tela da Band, mas a Band também não está divulgando números ainda, está só nos comentários.
0: Então que nem nós, bem de boa. Isso. Sabe por quê?
1: Tá todo mundo aguardando.
0: Se antecipa, daí chega lá às 6 horas da tarde, doutor, vira um rebuliço.
1: Isso, mas vai acontecer isso. De qualquer forma vai acontecer.
0: A gente não vai entregar o ouro agora.
1: 3, Renan Santos 2.4, Caiado 2.3 por enquanto. E o Zema 0.3. O Zema é a grande... É o grande Ulisses dessa eleição.
0: Boa comparação.
1: Isso.
0: Oxi.
1: Grande Ulisses, que saiu da Constituinte aquela vez, foi para a primeira eleição, fez pouco mais do que nada de votos.
0: Tem um resultado aqui para o Senado já, antecipando. 2% das urnas apuradas, ao PL 29 cadeiras, ao PT 8 cadeiras, PSD Câmara 7 cadeiras. Então. Isso aqui é um resultado ainda pendente, viu, doutor?
1: Para a Câmara, então.
0: Para o Senado,
1: Não, Senado são duas vagas.
0: É,
1: Senado.
0: Aqui. Mas o que mandando aqui é o PL, 29 cadeiras, né, que tem aqui, e 8 cadeiras para o PT. Isso. Então, é a briga dos dois ali, né?
1: Aí é só, deve ser deputados federais.
0: É, isso não, só para senador.
4: São 54.
0: 54 cadeiras isso. Ainda pendente. Isso. Total de ainda de 81 cadeiras, né?
1: Ah, tá, entendi a informação.
0: É uma loucura aqui, isso aqui é para senador. Tá bem cedo ainda, né? Uhum. Coisa jovem, para saber como é que vai o negócio do Senado. Tem terceiro boletim, tem segundo boletim e o primeiro boletim, por aí vai.
1: Isso, né? Por enquanto está na faixa aí de 2,78 de urnas apuradas. 2 milhões e meio de votos até agora.
0: Uhum. Muito bem.
1: Vamos lá.
0: Resultados do governador também do Paraná. Alguma informação por aqui? Vamos ver aqui, Requião Filho. Mais resultados. Sérgio Moro. Tá todo mundo zerado com o Sandro Alex, Samuel de Matos, Requião Filho, Luiz França, Alexandre Salomão, Adriano Funileiro. Esse aqui também é mais um, meio Funileiro, para governador do estado. Tem gente que os caras põem para quê aí, doutor? Você que é um cara que é inteligente.
1: Às vezes é tentativa de fazer legenda para deputados estaduais, né?
0: Mas que palhaçada com isso, até quando que vai isso aí, na sua opinião? Que nós aqui em Beltrão nem sabia quem que era o Adriano Funileiro para ser governador.
1: Mas
0: eu sou obrigado
1: faz parte da democracia. Faz parte da democracia. Todo mundo tem direito. Então isso não tem problema, não.
0: A democracia é engraçada.
1: Isso, todo mundo tem direito a ter o seu lugar ao sol.
0: Uhum. É isso que eu acho bom, divulgar com um advogado que sabe dos direitos, né?
1: Isso.
0: É isso que eu acho legal a Nauim por causa disso, né? E as pessoas não entendem, sabia, doutor?
1: 2,78 por enquanto. Vamos ver daqui. A Band também não informou.
0: Deixa eu só ver com a gente aqui, por exemplo, aqui alguém que está ouvindo a gente aqui na nossa emissora e tem o nosso WhatsApp, por favor, também, tá? Fique à vontade para entrar em contato com o nosso WhatsApp. Estamos aqui também em condição física, em trazer o WhatsApp também da emissora. Deixa eu ver se o Cláudio Melo, que está por aí também já andando e rodando nas urnas da cidade, né? Alô, meu amigo Cláudio Melo, cadê você, meu garoto?
1: Lá, mais uma informação aqui.
0: Deixa eu chamar o Cláudio Melo.
1: Chama o Cláudio lá.
0: O Cláudio está no meio do povo para saber como é que tá já. Já são agora 17h36, doutora Nen Hall. E eu acho que a gente já deve ter por aí uma expectativa muito grande, né? Inclusive nos resultados. Por mais que temos a internet, né?
1: Tá 3.38 de urnas divulgadas pelo TSE até agora.
0: É um bebezinho.
1: Isso. Não dá tendência. A tendência vai dar depois de 50%. Antes de 50% não dá tendência.
0: Ô, doutor Nery Bulim, o senhor viveu essa importância de resultados quando não se tinha a internet? O senhor viveu isso aí? Puxa um pouquinho o microfone pertinho do senhor, por favor, senhor Nery Bulim.
4: Eu até queria entrar naquele papo do doutor Darlinho antes, mais no início.
0: Ah.
4: De virar as noites ali. Eu nunca fui ajudar a curar, né? Mas a gente sempre acompanhou de perto. As pessoas, como o senhor falou ali lá, que não confiam muito nas urnas. O senhor que viveu lá dentro do arrudão, vou dizer, né?
1: Sim, sim.
4: Não era mais fácil manipular, se quisesse manipular?
1: Com certeza, com certeza. Pegava uma eleição para deputado, por exemplo, tinha lá a diferença entre um 8 e um 3, um 7 e um 5, coisa assim, você ajustava, às vezes, muita coisa que não devia ser ajustada.
4: Aí que eu digo.
1: É, não, hoje é muito mais seguro, né?
4: Hoje, é lógico que o computador que tem alguém que mexe na memória dele lá.
1: Mas é auditável, tá?
4: Mas agora, quem mexe de lá para cá, ninguém vai mexer, não tem condições de mexer.
1: Não, não. Muito mais seguro hoje.
4: Se você não confiar nas pessoas que estão ali, então vai confiar em quem?
0: É o medo, inclusive, né? É o medo do cidadão. Será que estão me falando verdade ou estão me mentindo? Hoje em dia é bom saber, porque é muito golpe, né? Internet, é coisa arada, é uma coisa que gera uma incógnita na cabeça da pessoa que não sabe o que está acontecendo. Mas enfim, doutora Rini,
1: vamos lá, mais uma informação aqui. 3,9 apurados até então, Flávio Bolsonaro na frente, Lula em segundo, você diz, né? 50% para o Flávio e 41,4% para o Lula nesse instante. 3,05 para o Augusto Cury, 2,41 Caiado, 2,41 Renan Santos. Nesse momento, exatamente com os mesmos valores. Isso. 15% de urnas apuradas?
0: Aqui temos uma posição, inclusive, do Google. Resultado de eleições presidenciais.
1: O Moro no Paraná quase fechando 50%, mas em segundo vem o Requião. Então, o encaminhamento para segundo turno no Paraná está se dando nesse momento entre Moro e Requião.
0: Ok. Uma pesquisa, Google. Resultados do Tribunal Superior, TSE. Ainda não divulgados pelo Tribunal Superior Eleitoral, mais de 50% dos votos necessários para ganhar, tá, gente? É só 4% ainda.
1: 3,9 nesse instante. 3,9 de votos divulgados. Isso significa 3,9, vamos dizer, 4% em 100. Então nós temos mais 96% dos votos ainda em análise, em apuração. Aquilo que eu comentei antes, eu acho que a gente vai ter tendência a partir de 50%. Antes de 50% não temos tendência. Temos votos localizados, que pode ser mais para um, mais para outro, entende? E os outros aqui vão dando aquela mesma informação, né? Somando todos, vai dar pouca coisa.
0: As eleições 2026 na UIM-FM, você ligado com a gente. A gente vai para o intervalo e volta daqui a pouquinho com os principais focos e resultados das eleições 2026. A gente já volta.
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0: E aí, tudo bem? Agora 17h41, faltando 20 para as 18.
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0: Aí sim, bom dia para você, até a meia-noite, bom dia. Porque o nosso dia tem quantas horas, doutora Nihal, bom dia?
1: 24 horas.
0: Então bom dia para o senhor, tudo horas. Bem? Como é que está o coração, doutor? Tudo bem?
1: Tô acompanhando.
0: Coraçãozinho vem a mil, né? Doutor querido Neri Bulim por aqui, tudo bem? Boa noite para o senhor. Seja bem-vindo também, tá? É grande, né? Muito bem.
1: A gente estava tentando dar uma passada de olho para ver de onde está entrando, se ao mesmo tempo entra os estados e o nacional está entrando votos. Entrou Santa Catarina, que acho que é um dos primeiros estados que apura, já entrou bastante. Depois os outros ainda não se tem essa informação.
2: O Paraná é um dos também que está mais.
1: Está na frente. E na medida que apura o governador, apura também para o presidente. Né? Então é esse mais ou menos o desenho que se tem. Está entrando os votos. Eu acho que Santa Catarina deve ser o primeiro a fechar a apuração. Outra eleição acho que já foi também, então Santa Catarina é um primeiro que fecha, entende? E depois vai os estados mais pesados, digamos assim, que tem maior volume, que até agora é pouco voto apurado.
0: Eu acho que é importante citar também aqui, é claro, a importância de termos aqui nossas urnas, inclusive em todo o estado do Paraná, mas aqui em Francisco Beltrão, algumas pessoas que estão na política, como estaduais, né, doutor? Pessoas que tinham abandonado a política e voltaram também para fazer política, né? Para defender algumas questões, como é o caso de alguns deputados estaduais que são daqui, que abandonaram o cargo e estão de volta, né? O que o senhor vê nisso aí, como analista político, por exemplo?
1: Olha, o que eu posso considerar nessa situação? As pessoas, às vezes, se afastam momentaneamente, por um período, por razões profissionais, razões pessoais, voltam em outro momento, entende? O que é importante é que as pessoas mantenham uma certa proximidade com o mundo político, porque é lá que as coisas são definidas. A gente não pode esquecer desse aspecto, entende? A gente tem esse relacionamento e não tem como fugir dele, né? O que acontece em Curitiba e Brasília interfere diretamente aqui no nosso município, na prefeitura e na nossa vida do dia a dia, né?
0: É justamente por isso que eu acho interessante a opinião do senhor, que é um advogado, né? Para um pedreiro, para um carpinteiro, que inclusive tem aí a dimensão do que é, por exemplo, expedir uma nota. Como está a expedir essa nota? Tudo bem para você? Né? Qual vai ser a região que você vai trabalhar esse próximo ano? Quem vai ser elegido? Né? As informações, Cláudio Melo, bom dia. Alô, Cláudio Melo, tudo bem com você, meu querido? Cadê o Cláudio Melo? Tá falando com nós aonde? Cláudio Melo? Cadê o Cláudio Melo? Fala, meu irmão, estamos no ar, bom dia.
3: Estou mandando aqui da Naio Notícia, que é a maneira promotora, a maneira da primeira urna, certo? Texto viu ali.
0: Sim.
3: Eu estou acompanhando, porque eu não largo nada, né? Sei lá, o que fazer. Tá aqui da Naio Notícia, que eu gravei, né?
0: Sim, só um pouquinho, pera aí. Eu achei que eram informações ao vivo, doutor. Vamos largar um WhatsApp aqui, então, só um pouquinho. Vamos abrir o WhatsApp da Nauinha aqui. Eu só vou abrir só um áudio aqui, Claudio, já chamo você de novo aqui, tá bom? Obrigado mais uma vez, tá? Tem informações aqui que não vieram pra gente no nosso WhatsApp, tá? Desculpa, Claudio Melo, informações que foram mandadas aqui online e não chegou, tá? Me perdoa aí, tá? As informações aqui, vamos conferir aqui então, só um pouquinho, tá? Doutora Nihal, alguma informação também aqui?
1: Na tela da Band ou aqui na outra tela que nós estamos acompanhando, aqui no Paraná, 49,84 para o Sérgio Moro, 24,51 para o Requião e 24,42 para o Sandro Alex nesse momento. Isso já estamos com 27% deve ser. Total de sessões totalizadas até agora, 21%. Então, temos um indicativo de 20% no Paraná, com a possibilidade de resolver no primeiro turno, mas se não resolver no primeiro turno, segundo turno com o Requião nesse momento. Pode variar, porque depende também de onde, de qual região que estão entrando os votos, que é isso que é o que mais interessa. Vamos lá, no quadro nacional, por enquanto, se mantém, não teve nenhuma outra alteração, 6 apurados até então. Para senador, temos nesse instante Felipe Barros com 26,72, Dallagnol com 25, Alexandre Cury com 15, Gleisi 13. Isso. Vamos lá. Então, com 21% dos votos apurados no Paraná, nesse momento as duas cadeiras de senador seria Felipe Barros e Deltan Dallagnol, com a possibilidade do Deltan que está sob júdice, aí Alexandre Cury é o terceiro e a Gleisi está em quarto nesse instante. Rosinha vem depois e Cristina Grammer na sequência. 21% dos votos apurados no Paraná até então. Para deputado federal, vamos ver se tem uma prévia do Paraná para deputado federal, alguma coisa. Consegue nos colocar para federal aqui? Vamos lá. Não tá abrindo para federal ainda, talvez eles não tenham disponibilizado nesse instante. Isso. Então só estão disponibilizando por enquanto para o quadro nacional e vamos lá. Nível nacional, 7% dos votos apurados até então. Divulgado 7%, mantém o Bolsonaro na frente e Lula na sequência. 50,69% Bolsonaro e 40,95% Lula nesse instante, com 7% dos votos apurados. 7% redondo. Vamos lá. Augusto Cury continua em terceiro, Ronaldo Caiado em quarto, Renan Santos em quinto. Não altera os percentuais aqui. Que entre Caiado e Renan Santos, praticamente a mesma coisa, mas o quadro nacional está sendo esse nesse instante. Vamos lá. Dos demais estados, consegue de algum outro estado aí, seu Neri? Santa Catarina, que deve estar mais na frente.
4: Santa Catarina está com 6,78.
1: Opa, achei que estava, antes parecia que estava mais avançado já. Total de sessões, 7% a nível nacional, não mudou nada por enquanto. Vamos lá, deputados estaduais e federais não tem nenhuma prévia sendo divulgados pelo menos. Vamos lá, Paraná então com 24% dos votos apurados nesse instante.
0: Ô, doutor Arni.
1: Oi.
0: Resultado da sessão 205 por aqui. Vamos trazer aqui já, porque está corrido aqui, me abandonaram. Isso. Eu fiquei sozinho na técnica, na opinião. Vamos junto, vamos lá.
1: Vai lá.
5: Resultado da sessão da Jatinga para presidente da República, Lula, fez 76 votos. Renan Santos, 5 votos. Flávio Bolsonaro, 89 votos. Ronaldo Caiado, 5 votos. E Augusto Cury, 8 votos. Então, esses foram os votos para presidente na sessão 205 da comunidade do Jacutinga. Para governador, então, na sessão 205 da comunidade do Jacutinga, Requião Filho, 79 votos. Luiz França, 1 voto. Sérgio Moro, 81 votos. E Sandro Alex, 12 votos. Então, esses foram os votos para governador na sessão 205 da comunidade do Jacutinga. Para senador, então, na sessão 205 do Jacutinga, Alexandre Cury, 19 votos, Gleisi, 69 votos, Dr. Rosinha, 63 votos, Karen Guerreiro, 1 voto, Felipe Baro, 66 votos, Delatan Dallagnol, 66 votos e Cristina Graimel, 18 votos. Então, esses foram os votos para senador na sessão 205 para senador.
0: Ok. E aí, doutor, o que temos aqui também?
1: Não avançou muita coisa ainda. 7,5 a nível nacional. Continua o Bolsonaro na frente com 50% dos votos. Lula, 40,98%. E aí, Augusto Cury na faixa de 3, vem mantendo, Ronaldo Caiado 2,4, Renan Santos 2,33 e por aí vai. Não tem alterações. Praticamente mantém os mesmos percentuais desde o início. Até agora não houve alteração de percentual. Isso com 7,59% dos votos apurados.
0: Okay. Cláudio Melo, qual que é a informação por aí? Primeira urna que chegou, inclusive, às 17h21, né? Qual que foi as informações aí no cartório? Uma loucura, uma correria total. E a gente esperando também informações aqui. Perdoe-me, Cláudio Melo. Nós estamos com o nosso WhatsApp conectado por aqui. Agora sim, chegando informações, inclusive, sobre a doutora promotora do setor eleitoral, né? Aqui em Francisco Beltrão. Alô, Cláudio Melo, bom dia. Testando informações. Bom. Oi, como é que tá? Tudo bem? Tudo certo, Cláudio Melo? Fala comigo, bebê. Fala aí.
6: Primeira urna chegando aqui em Francisco Beltrão, no fórum eleitoral. É a urna do Salão Paroquial Pedro Granzotto, aqui no centro de Francisco Beltrão. Essa primeira urna a chegar aqui nesse momento, 17 horas e 20 minutos, a urna que chegou. Inclusive, a gente conversava com o pessoal da segurança, né? Houve muitos problemas de queda de energia aqui em Francisco Beltrão, em outras cidades também, por isso o atraso, né? Então, 17h20 chegou então a primeira urna do Pedro Granzotto. Eu conversava com o Tenente Coronel Major Batista, Tenente Coronel Batista, né? Hoje, Tenente Coronel, lógico, é o comandante aqui do 21º Batalhão da Polícia Militar, em OP. Até porque eles têm uma orientação de Curitiba, da Secretaria de Segurança Pública, de não dar entrevista não, então, nesse momento. Mas a informação que chegou é que tivemos muitos transtornos de energia no município de Francisco Beltrão, por isso

0: É, as informações também, Cláudio Melo, com a doutora da a promotora eleitoral deste ano. Alô, Cláudio.
1: Promotora eleitoral, Maria Fernanda. Doutora, como está a situação no momento das nossas eleições, a nível de Beltrão, claro, e de abrangência aqui, boa tarde.
2: Boa tarde. As eleições agora estamos aí encerrando, aguardando a chegada das urnas, e tivemos um dia relativamente tranquilo. Tivemos problemas em relação à queda de energia ocasionada pela situação climática aí da nossa madrugada, muitos ventos, né, ventos fortes que ocasionaram queda de energia. Tivemos então Enéas Marques e Manfrinópolis com sessões eleitorais que estavam sem energia elétrica, mas cujas urnas permaneceram em funcionamento com as baterias e que na sequência receberam aí energia a partir de geradores que foram instalados pelos próprios municípios, regularizando totalmente a situação. No município de Francisco Beltrão, na zona urbana, não tivemos queda de energia, mas sim na zona rural. Então ali foi Jacutinga, Rio Tuna, Ponte Nova do Cotegipe, assentamento Missões. Nesses lugares também, urnas funcionando com baterias, até que a situação do fornecimento da energia elétrica pela Copel se regularizou, ou nós tivemos a instalação de geradores. De todo modo, não houve interrupção da votação ou prejuízo para a votação em nenhuma das sessões eleitorais. Lembrando que essa não foi uma exclusividade nossa, né? Vários municípios no estado do Paraná tiveram esse mesmo problema.
1: Só um pouquinho mais de atraso, né? Acredito eu, né?
2: Sim, nós tivemos aí um pouco de atraso em Manfrinópolis para o início das votações, que ali se iniciou em uma das sessões às 8h30, mas também não houve um atraso significativo. Inclusive agora, nós esperávamos um volume de filas muito importante, agora às 17 horas, o encerramento da votação, e o que a gente verificou foi bastante tranquilidade, temos algumas poucas filas, mas tudo se encaminha aí para o encerramento em breve.
1: Okay. Obrigado, doutora, pelas informações. Bom trabalho.
2: Obrigada, eu que agradeço. Bom trabalho para vocês também.
1: Aí, a doutora Maria Fernanda, promotora eleitoral aqui em Francisco Beltrão, falando aqui na sua programação da sua rádio, não em Aranha, eleições 2026.
3: Continuando, a nível nacional continua com 9% de votos contabilizados até então. A informação mais importante a gente não tem, que é da onde, de qual região do país estão sendo esses votos, entende? Mas nesse instante continua Flávio Bolsonaro com 50%, 50,7% para ser mais exato, Lula 40,9%, Augusto Cury 3, Ronaldo Caiado 2,3, Renan Santos 2,3. São esses os números principais. Aquilo que eu mencionei, a gente não sabe ainda de onde estão vindo esses votos. Então,
4: aqui tem uma prévia.
3: É difícil dizer de onde estão vindo os votos. Vamos lá, esses votos estariam sendo computados. Está basicamente no norte alguma coisa. No sul quase nada ainda. Não consegue ter uma, digamos assim, uma noção de onde estão vindo os votos. Mas nesse momento, repito, 10,08 de urnas contabilizadas, entende? E aí mantém-se essa tendência de 50,9 para o Flávio e 40,7 para o Lula. Aqui já são votos. Isso, um pouquinho mais aqui já, uma outra informação, 10,92, já 10,92 de votos apurados, 51,09, 40 alguma coisa. Praticamente mantém os mesmos percentuais, entende? Não altera os percentuais. Para o estado do Paraná, conseguiu localizar mais alguma coisa aí, senhor Neri? Estado do Paraná, que estava antes bem na frente. Bem na frente não, tá com um percentual de apuração alto já. Entendi.
4: 33%.
3: 33% de votos apurados. 50,17 para o Moro e 24,68 para o Sandro Alex. Sandro Alex passa o Requião Filho, então. Nesse instante, não se sabe ainda, mas pode não ter segundo turno. Pode ter, pode não ter. Não dá para cravar ainda se vai ter ou não. Vamos lá. Aqui nós temos... Vamos dar mais uma atualizada. Está entrando mais alguma coisa. Dados gerais. Total de sessões, total de votos apurados, votos válidos, anulados, subjúdice. Aqui estão os gerais. Não, ninguém falou em abstenções ainda para ver qual é o percentual de abstenções. Por enquanto, não apareceram ainda. Apto a votar, essa informação é importante. Nós tivemos aptos a votar 158 milhões. Comparecimento, abstenção de 3 milhões e 500, deve ser isso, não, deve ser mais. 78,71 votaram, votou 78% dos aptos a votar, não chegou a 80. 21,29 de abstenção, então a abstenção passou de 20%.
5: Doutor, diga lá. Se nenhum candidato à presidência conseguir mais de 50% dos votos válidos, né, 50%. Haverá segundo turno em 25%.
3: 50% mais um é o necessário para resolver a eleição no primeiro turno. Sim. Então, neste instante, estaríamos nesta condição. No Paraná, ainda o Paraná não chegou a 50. Temos um número um pouquinho diferente. Vamos lá. Mais alguma informação?
5: A gente não se obtém de informações de outras emissoras, né? A gente quer ver o que é a fonte mesmo, né? Isso que é legal.
3: Estamos aqui direto com o TSE e na medida que vai divulgando, isso, a gente consegue ir acompanhando.
5: Não existe números consolidados ainda.
3: Não, aquilo que eu falei, nós estamos nesse momento com menos de 11%.
5: É.
3: Nós estamos apuração lá. Santa Catarina na tela, lá.
5: Apuração.
3: Jorginho Melo, 61,43, Gelson Merizio, 22,29. Então, Santa Catarina, ao que tudo indica, resolve no primeiro turno. Tem 10% das urnas apuradas, mas é uma diferença muito grande. Todas as pesquisas apontavam para alguma coisa parecida com isso, né? Então, dificilmente altere o quadro de Santa Catarina, entende? Mais alguma coisa na tela? Rio Grande do Sul, Zuco com 60,31, Juliana Bezola com 29. Também vai resolvendo no primeiro turno. Sérgio Moro no Paraná, 50,11, Sandro Alex, 24,87, Requião, 23,88. Nesse instante, vai dando Sérgio Moro no primeiro turno. Vamos lá. Qual é o próximo estado que vão chamar? Distrito Federal também estava com indicativo de resolver no primeiro turno, com 71% das urnas apuradas. Deve ser o primeiro a fechar. Celina Leão com 49,53, Leandro Graz com 34,74. Pode dar segundo turno, apesar da diferença ser faltando pouco para fechar os 50%. Mato Grosso do Sul, 36% das urnas apuradas, Eduardo Ridel, 67%, Fábio Tradi, 23%. Já não tem mais chance de segundo turno. Aí vai resolvendo o primeiro turno, porque já tem uma tendência já grande, né? Então não deve ter outra possibilidade. Mato Grosso de cima, como você diz, 25% das urnas apuradas, 59% Otaviano Piveta, Wellington Fagundes em segundo, mas também deve resolver no primeiro turno. 25% já é um número significativo, a diferença está grande, não deve alterar. Goiás, 10% dos números apurados até agora, Daniel Vilela, 56%, Wildo de Moraes, 24%. Vai se encaminhando para resolver no primeiro turno.
5: É uma galera.
3: Mas ainda 10% é cedo, né?

0: O último que foi divulgado até agora.
1: Também.
0: Pará.
1: Deu uma parcial aqui, doutor presidente.
0: Doutor Daniel, 51, e Ana Graçan, 44. Vai dando segundo turno. Pode não dar segundo turno, está com mais de 50%. Vai lá, diga.
1: É, tem uma parcial aqui no Paraná, presidenciável. É, parcial, tá? A parcial que a gente afirma agora aqui, Bolsonaro 58, 588.188 votos e Lula 312.599 votos aqui no Paraná. Uma parcial.
0: Parcial para presidente no Paraná. Para
1: presidente no Paraná.
0: Uhum. De quantos por cento apurado até agora?
1: Isso aqui trazendo ainda. Um milhão de votos, 108.
0: 20%.
1: Vários contabilidade.
0: 25%.
1: Os números são atualizados, inclusive, conforme boletins de urna.
0: Uhum.
1: Não se sabe aqui quanto que é, quanto por cento aqui, viu?
0: Mais ou menos 25% deve ser. O Paraná está em torno disso, a apuração.
1: Isso. Então, trazendo aqui um resultado do parcial no Paraná, né? É de 58%. Para Flávio Bolsonaro, 31%. Ainda é parcial, tá, gente? Tem muita coisa para resolver. Como foi aquele susto do ano passado, que deu um susto na gente, que a gente ficou meio do nada,
0: vamos
1: né?
0: Vamos lá, nível nacional, mais alguma atualizada aí,
1: né? Explodiu, né?
0: 12,45 apurados até então, 51,09 Bolsonaro e 40,71 Lula. Por enquanto, são esses os números para 12,45 das urnas apuradas.
1: Muito bem. Também por aqui a informação: Flávio Bolsonaro, 48,85%. Parcial nacional, mais recente, que inclusive o ChatGPT informa até agora: 48,85% para Bolsonaro. Lula, 42,50%. Ou seja, 1,23% de todas as sessões apuradas em todo o Brasil.
0: Mas essa não é uma informação do TSE, é uma informação paralela por enquanto. Né?
1: Isso.
0: O TSE não chegou a esse dado ainda. Vamos lá. TSE, tem mais alguma uma informação? Por enquanto, 12,45. O TSE vai mais devagar em função de... Não pode fazer previsões, tem que divulgar o que já está apurado. 2,39, 2,98, 2,2. Vamos lá. Dados gerais, 12,45, continua 51 a 40,71. Então estamos 7.300.000 para 5.800.000.
1: Já pensou o coração dos brasileiros agora?
0: 12, 13, tem 15 milhões apurados até.
1: Doutor Neri,
0: tá todo mundo cuidando, tá todo mundo de olho na tela.
1: Neri, tá doidão também ou não? O que você está pensando?
2: Ainda não.
1: Ah,
2: ainda não.
1: Como é que tá? Como é que tá o coração, doutor Nani? Tudo bem aí, mano?
2: Tá tranquilo.
1: Tranquilo.
2: Né? A gente não tem nada envolvido, é só curiosidade.
1: Gostei dessa. Gostei dessa. Boa resposta. Você não é um cara inteligente.
2: Eu pergunto pro doutor Arnir, que se envolve bastante desde muitos anos, né? Foi candidato e acompanha de perto.
1: Sim.
2: Por exemplo, que o Kleber aqui em Beltrão eleitorado que ele tinha, não conseguia emplacar o candidato. O Ratinho praticamente é a mesma coisa, né?
0: Exatamente. São
2: a liderança que esses homens têm.
0: É, às vezes você não constrói sucessor, né? Não constrói sucessor. Não
2: conseguiram transferir,
0: né? Pelo desenho que está dando, são os dois anos que o senhor cita que não construíram sucessor. Né?
1: Pergunta brilhante.
0: Mantiveram, se bem que não são, são do mesmo campo político, né? Aqui o Pedron foi do mesmo campo político do Kleber até a última hora, entende? E a nível estadual também, o Moro e o Ratinho sempre estiveram no mesmo palanque, né? Agora que dividiram na reta final, né? Mas são do mesmo grupo político,
1: eu diria. Fora pro tapa.
0: É.
2: No final, os dois acabam
1: se beijando.
0: Mesmo, né? Os dois são eleitores do Bolsonaro.
1: E chuparam um house. É.
0: Dois são eleitores do Bolsonaro. Vamos lá. Mais alguma outra informação?
1: Doutora Henrique, tá uma peleia esse ano, né? Tá ferrenha, né?
0: Vamos lá.
1: O senhor aqui é na política, qual é a sua opinião?
0: Essa hora não dá para ter opinião ainda. 10, 12% apurados não é.
1: É cedo.
0: E aquilo que eu falei antes, entende? Aqui a dificuldade é saber de onde estão entrando os votos. Entende?
1: Aham.
0: De onde estão entrando os votos. Essa é a grande sacada aqui, é saber de onde estão entrando os votos. Entende?
1: É importante
0: e
1: demais.
0: E tendência é depois de 50%. Antes de 50% você não tem tendência. Mesmo nas estaduais, né? Até agora.
1: O que me entusiasma é saber que o Cury está em terceiro lugar, viu? Porque a Seu Coro nunca fez nada, ele entrou do nada.

0: assim, só pelas suas palavras, pela sua magnificência na política, coisa que ele nunca também se mostrou muito, entrou com nada e saiu com tudo, doutor. Eu acho que o cara veio...
1: Bem moendo. É a candidatura do governo do Estado, né? Então, não dá para desprezar isso, né?
0: É, mas ele veio uma coisa assim bem interessante, que é os livros escritos e coisa nada, né? Chegou com um patamar desse nível presidenciável.
1: Tá falando do Cury presidente.
0: Isso, perdão.
1: Do Cury presidente.
0: Perdão, me expressei mal.
1: Ele veio espaço de TV, né? Então, e o Avante tinha uma certa. Tem deputados federais e tal, então não estava solto, né?
0: Sim.
1: E dinheiro para campanha, né? Porque participaram do fundo eleitoral e aí você tem dinheiro para campanha, fica mais fácil de você fazer, né? Nível nacional não alterou nada até agora, vamos lá.
0: Cadê?
1: Estados, por enquanto são esses os dados. É, o que estão divulgando a nível na TV nesse momento é 51,09% para o Bolsonaro, 40,71% para o Lula, com 12,45% apurados.
0: O senhor acha que viram?
1: Não dá para ter avaliação com 12% dos votos. Né?
0: É?
1: Não.
0: Não vem Nordeste, talvez, ainda?
1: Não se sabe, eles não divulgam de onde está vindo os votos, né? Mas pelo que a gente viu antes, Jorginho Melo está quase Santa Catarina, Distrito Federal, estão já bastante, são alguns estados, digamos assim, onde já se esperava uma votação maior do Bolsonaro. Né? Então,
0: sim.
1: É normal que tenha mais votos neste momento. Vamos lá, mais alguma coisa... A Band está trabalhando com os mesmos números que a gente está divulgando aqui, entendeu? É os 12 ponto alguma coisa.
0: É parcial, né?
1: É
0: parcial, totalmente parcial, é muito importante isso também.
1: 12,45 apurados até agora.
0: Temos mais informações também?
1: Rio, Douglas Ruas, 40 do Rio, também deve ser um percentual pequeno, né? Porque está dando, vamos ver, para Minas. Minas, qual é o percentual de votos apurados? 9%, é muito cedo ainda. Muito cedo, 9% não é. Bahia, 4% dos votos apurados, é muito pouco voto ainda para dar uma tendência. Bahia, qual é o próximo que estão colocando na tela? Rio Grande do Sul, 20% dos votos apurados, 60-30%. Rio Grande do Sul, senador Sanderson, Marcel Van Hatten, Manuela Dávila em terceiro. Distrito Federal, já com 73% dos votos apurados. Sem eleição está eleita praticamente. Distrito Federal, Michele Bolsonaro, eleita senadora, está praticamente definido. Entende? Goiás, 12% dos votos apurados, é muito pouco ainda, não dá para ter senadores, por aí vai. Então, são números ainda pequenos num quadro geral. Vamos lá, agora a nível nacional atualizou de novo, 14,24, 51,17 para 40,67, mantém os mesmos percentuais. Aí Augusto Cury 2,97, tinha 3, caiu para 2, Ronaldo Caiado tinha 2,4, caiu para 2,3, Renan tinha 2 ponto alguma coisa, 2,2 no instante. A nível nacional, então, aumentou, chegamos próximo de 15% dos votos até esse instante.
0: Isso aí, mantendo aqui a verificação, inclusive a apuração em andamento, doutora.
1: Alagoas. Renan Filho, 50,09, JHC, 49,42. Uma eleição apertadíssima.
0: Apertadinha.
1: Menos que um 0,5%, 0,5% de diferença. Bahia, 52 Jerônimo, 46,98 Assimi Neto, mas já com 4% apurado. Não é tendência, não é nada, não dá para falar nada ainda. Entende? Vamos lá, qual é o outro que estão chamando na tela?
0: Doutor,
1: chega lá.
0: A verificação, a operação, andamento
1: aqui. Antônio de Freitas, 51,3, Ciro Gomes, 48. Também é uma eleição apertada, vai até o último.
0: O Ciro está de governador do Ceará. Ele não quis ser presidente dessa vez?
1: 7,22, muito pouco voto apurado até então.
0: Por que ele foi lá no Ceará?
1: Olha. Ele já tinha sido governador, governador do Ceará.
0: Por que não quis ser presidente de novo?
1: Maranhão, Eduardo Braile, 56% e Orleans Brandão, 31%. 13% dos votos apurados, é pouco ainda, mas já começa a dar um indicativo. Vamos lá. Paraíba, Lucas Ribeiro, 64% a 20%, 45% aqui já está praticamente encaminhado. Ó, 45% dos votos apurados, 64 pontos. PP. 4 contra 24 não altera mais, dificilmente vai alterar um quadro.
0: O senhor, nos, a sua intendência, acho
1: não,
0: que
1: não,
0: sim.
1: Altera mais.
0: É?
1: Vamos lá.
0: Pernambuco.
1: Nossa. 52 a 37 contra 44 a 81, confirmando a Raquel Lira como a reeleição. Ela é a atual governadora.
0: PSD destacando de novo.
2: O João Campos ali, ele é prefeito lá da capital.
1: E é prefeito da capital, exatamente. João Campos é prefeito da capital e ela é governadora.
0: PSD em destaque no Brasil.
1: Rafael Fonteles no Piauí, 18% apurados, 67% contra 30%. É muito pouco voto ainda, 20%, menos de 20%. Entende? Mas tem um desenho. Rio Grande do Norte, 16% dos votos apurados, 36,92% Cadu de Lula e 34,24%
0: Alisson. Cadu de Lula ganhou lá no Rio Grande do Norte.
1: Rio Grande do Norte deve...
0: Cadu
1: Rio Norte,
0: de Lula. É. Nossa, será que é adepto a Lula? Cadu de Lula.
1: É, tem uma tendência se encaminhando, mas 16% é pouco.
0: Mas é uma figura, olha a cara dele.
1: 16%
0: Cadu
1: é pouco.
0: Cadu de Lula. Ei, presidente, Cadu de Lula. Botou aí ou não?
1: Vamos lá, Sergipe, PSD, Fábio com 58, Valmir Francisquinho com 37. Por enquanto, caminha-se para o primeiro turno também. Vamos lá. Depois do Sergipe, está aparecendo aqui a nível nacional. Voltamos no nacional com 17,22 dos votos apurados, 51,22 para o Bolsonaro, 40,66 para o Lula. Já 20% dos votos, já é um número significativo. Vamos lá.
0: Será que dá primeiro, segundo, doutora Arni, é cedo ainda? É, qual a sua opinião, doutora?
1: Todos os dados caminham para uma eleição em segundo turno, né? Não sei que mude muita coisa, né? Mas não, ninguém apontou perspectiva de vitória no primeiro turno, nenhuma pesquisa, nenhuma
0: Como informação. Que é rápido esse negócio de urna eletrônica, né?
1: Nenhuma informação diferente. São Paulo, passamos rapidamente ali.
0: Doutor, posso fazer uma pergunta para o senhor, assim, bem forte,
1: Vamos
0: assim,
1: lá.
0: No ar, assim, perante a...
1: Isto.
0: Viu, o que os Estados Unidos estão fazendo aqui no Brasil com navios e porta-aviões? O que, que é esse negócio? O senhor tem informação?
1: Não, nesse momento não tinha nada.
0: Só para curtir o momento? O que, que é?
2: Não, eles têm uma...
1: Exercícios militares,
2: Com o Exército Brasileiro. De treinar aqui no Brasil.
0: A nossa galera aqui.
2: É, eu vi essa pesquisa.
0: Pra treinar os povos aqui.
2: É
0: uma parceria, então.
2: Uma parceria entre o exército, sim, que não tem nada a ver com o governo, nem daqui nem de lá.
0: Aí o povo fica bem louco, em época da eleição, baixou um porta-avião aqui e vai estourar uma peleia.
2: Fazer uma coisa entre os dois exércitos.
0: Os bruxos falando aí, toma atenção, volta e vai pra casa, que vai explodir. Cara, que papo mais idiota. É cada coisa. Doutor Arni, o que você consagra agora na sua forma de ser um político nato, como sempre o senhor teve uma abdução? As informações que se tem aqui por hoje, em todo o estado do Paraná, também, inclusive sobre o governador, Paraná. Alguma parcial ou não,
1: alguma,
0: doutor?
1: Mais recente do Paraná?
2: Tem ali, mas eu estou olhando que tem um senador aqui, ó, o Espiridião Amin está fora por enquanto,
1: Santa Catarina. Ah, em Santa Catarina.
2: Está 31 para Carol de Tone e 22 o Carlos Bolsonaro.
1: E o Amin vem na sequência,
2: 16.
1: Não? 16. 16, 22, é uma diferença grande. É. A nível nacional, então continua, não teve alteração até agora.
0: Só uma alteração, senador, aqui para presidente, doutor,
1: chama
0: por
1: lá,
0: favor.
1: Chama lá.
0: Flávio Bolsonaro, 58% no Paraná e Lula, 31%. Uma diferença muito gritante aqui, inclusive, na última parcial, inclusive agora pesquisada pela internet, né?
1: Uhum.
0: Fonte UOL, Bolsonaro 58% e Lula 31%.
1: No Paraná.
0: No Paraná.
1: Isso, votos para presidente no Paraná.
0: Aqui no nosso estado.
1: Diz aí qual é o percentual de votos apurados?
0: Por
1: isso
0: enquanto,
1: é interessante.
0: É, isso aí.
1: 51,17, 40,72, aqui, com 19,54.
0: 50.309 de 499.000 ainda que tem, né? Tem muita coisa para frente.
1: Isso aí deve ser urnas.
0: Isso, 10% ainda, doutor.
1: Isso, é pouca coisa. 10% ainda não...
0: Atualizado, tá?
1: Isso.
2: No Paraná, 56%, continua 50,41 a 25,05.
1: Continua com a possibilidade de não, sim, ter segundo turno no Paraná.
2: Mas também está pertinho.
1: Está ali, está batendo no 50%, que é o número que precisa, né? Porque aqui essa informação já é os votos válidos. Aqui não é mais voto válido, é o que deu. Não tem Vamos lá. 51.22, 17.32, acho que já deu uma atualizada. Na TV estava atualizado já, entende?
0: Resultado de eleição, domingo inteiro vibrando hoje, domingo inteiro hoje. O Brasil inteiro hoje com os cabelos do último fio de cabelo arrepiado. O que está acontecendo no Brasil hoje? Uma revolução, né, doutor?
1: Eleição, que loucura, eleição. Né? 19.54 nível nacional, então estamos nos aproximando dos 20% dos votos apurados até então. 20%, continua o Bolsonaro na frente com 51% e o Lula com 40.7%. Mantido esse cenário, não tem segundo turno. Mas eu ainda... Vamos aguardar, porque a informação é aquela que eu sempre estava reclamando. Então a gente não sabe de onde estão entrando os votos. Está entrando de alguns... Acho que de Brasília entrou quase tudo, do Distrito Federal, porque já tava, a eleição do governador estava quase apurada, Santa Catarina está quase apurada também. Então, é da onde deve estar entrando mais votos nesse instante. Vamos lá, mais alguma informação... Você consegue ver se tem alguma prévia de deputados no Paraná? Deputados federais no Paraná, como é que está isso? Se já tem alguma informação circulando?
0: As pesquisas que nos ajudem aqui, porque a prévia, inclusive, né, para deputado isso. federal no Paraná, são 30 vagas para deputado, a eleição isso. é proporcional. Além de votação individual, a distribuição de cadeiras depende do desempenho dos partidos, enfim.
1: Já tem alguma...
0: Alguma prévia aqui? Não tem nada ainda, viu, doutor?
1: Nada, por enquanto. Nível nacional.
0: Nada ainda.
1: Nível nacional.
0: O povo está botando
1: 51,07, 40,82, com 22% apurados. 22% dos votos apurados até então. São Paulo, Tarcísio, 68, Fernando Haddad, 30,8. São Paulo não tem segundo turno nesse cenário, apesar de só ter 8% dos votos apurados até agora, mas...
0: Temos...
1: Não se encaminha para segundo turno, deve resolver no primeiro turno.
0: Temos prévia para federal.
1: Rio de Janeiro, aqui. Vamos lá. Rio de Janeiro com 6%, 6% é muito pouco. Douglas Ruas, 48, Eduardo Paes, 42. É muito,
0: doutor,
1: é muito
0: pouco. Tem Paraná, tem Paraná federal aqui, a prévia.
1: O que apareceu
0: a
1: aí?
0: A Jeffrey Chiquini, mais votada por enquanto. Jeffrey Chiquini, né, 41 mil. E lá vai paulada de Guilherme Kilter, para agilizar 31 mil. Ana Júlia, 19 mil. Sargento Faur, 17. Em quinto, Renato Freitas. Em sexto, por enquanto, da Costa, do Perdeu Piá. Que partida, Perdeu Piá mesmo. E também a Rosângela Moro.
1: Então, os primeiros eu achei seis que mais
0: ia,
1: votados
0: eu acho que ela ficar Eu achei que ela ia ficar em mais, viu, doutor?
1: Eu achei que ela ia ficar em São Paulo, na verdade.
0: Rosângela Moro, do PL,
1: com... São Paulo, né?
0: Apenas com...
1: Zucco com 59, no Rio Grande do Sul, Luciano Brizola com 30, com 34% dos votos apurados. A tendência é o Rio Grande do Sul resolver a eleição no primeiro turno. Jorginho Melo, 20% dos votos apurados, 63%. Santa Catarina não tem segundo turno. Tá? Pode. Paraná. Sérgio Moro, 50,44, Sandro Alex, 25,02, Requião, 23,44, com 60% apurados.
0: Que diferença
1: aqui
0: é essa?
1: É tendência. Aqui? Pode dar segundo turno, mas ainda não temos esse cenário. 85% dos votos apurados em Brasília, Cirino Leão já é governadora, 49,71. Não é essa a informação, mas dificilmente altere isso. Ou vai para o segundo turno. Nível nacional, 51,07, 40,8, 21,96 dos votos apurados. Bolsonaro, 51, Lula, 40,8.
0: Continua ainda. Vamos também lá. Urnas apuradas aqui em todo o país, né? Uma diferença...
1: 22%
0: até agora. Isso, 22%, doutor.
1: Isso, 21,96, para ser mais exato.
0: Flávio Bolsonaro.
1: Bolsonaro na frente nesse instante.
0: O senhor acha que muda, doutor?
1: Eu acho que muda.
0: É?
1: Esses números não se confirmam ao final.
0: É?
1: Não se confirmam, porque os estados com maior número de votos, onde as eleições são mais, digamos assim, mais parelhas, ainda estão, não têm entrado, pelo que dá para perceber aqui. Vamos lá. Aqui, Carlos Portinho, governador de Minas Gerais. Minas Gerais, 18% apurado até então. Senador, Maria Campos e Domingos Sávio, 18% em Minas.
0: Tem...
1: Bahia, 11% na Bahia.
0: Tem...
1: Ou seja, o quinto maior colégio eleitoral tem pouco voto apurado até agora. Bahia, Rui Costa e Jacques Wagner, os dois devem reeleger. Rio Grande do Sul, 41% dos votos apurados. Na outra informação já tinha passado isso, 59-30.
0: Tem estadual Paraná, doutor.
1: Diga lá.
0: Paulo Melo, PL, com 4,23%. Em porcentagem, tá? Jessicão, PL 1,96 em porcentagem. Professora Ângela, PSOL 1,89. Jason Goulart, também do Republicanos, com 1,80%. Depois por aí segue os estaduais, mais votados no estado.
2: Tem algum não que aparece nosso aí?
0: Oi?
2: Não aparece dos nossos, ninguém.
0: Os nossos ainda não foi constado aqui.
1: Não apareceu ninguém da região, por enquanto.
0: Ainda para a região aqui, a coisa... Aqui vamos falar de 42 mil votos, como Paulo Melo do PL, por exemplo, né? Nem sabe quem é, de onde que veio esse Paulo Melo. Mas ele tem 19 mil já, então... É. O Paulo Melo tem 42 mil do PL, né? São candidatos que...
1: São votos individuais, você não sabe o que vai acontecer lá no final, né?
0: Estadual, percentual, Paraná, né? Então é a gente que...
1: Mais uma atualizada a nível nacional... 24,45% dos votos, ou seja, chegando perto de 1/4% dos votos, 50,9% para o Bolsonaro e 40,9% para o Lula. Nesse exato instante, a diferença está em 10%. 11.500.000 e 14.300.000. Estava em 51, veio para 50 agora, 50,9. Com 24,45% dos votos apurados.
0: É um nome bem gritante já, né?
1: É, 1/4.
0: 1/4.
1: Estamos falando aqui de 1/4 dos votos apurados para presidente nesse instante, entende?
0: Ô, e doutor, aí, existe diga. Aqueles barcos que vêm com urnas ainda lá para cima ou não? Que estão indo? Como é que está?
1: Não,
0: na sua informação, não acabou isso aí?
1: Não, não é que acabou, entende? Você passa os dados, onde tem internet, você passa os dados quando termina a votação, você faz o fechamento da urna e já passa as informações. Entendeu? Pode até demorar, mas
0: tá.
1: A informação você já tem, ela só vai ser confirmada depois.
0: Ah, né? A urna do barco depois é outra coisa.
1: Isso, você já tem a informação, né? Só alimenta o sistema na sequência.
2: Ela usa o barco para levar
1: e isso. Mas a informação dos votos você tem quando, tanto que quando você fecha a urna aqui, a pessoa que
0: está fechando... É um QR Code, por exemplo.
1: É, a pessoa que fechou a urna aqui, qualquer uma das nossas urnas aqui, quando fechou, você tira o...
0: Acabou.
1: Fechou a urna, já tem os dados. Né?
0: Acabou. É. Então não é negócio...
1: Tem... Não vai depender de chegar o barco.
0: Tempo do índio lá.
1: Não. Vamos lá. Mais alguma informação no quadro nacional?
0: Essas informações, gente, inclusive de regiões, por exemplo, quem votou mais no fulano, ficando índios, pardos, negros, a gente vai saber na programação na Unha FM durante a semana, tá? Hoje a parcial realmente é o que se tem aqui. É sobre o presidenciável, que é uma coisa que realmente tem uma...
1: Mas aí você vai ter os eleitos já, porque da onde veio o voto, essa informação você não tem.
0: Somente durante a semana.
1: Isso, daí... não, nem durante a semana você vai ter, entendeu? Você vai ter, no máximo, os eleitos dizendo qual é o perfil dos eleitos, né? Mas não quem votou em quem. Vamos lá, governador do Pernambuco. Pernambuco com 18% dos votos apurados, Raquel Lira, 52%.
0: Viu, gente? Por isso que eu acho legal ter um advogado aqui. O cara sabe o que faz, entendeu? Se você falar uma coisa, ele fala, não, isso aí não, é isso aqui. Aí você já fala, tá bom? Esse que é o mais...
1: Piauí, tem mais 5% dos votos apurados. Vamos lá, Piauí.
0: Não, vem que não são qualquer um, né, aqui, né, presidente, viu? Sempre tem alguém que sabe do negócio, não vamos falar bobeira aqui.
1: Todo mundo se ajudando. Rio Grande do Norte. Rio Grande do Norte, 26% dos votos apurados. 26% dos votos apurados por enquanto. Pegando Rondônia, 55% dos votos apurados. Os estados menores está entrando primeiro, entende? Flávio Bolsonaro, essa a gente já tinha passado essa informação, 24,45, 50,9 para o Flávio, 40,9 para o Lula. Entendeu? A informação que nós antecipamos já aqui, que estava direto na página do TSE.
0: Então está aqui, atualizando a página, isso. Parcial.
1: A Band está nos acompanhando. A Band está... Nós estamos sendo antes da Band aqui.
0: É, 17. Apenas 10% das... É muito pouco ainda, viu, gente? É cedo para gritar alguma coisa, viu? Isso. Flávio Bolsonaro, 50,96%. Tá? E o Lula é 40,8%. 78%, 4.772.000, tá? É um número gritante, é 10% ainda aqui, viu?
1: Isso, mas a gente já está com dados mais recentes aqui, ó.
2: É, aumentou aqui para 27,
0: é?
2: O Lula subiu um pouquinho, está 41,05.
0: Ok. Ah,
1: lá. Isso, agora a Band anuncia aqui também, 27,88, 50,85 para o Flávio e 41,05 para o Lula. Vamos lá, então, 27, 28% dos votos apurados. Mais um pouquinho, chegamos em um terço, quando der 33%, chegamos em um terço. Augusto Cury mantém 2,94, Ronaldo Caiado 2,3, Renan Santos 2,2. Teve um menino lá que é candidato do partido do Renan ali dizendo que se o Renan não fizesse 3%, ele renunciava o mandato. Vamos ver se vai renunciar agora. Né? Acho que foi aquele Kim Kataguiri, alguma coisa de São Paulo. Que
3: ideia investida.
1: É, se o Renan não fizesse 3%, ele renunciava o mandato. Mas não sei, acho que corre o risco dele ter que cumprir o compromisso. Vamos lá.
0: A última parcial numérica que conseguimos confirmar aqui continua sendo a atualização do TSE às 17h55. Aqui está.
1: 18h23.
0: Já estamos.
1: Vamos lá, saiu mais alguma coisa? Senador Rio de Janeiro, Carlos Portinho e Carlos Jordi. A Benedita em terceiro por enquanto. Minas Gerais, com 25% dos votos apurados.
0: Isso.
1: Senador Domingos Sávio e Marília Campos, os dois, e aí logo em terceiro mais um ali. Bahia, 17% dos votos apurados, Jerônimo do PT na frente, senador Rui Costa e Jacques Wagner, mais ou menos o que se esperava.
0: Doutora,
1: já.
0: A informação
1: Rio
0: aqui.
1: Rio Grande do Sul, Zuco 58% e Juliana Brizola 30%, 51% dos votos apurados. Manuela Dávila está em terceiro e por enquanto os dois senadores...
0: Temos aqui também,
1: diga lá.
0: 18h25, parcial nacional, Flávio Bolsonaro 51,17%, Lula 40,67%.
1: Com quantos porcentos apurados? Acho que esse dado já passou.
0: É isso.
1: Qual é o percentual de votos apurados, né? Quando nessa é parcial? Aí, acho que a parcial já saiu uma próxima, que é essa de 27,88%.
0: 50,96%. Aqui marcando 50,96%.
1: Mas já saiu uma mais atualizada.
0: Já?
1: Já.
0: Mais que 50 aqui?
1: Isso.
0: Essa minha última foi ainda...
1: Com quantos por cento apurado?
0: 18,25.
1: Não, já saiu uma de 18,23. Tem uma mais recente já. A última que saiu foi 27,88 votos apurados. Amapá, 32%, o doutor Furlan com 58-40, que não deve dar segundo turno. Vamos do Amapá. Amazonas, 36-29, 45% dos votos apurados. Por enquanto, dá segundo turno no Amazonas. Vamos lá, quem mais que vai aparecendo?
0: Aqui no Paraná não dá segundo turno, né, doutor?
1: A última informação dava segundo turno.
0: É?
1: Sim. Pará, 52-44, dá segundo turno, porque... Não, 52% pode não dar segundo turno, né? Apesar de faltar 58% para apurar. Rondônia, 59% dos votos apurados, 55% aqui não dá segundo turno. Rondônia está já resolvido, não tem segundo turno, pelo jeito.
0: Rondônia.
1: É, 60% dos votos apurados.
0: PL está fazendo bastante trabalho, né?
1: Vamos lá.
0: O que o senhor vê aí?
1: Roraima, 32% dos votos apurados, Arthur Henrique com 65%. Não deve dar segundo turno também, Roraima. Vamos lá. Próximo. Os dados são esses. Nível nacional não apurou mais nada, não entrou mais nenhuma informação. Tocantins. 82% dos votos apurados, 45-43. Segundo turno em Tocantins, de certeza. Não resolve no primeiro. Vamos lá, depois do Tocantins. Isto. 27,88. Tarcísio em São Paulo, 21% dos votos apurados, 66-32. Não deve dar segundo turno, deve resolver também em São Paulo no primeiro turno. Apesar de 21% dos votos apurados é pouco, mas não altera muito aí, não.
0: É muita coisa para mudar. Não,
1: e os outros, depois do segundo, são votos, votações pequenas. Brasília está quase fechando, ó, 91,84, 49,85 contra 34. Falta 0,15 para levar no primeiro turno. Nesse momento, Brasília dá segundo turno.
0: Doutor, a atualização exatamente agora 18h25.
1: Mato Grosso.
0: 21% das urnas apuradas.
1: Aonde?
0: 21% aqui, 96.
1: Mas qual a eleição? Nacional ou estadual?
0: Nacional.
1: Nacional já foi, já passou, já tem 27,88 das urnas apuradas.
0: Aqui está 21 ainda?
1: Não, você está com a informação...
0: Mas eu atualizei agora.
1: Mas não é.
0: Então passa a tua, por favor.
1: Por enquanto, a última do TSE foi essa. 27,88 das urnas apuradas, 50,85 para o Bolsonaro e 40 e alguma coisa para o...
2: Acabou de sair uma 31,9%.
0: Mas estamos falando de palhaço aqui.
1: 31,9, 50,7 para o Bolsonaro, 41,14 para o Lula. Tá? Mantendo, está reduzindo aos poucos a diferença, mas ainda se mantém acima de 50%.
0: Sem segundo turno, doutor?
1: Se esses forem os votos finais, sem segundo turno. Estamos com 31,9. Um terço da votação até agora. 31,9, 32, mais 1%, 33. Nesse instante, não temos segundo turno.
0: Quando eu estava no melhor, no Ratinho, eu nunca vou esquecer daquele negócio lá. Eu estava liderando até o final, é uma coisa estranha.
1: Rio de Janeiro.
0: Tenho medo aqui, velho.
1: Carlos Portinho, 27,25. Rio de Janeiro vai para o segundo turno.
0: Ah, é? Já era.
1: Vai ter
0: segundo turno. Rio de Janeiro é uma peleia de sempre, todos os dias.
1: Minas Gerais, senadores. Dois senadores praticamente definidos. O terceiro está longe. Não deve disputar. Bahia, por enquanto, 20% dos votos. Por enquanto, não tem segundo turno. Vamos lá. Rio Grande do Sul, 58-31, com 54% dos votos apurados. A tendência no Rio Grande do Sul resolver no primeiro turno. Dois senadores já praticamente indicados. 31,9 não mudou. Brasília, as duas senadoras do PL, acho que entra as duas. Goiás, 44% dos votos apurados, também deve resolver no primeiro turno. Lá. Nível nacional não atualizou mais nada. Requião Filho, 25. O Paraná passou rapidinho ali. Tá. Requião voltou para a segunda posição. Santa Catarina, Jorginho Melo, 65. Santa Catarina não vai ter segundo turno. Carol Detone e Carlos Bolsonaro. Bolsonaro talvez seja senador de Santa Catarina. Quase fechando, Alagoas, Renan Filho, por enquanto, não dá mais só 15% dos votos. Arthur Lira e Marina, JHC. Amapá, também não dá segundo turno, mas só tem 30% dos votos até agora.
0: É bem complicado hoje as informações, viu? Aqui pra gente tá bem.
1: Não é que tá lento.
0: Carregado.
1: Né? Tá indo lento, não, porque nós estamos a uma hora e meia da apuração e tem um terço apurado. Quer dizer, nesse cenário aqui, em três horas, quatro horas, você apura tudo. Então, Ceará, Ciro Gomes, 29. Luizão, são senadores. Distrito Federal. Espírito Santo, desculpe, 50. Espírito Santo, senadores. Renato Casagrande vira senador, que é um ex-governador.
2: Tem quatro senadores já do PL garantidos, a Michele, a Bia, o Reinaldo Zambuja e o capitão...
0: Reinaldo Zambuja é primo da...
2: Dois do Mato Grosso.
0: É primo da Berenice Zambuja.
1: Eu acho que do Rio Grande do Sul também já tem... Quase certeza, eleger um ou dois.
2: Liberdade
1: do PL.
2: Tem quatro.
1: É onde as eleições estão quase finalizando e já estão dando os resultados finais, entende? Nível nacional, não entrou mais nada.
0: 10% ainda aqui para mim?
1: Não.
0: Não está atualizando isso aqui.
1: Não está. Entra no TSE que é mais seguro.
0: Pois é. Tá, eu estou aqui, doutor. Ele não está dando para mim esse negócio aqui, mas que coisa chata, velho. Eu fico por trás.
1: Vamos lá.
0: Que bárbaro. Vamos lá, meu pai.
1: Do Paraná consegue dar uma localizada aí, senhor? Eu não vou sair do Nacional aqui, porque depois para voltar, a página tá pesada.
0: Paranazão aqui mostrando...
2: 80%, 50,37.
1: 50,37. E o segundo tá o Requião ou tá o...
2: O Sandro com 25,04.
1: 25,04, Sandro.
2: E o Requião tá em terceiro com 23,48.
1: É. Quantos por cento apurado até agora?
2: 80%.
1: É, vai... Tá ali, pode dar segundo turno e pode não dar. Tá no... A nível nacional não entrou mais nada. Ronaldo Caiado, Augusto Cury, continua com os mesmos 1 milhão de votos, 800 mil votos, 800 mil votos, 15 milhões, 18 milhões, 3 milhões de diferença. Mais alguma coisa? Vamos lá. Vamos aguardando. Acho que as primeiros estados que devem fechar. Acho que o Distrito Federal está quase fechando. Mato Grosso está quase fechando. Que é onde já tem. Vai sair na sequência. Começa a sair o resultado já dos deputados federais. Entende? Mas.
2: A nível nacional, 36,6.
1: Isso, atualizou agora. 36,6, 50,63 e 41,23. Está baixando aos poucos. Bolsonaro estava com 51, agora está com 50,6. Lula, 41,23. Augusto Cury, 2,95. Nessa toada aqui, por enquanto, resolve no primeiro turno. 50,6. 36%, passou de um terço dos votos já, mas está entrando os estados em que está fechando a apuração. O Distrito Federal já fechou, Paraná acho que quase fechou já nesse desenho
2: 82.
1: Aí.
2: 82.
1: É, quase fechou o Paraná, Rio Grande do Sul quase fechou.
2: 8,63.
1: Isso, está atrasado São Paulo, que a última informação estava com menos de 10%, Minas, que estava com menos de 10% também, e o Rio, que também ainda estava com percentual baixo, entende? Bahia também está com percentual baixo. Vamos aguardar os próximos.
2: São Paulo deu uma 33%.
1: Já. 33% apurado de São Paulo. Um terço. Um terço. Está seguindo mesmo o padrão nacional. Entende?
2: Rio de Janeiro, 20%.
1: Rio de Janeiro está mais atrasado. Aí aqui, Sérgio Moro do Paraná, 50,36, Sandro Alex, 25,04, Requião, 23 e alguma coisa. 50,36, 25,04, 23,51. Nesse momento ainda, o Moro tende a levar, com 82%. Então, dependendo de onde entram os votos, o Moro pode ser eleito governador no primeiro turno. 50,36. Está faltando, digamos, ele tem 0,36 de sobra nesse instante. Tem 18% dos votos para serem apurados. Vamos lá.
0: O senhor acha uma diferença gritante de 50 para 25, doutor?
1: É bastante. É o dobro, né?
0: É o dobro, né?
1: É o dobro, é o dobro. Ele está fazendo o dobro do candidato do Ratinho, né? De 23, o Requião. Então, 23 dá 48 e alguma coisa. Então, o Sérgio Moro tem, nesse instante, a possibilidade de ser eleito no primeiro turno.
2: Em Brasília, pode dar segundo turno por muito pouca diferença, isso, né?
1: Estava ainda...
2: 49,8. Isso. E está já 95%.
1: É, Brasília quase apurada, quase 100% e está na diferença pequena ali, entende? Nível nacional 36% apurado, 50,63, 41,23. Vamos lá.
0: Estou buscando aqui alguns deputados eleitos, hein?
1: Puxa os deputados de novo aí.
0: Pois é, não está vindo para mim aqui também.
1: Vê
0: tá.
1: Se hoje aparece.
0: Tá... Ah, beleza isso aqui. Hoje.
1: Mas deve ter, já no Paraná deve ter, porque a eleição já está com 80% apurada. Nessas alturas já se sabe boa parte dos eleitos. Entende? Já não vai ter muita alteração mais, entende? na minha, na pura urna, apura todos os dados, é só não divulgo todos.
2: Tem como entrar em vez do TSE, entrar no TRE?
1: Eu não sei se vocês estão divulgando pelo TRE.
2: Porque no TSE não libera nada.
1: Não, TSEs não vão, vão manter a nacional, pelo menos, e, as, e os governadores, pelo jeito. Luciano Falavinha, do Paraná, falando, desembargador. Está quase, no Paraná deve estar quase fechada a eleição. Já. Aí já, à medida que fechou para governador, já fecha para os senadores e fecha também para os deputados. Nível nacional mantém 36,6, pouco mais de um terço dos votos. A última parcial foi esta. Vamos lá. Conseguiu descobrir alguns estados, os federais no Paraná?
0: Ainda não, Rafael. Tá bem parado aqui minha internet, tá difícil aqui hoje. Estou brigando justamente nesse dia tão especial, estou brigando aqui. Tá difícil aqui, rapaz, meu Deus do céu.
1: Vamos lá. Mais alguma informação? O Paraná está quase fechando. Na hora que fechar o Paraná, já se sabe os, se vai ter segundo turno ou não. Vamos lá, mais alguma informação? Nível nacional não atualizou mais nada. Eleições também não atualizou mais nada.
0: Todo mundo parou já, eu acho que. Acho que travou e todo mundo tá enrolando o sapo aí pra...
1: Não, já daqui a pouco já sai mais um. Nacional deve sair mais um. Estamos mais ou menos de 5 em 5 minutos sai uma atualização.
0: O TRE aqui, por enquanto, tá tudo parado, viu?
2: 41,57.
0: Aqui no nosso país, as informações nacional, né?
1: Atualizou mais uma vez a nacional, que para mim não atualizou ainda. 50,41. 41,44. Com. 41,57. 41% dos votos apurados. Mantém praticamente as mesmas margens, não alterou. Vamos lá.
2: Thank you.

0: Agora 18:46 em Francisco Beltrão, as informações aqui na Nauim FM para você que está acompanhando a nossa transmissão. E aí, como é que tá? Tá? Expectativa, como é que tá?
1: Vamos lá.
0: Tá grande, como é que tá, viu? A gente tá acompanhando para você aqui tudo que tá acontecendo hoje nesse Brasilzão todo, né? Todo mundo torcendo, né? Pedindo, torcendo. Ai meu Deus, e como é que vai ser, será? Será que o seu candidato vai ganhar hoje? Como é que tá? Hã? Já, depois dessa parcial aqui, o resultado final para você também nas eleições 2026, na Manhã FM. Doutor Amir
1: Sérgio Raus. Moro, no Paraná, com 87% dos votos apurados, 50,34%.
0: Que diferença.
1: Tem possibilidade de resolver no primeiro turno.
0: Mas isso é muito grande, gritante.
1: Tem
0: já em
1: 13% para tirar uma diferença de 0,3%.
0: Ah,
1: há uma possibilidade de Sérgio Moro ser eleito no primeiro turno.
0: 50 a 25%.
1: É, nesse quase instante.
0: Metade, quase metade. Sérgio Moro em 50,32 com 25,12.
1: Nível nacional.
0: Poxa.
1: 50,41 para 41,44.
0: Enele, gritante, né?
1: Nível nacional, 41% dos votos apurados até agora. Estamos chegando perto dos 50%.
0: 87% das urnas apuradas já no Paraná, Sérgio Moro eleito governador praticamente aqui, né, doutor?
1: Possibilidade de eleição no primeiro turno.
2: Se vier nessa tendência...
0: 87% já, em 20% não vai mudar isso aí?
1: Pode, mas é...
0: Pode mudar?
1: Pode. Ainda
2: quantos, quantos milhões de votos tem no Paraná?
1: 6 milhões e alguma coisa.
2: 20% entendi. Daria...
1: 1 milhão. Deve faltar aí uns... entre 500 e 600 mil votos, entende? Nível nacional.
2: Não, não é 20%, tem. Falta 13%.
1: 13%, é exatamente. Falta uns 500 mil votos no máximo. Então.
2: É, e aí 0,3% em cima dos votos dele que ele já tem, já diminui uma parte.
1: É.
2: Então a margem tem, ali é muito.
1: É, tem possibilidade de eleição no primeiro turno. Tem possibilidade.
0: E o senhor, assim, analisando, doutor?
1: Diga
0: não,
1: lá.
0: Não te pensando, o que você acha do resultado já presidenciável? O que define.
1: Olha,
0: Tem como mudar. Você lembra do
1: quatro não resolve atrás? No primeiro turno, não.
0: Não?
1: Não, não vai para o segundo turno.
0: É?
1: Esse cenário que vai para o segundo turno.
0: Sério?
1: Vai. Porque o que entrou agora foi de vários estados em que o Bolsonaro tinha uma expectativa e fez mais votos. Por exemplo, Paraná. Fez 60% dos votos contra 30, alguma coisa, eu acho. Rio Grande do Sul, está quase apurada a eleição. Os estados do Sul, Santa Catarina, quase apurado. Então, os estados do Sul já era esperado uma votação maior por Bolsonaro. Diferente do Nordeste, que eu acho que não entrou, boa parte ainda não entrou, e a eleição se decide em Minas, São Paulo, basicamente, né? Onde tinha uma expectativa de Minas o Lula ganhar, em São Paulo uma diferença pequena. Então vamos ver o que vem quando começar a entrar os votos dessas regiões que tem um outro desenho, digamos assim. Mas é nesse instante o Bolsonaro tem condições de ser eleito no primeiro turno. Nesse instante.
0: 50%.
1: Com 41% dos votos apurados. Aquilo que eu falei antes. São 50% para cima começa já uma tendência. Né?
0: Mas 28 milhões 333 mil. 28 milhões para 23 milhões 555.
1: 24 milhões de votos para o Bolsonaro e 19 milhões e 900 para o Lula nesse instante.
0: São 28 aqui, diz para mim.
1: Isso.
0: 28 e 23, né?
1: É, você está... não é no TSE, então é uma outra previsão, por enquanto. Vamos lá. Mais alguma informação do Paraná, dos federais. Os federais tentam achar os possíveis eleitos. Eu acho que agora já está quase confirmando, já. Com 90% dos votos apurados, o quadro de... Os principais estão eleitos já, entende? Mais alguma informação nesse instante? Ainda não. Nacional não entrou mais nada. Paraná deve estar quase fechando.
0: Tá rodando aqui o tempo. Tá rodando.
1: Tá rodando.
0: Perguntei, vai tá rodando.
1: Isso, eu tô. Eu tô segurando o Nacional aqui porque sair da página depois não volta. Então não adianta.
0: Vamos para frente aqui.
1: 47%.
0: É. Bom, atualização aqui para presidente em Francisco Beltrão. 100% das urnas apuradas em Francisco Beltrão. Aqui em Francisco Beltrão, marcando 55,51%. 29.992 votos para Flávio Bolsonaro. E 36%, 19.798 votos para Lula. Então, dando aqui em Francisco Beltrão, 100% das votos das urnas apuradas, 100%, 55,51% Flávio Bolsonaro e 36,64% para Lula.
1: Então, o Bolsonaro ganhou em Beltrão.
0: Em Beltrão, isso, em Beltrão, 29 e urnas apuradas, viu, Tô?
1: Fechou. É o total já?
0: O total.
1: Total.
0: Em Beltrão, 100%, 29.992 contra 19.798 para Lula. As informações aqui apuradas nesse momento. Então, primeiro turno.
2: Só tem para presidente.
0: Aqui eu identifiquei para presidente somente.
1: Vamos lá, nível nacional apurou mais, atualizou mais uma vez, 47,26, 50,2 para o Bolsonaro e 41,63 para o Lula. Batendo nos 50%. Augusto Cury, 2,96, Ronaldo Caiado, 2,38, Renan Santos, 2,32. E os demais ali, o Zema, 20,29. Do Paraná, mais alguma coisa? Vamos ver o que está. Sérgio Moro, 50,34 com 89%. A chance do Moro ser eleito no primeiro turno é grande. Nessas alturas, quase certo. Sandro Alex, 25. 25,13. Requião Filho, 23,45. 89,2. 10% dos votos que ainda falta entrar. Lá, governador do Paraná, é isso, tá praticamente eleito Sérgio Moro governador.
0: Que votação gritante, né, na eleição do, do Sérgio Moro, né,
1: doutor? É bastante voto.
0: Muito voto, né?
1: Bastante voto.
0: Porque o governador, se for ver bem, deu metade, né, de eleições, de eleitos, ou seja, de votantes, pessoas que votaram.
1: O projeto do Ratinho, se bem que o Ratinho está no mesmo campo político do Sérgio Moro, aquilo que eu falei antes, entende? Mas o candidato dele não emplacou.
0: Aí se tivesse apoiado talvez o Sérgio Moro, seria maior a sua opinião, o que tu acha?
1: Ah, com certeza, né? Se fosse no mesmo grupo ali, se saísse candidato.
0: Então, tá aí, né, praticamente.
1: No Paraná, o que é essa informação ali? Flávio Bolsonaro, 52 a 41, não, esse é um quadro nacional. Não, não é nacional essa informação. Não diz ali quantos por cento é aquilo ali. Sérgio Moro, 50,34, mantém. ...47,26 no quadro nacional. Sérgio Moro, em princípio, está eleito governador. Dificilmente vai dar essa diferença ali de 0,3 em 6 milhões. Não, dificilmente altera. Até porque essa tendência vem desde o início, ele vem mantendo. Vamos lá.
0: Atualização nacional aqui às 18h49, mas já são 5 para as 19. 41% urnas apuradas, 41,57%.
1: Já tem uma próxima, já tem outra depois dessa.
0: Tem, 41%, tem mais que isso aqui, doutor?
1: Tem, 47,26, então, a última informação.
0: Por favor, então vai, senhor.
1: Essa de 47,26 é a que a gente divulgou antes já, entende? 47,26 está 50,2 para o Bolsonaro e 41,63 para o Lula. Vamos lá, Sérgio Moro. Dos federais, alguém consegue catar e ver se já tem? Porque no Paraná os federais estão definidos já, né? Os que saem pela, digamos assim, pela votação cheia está definida. Depois só os acertos. Vamos lá.
0: Atualização, eleições presidenciáveis em andamento, dados parciais, Tribunal Superior Eleitoral mostram Flávio Bolsonaro na liderança parcial. Seguido pelo atual presidente Lula, indicado forte tendência no segundo turno. Se dá aqui as informações. Olha, então.
2: Minas Gerais, 44% está dando Flávio.
0: Já são aqui resultados ainda não divulgados pelo Tribunal Superior Eleitoral. 50%, 20% Flávio Bolsonaro e 41% Lula. as atualizações aqui, então, do TSE, 47,26%. 50,20% para 41,63%.
1: Essa é a última divulgada pelo TSE.
0: Isso, agora a 47% das outras.
1: Os senadores no Paraná, em princípio, Felipe Barros e Dallagnol. Terceiro, Alexandre Cury. Então, se o Dallagnol não se mantiver, Alexandre Cury é senador.
2: Mas diz que, do jeito que está hoje, ele não entra com a terceira vaga?
1: É, vai depender se for anulada a eleição ou não. É, depende. Não é o terceiro eleito que entra.
2: Porque ele tá, hoje ele está elegível, né?
1: Sim, sim.
2: Aí se anular eles, vão tirar.
1: Aí tem que fazer nova eleição. Não, é nova eleição. Nova eleição. O Paraná tem esse detalhe. Pode ter uma nova eleição para o Senado.
0: Para o Senado?
1: É.
2: Se
1: os votos do Dallagnol forem nulos, aí não entra o terceiro colocado.
2: É que, na verdade, daí depois dele, que ele já conteu os votos, que agora ele está tá elegível, só o Supremo Tribunal, é o TSE que pode julgar, né?
1: Sim.
2: E daí, se o TSE julgar que ele não pode ser candidato, eles vão ter que fazer outra eleição. Aí não tem... pode o terceiro subir.
1: É, o Sérgio Moro está praticamente eleito no primeiro turno. Vamos ver se tem mais alguma informação já.
2: 90.
1: É, 91.
2: E continua, estava 32, agora está 33,
1: é
2: a diferença, 0,33.
1: Ele vem mantendo, né? E quando mantém, dificilmente, se não... E o Estado não é tão desuniforme, é mais ou menos uniforme, então não tem uma região assim que muda muito. Vamos lá. Os federais, ninguém conseguiu achar nada por enquanto?
0: Por enquanto não, só atualizando também aqui quanto a... A liderança do do Flávio Bolsonaro, né? Ainda não divulgados pelo Tribunal Superior Eleitoral, 47% das urnas apuradas.
2: Dos senadores eleitos, o Dallagnol já está como senador eleito.
1: É, eles informam ele como senador eleito porque...
2: Daí, por exemplo, já não pode mais anular os votos deles, tem que...
1: Se ele for considerado inelegível, é nova eleição. Nova eleição.
0: É. Vamos então, o que se caminha na sua visita percentual, assim, doutor? O que se caminha para uma presidenciável, por exemplo?
1: Segundo turno.
0: É?
1: Segundo turno. Não resolve.
0: Né? É, vem muito por aí. Está na metade, né?
1: Não chegamos na metade ainda e pelo que a gente está vendo aqui, porque a gente está acompanhando os estados, a maior parte dos estados tem grande parte do... O centro-oeste entrou pouca coisa até agora. Entrou sul, Rio Grande do Sul, Santa Catarina e Paraná.
2: O nordeste, aquela região ali, está tudo na metade da apuração.
1: E o sul já praticamente entrou. O Rio Grande do Sul quase fechou a apuração, Santa Catarina já fechou, Paraná está fechando. Distrito Federal fechou, Mato Grosso fechou. Então, boa parte dos lugares onde o Bolsonaro tinha uma expectativa de mais votos já fecharam.
0: Sim.
1: Vamos agora aguardar a próxima atualização, ver qual é que vem.
0: Se ninguém passar de 50% dos votos válidos nesse primeiro turno, haverá segundo turno,
1: sim,
0: né?
1: Sim,
0: só para avisar as pessoas, para entender um pouquinho mais.
1: 50% mais um.
0: Isso.
1: Então pode ser 50,000 alguma coisa. Entende?
0: Isso. Entre os dois mais votados,
1: isso,
0: para 25 de outubro, inclusive, né? 25 de outubro, isso, pela parcial que você está acompanhando com a gente aqui, Bolsonaro e Lula estão em primeiro e segundo. Perspectivamente, isso indica que esses percentuais,
1: se
0: for mantidos a totalização, os dois vão para o segundo turno, tá, gente? Tá bem acirrado o negócio aí.
1: Paraná,
0: tá?
1: Parece que resolve no primeiro turno, Santa Catarina resolveu no primeiro turno, já Rio Grande do Sul, ao que tudo indica, também resolve no primeiro turno, São Paulo resolve no primeiro turno, Minas resolve no primeiro turno, e aí os Mato Grosso, acho que um já resolveu, o Distrito Federal já resolveu. Não, o Distrito Federal não, vai ter segundo turno do Distrito Federal, pelas últimas informações. Esta aqui é a mesma que nós já tínhamos divulgado, 47,26, 50,2, 41,63. Essa é a que nós já tínhamos divulgado aqui, que está na tela da TV agora, da Band, para quem está acompanhando a Band em casa.
0: O que mais me impressiona é o
1: Paraíba,
0: o Cury ali não ter sido nada de político nos últimos dias e alcançando o terceiro, né, no pódio, por exemplo.
1: Mas
0: né?
1: Ele chegou até 10%.
0: Chegou,
1: né? Houve uma migração de votos na reta final aqui dos candidatos do campo da direita, praticamente todos migraram para o Flávio.
0: Mas, por exemplo, ele nunca foi um governador, por exemplo, de estado, né? E em terceiro, passou do Goiás, por exemplo, aí é uma coisa
1: Mato Grosso do Sul também já confirmando Está eleito. Mato Grosso do Sul está resolvido, 94% dos votos.
0: Tarcísio.
1: São Paulo, 54%, 63% a 35%.
0: O Haddad ficou em segundo. Né?
1: É. São Tarcísio. Paulo resolve no primeiro turno também, 60% dos votos já. Não tem desenho para alterar esse quadro. Vamos lá.
0: Pauleira, hein? Que pauleira, rapaz.
1: Rio de Janeiro, Douglas Ruas, 50,63. E aí tinha uma expectativa do Eduardo Paes ganhar no primeiro turno e está indo para o segundo turno, correndo o risco de nem ter segundo turno. 36% dos votos apurados, 50,63.
0: Garotinho na política ainda.
1: O garotinho, os votos dele...
0: ainda
1: a na tendência política. A serem nulos, entende? Que ele também está com a candidatura...
0: Nas tripas.
1: Isso. Minas Gerais, 53 a 26.
0: Republicanos.
1: É, aí falta bastante. Tem 50% dos votos ainda na mesa. Pode dar segundo turno. Espírito Santo, 85% apurados. 50 também. Ali está 50 a 07. Aí é mais apertado ainda. Entende? Já...
2: Falta
1: 11%. É, falta 11%, mas 0,0 alguma coisa. Bahia, 51 a 48, 37%.
0: O Ceará, o PC. O
1: Ceará, desculpa. Elmano de Freitas está indo para a reeleição. Deve, Bahia, nesse cenário, resolve no primeiro turno.
0: Ceará. Aí, Ceará. Resolve. E o Ciro, velho, não é mais. Aí, Ciro, velho, está lá enfiado também, aqui, maravilha. Né? Coisa boa. Né?
1: Aí depois...
0: O Ciro, velho. Ciro de guerra. PSD,
1: Pernambuco, 53,94.
0: Tem feito um trabalho aqui.
1: É o PSB do vice-presidente, do Alckmin, né?
0: É, tá vindo moendo aqui,
1: e
0: né?
1: E a tendência é Jerônimo,
0: na Bahia,
1: levar no primeiro turno também.
0: Bahia PT também.
1: 52 a 96.
2: Do
1: 40%.
2: Do Caiado lá, que é um cara bem... Eles fizeram um monte de município, né?
1: Sim. Bahia, 40% dos votos apurados até agora. Bahia tem... bastante coisa para frente. Aqui continua o mesmo desenho.

0: Começa a bater mais forte a partir de agora. Para todos os eleitores que brigam, que buscam, que precisam resolver a situação do Brasil, esperando que seja uma atualização de dados.
1: São Paulo com
0: certas que
1: 57% dos votos apurados de São Paulo.
0: O que vai ser feito do Brasil nessa?
1: Dois senadores.
0: Como é que vai ser? Quem está torcendo o canal IFM para ele?
1: 41%.
0: Bom demais, hein? Vamos em frente, hein?
1: Rio de Janeiro, 41% dos votos apurados. Minas Gerais, 51% dos votos apurados. 53-26. Tendência é resolver no primeiro turno também. Vamos lá, 51% dos votos apurados em Minas. Bahia, 41% dos votos apurados. 53% Jerônimo Rodrigues e 46% ACM Neto. Bahia, senadores, também longe na frente. Rio Grande do Sul vai resolver no primeiro turno. 58-31.
0: Quem é?
1: Rio Grande do Sul.
0: Quem está ganhando lá?
1: Coronel Zuco.
0: Zuco?
1: Isso.
0: Olha só.
1: Distrito Federal, 97% dos votos apurados. Serena Leão, 49-84. Vai ter segundo turno em Brasília.
0: Michele Bolsonaro.
1: Segundo turno em Brasília, senador. Por enquanto. Segundo turno em Brasília, segundo turno no Rio. Poxa. Minas não se sabe. Goiás, 71% do que é para Senado. Paraná, 94%. Sérgio Moro, 50%, 32%. Sandro Alex, 25%. Paraná vai resolver no primeiro turno, pelo jeito. Felipe Barros e Dallagnol. Santa Catarina, Jorginho Melo, 68% dos votos apurados, mas tem 67%. 33, 24, 15, 68% dos votos apurados em Santa Catarina. Acre, 91% dos votos apurados, 49-32. Pode ter segundo turno. Acre, Senado. Não atualizou mais. Governador, 29%. Alagoas, senador. Ainda. Próxima informação.
0: Deputado Luiz Corte aqui, não eleito.
1: Então já saiu a relação dos eleitos?
0: Não eleito Luiz Corte aqui, deputado estadual.
2: Eleito.
0: 94% das urnas apuradas, Moro cresce, diferença vence no primeiro turno com 50,34%.
1: E deu os deputados estaduais ou federais?
0: Isso. Federal também reeleito, Paulo Litro reeleito.
1: Uhum.
0: Deltran e Felipe Barros, que deu uma briga, eleitos também com 91% dos votos no Paraná. Reeleito também o Vermelho, deputado Vermelho. O Deltran foi eleito também. Matheus Vermelho, filho do deputado Vermelho, também estadual reeleito. Felipe Barros também foi eleito, Felipe Barros, senador. As informações, 50% das urnas, Paulo Melo, Jessicão, Mário Nunes, professor Lemos e Gugu Bueno, eleitos também como estaduais no Paraná. O Faú ficou em terceiro aqui, achei que fiquei em mais, hein?
1: Deus.
0: 12%.
1: Deus federais do Paraná, não.
0: Unas apuradas do país, Traiano reeleito novamente, hein? Ademar Traiano reeleito.
1: Bahia, 53%.
0: No Paraná.
1: 43% dos votos apurados.
0: Sérgio Moro liquidando a fatura no primeiro turno, segundo informações aqui, 10% dos votos ainda. Pessoal postando aqui.
2: 5% dos votos. Não muda, mas não vai ficar, não.
1: 50 e alguma coisinha aí.

resolver mais alguma coisa. Goiás resolvido, 73% dos votos apurados em Goiás. Goiás, 74% dos votos apurados. Paraná está dando, então, 50,29 para o Moro, 25 para o Alex. E os 95% dos votos apurados no Paraná. Paraná, tá, Moro está eleito. Não tem a possibilidade de alterar o quadro mais.

0: Ó, o Espírito de Oamim lá na Santa Catarina ainda tentando alguma coisa?
1: Não, o Oamim tá fora.
0: Tá vivo aquele homem ainda, fora. Doutor Arne? Crê em Deus, pai?
1: Fora.
0: Acre. Tá fora, você
1: vê. Não, não, não chove, né?
0: Tá
1: não,
0: fora.
1: Não, não releve.
0: O Oamim era famoso, né? É famoso.
1: 52
0: e a 47. Olha lá, tenteando ainda alguma coisa.
1: Arthur Lira, senador. Marina JHC, senadora.
0: Doutor, a última autorização aqui, verificável ainda, é de 41% das urnas apuradas. Tem alguma coisa a mais ou não?
1: Não, é de 47, a última que foi divulgada pelo TSE.
0: Eu estou sendo enganado.
1: 47,26.
0: 41% aqui ainda.
1: Não, 47,26 é o último. Vamos ver os últimos números de todo o país agora. Vamos ver o que é.
2: As cadeiras do Senado, 10, 13 cadeiras já garantidas, 10 PL, um novo, um PSB e um União.
0: Isso muda uma frequência de
1: nacional
0: resultados.
1: Nacional continua, 47,26, não...
0: 50,20 contra 41,63 de Lula. Bolsonaro na frente até então, nas as pesquisas apuradas. E a gente segue por aqui com o resultado das eleições 2026, Salomim FM. E você por aí, como é que tá o seu coraçãozinho? Tudo bem por aí ou não? Hein, meu amigo?
1: Lá.
0: Meu amigo ouvinte, você que está aí com a gente, não
1: Tocantins,
0: desgruda da
1: Tocantins
0: internet,
1: segundo
0: né?
1: turno, 94% dos votos apurados, segundo turno em Tocantins. Então, mas vão ser poucos os estados com segundo turno, não vai chegar a 10. Vamos lá, São Paulo, 63-35%. 66% votos apurados. São Paulo resolve no primeiro turno também. Não tem voto para alterar esse quadro.
0: 19:11 agora, né? A velocidade dos fatos, né? A internet hoje deixou a gente aqui muito bem informado.
1: O presidente que eles estão segurando já. O presidente já faz
0: né?
1: 20 minutos que não saiu mais nenhuma atualização.
0: Por quê, doutor? Qual que é a lógica
1: disso? Eles devem estar priorizando julgar os estados, né?
0: O Moro foi eleito já, viu?
1: Moro acho que está resolvido.
0: Não, já está resolvido. Eleito isso. Governador do Paraná em primeiro turno.
1: Minas, 55% dos votos, 53-26. É provável que resolva no primeiro turno também, Minas.
0: Sim.
1: Minas é provável. Espírito Santo, 49,98. Quase dá no primeiro turno, mas a tendência é não dar no primeiro turno.

0: Vamos lá. Rio Grande do Sul está fechando, não vai ter segundo turno. 57,93 para o Zucco e 31,85 para a Brizola. Sérgio Moro, 50,27, Klaus 96. Não dá segundo turno.
1: Então tá aí, eleito governador do Paraná, Sérgio Moro, né?
0: Eleito.
1: Não, muito bem.
0: Não altera mais.
1: 50% tem, contra 4, o Sandalex.
0: 4,5% não tem voto suficiente para alterar. Jorginho Melo também reeleito.
1: O João Rodrigues, que era prefeito de Chapecó, não conseguiu. Ficou em terceiro contra o Jorginho Melo em Santa Catarina, né?
0: Para governador. Benício passou, foi para 16%. Estava em terceiro, passou.
1: João Rodrigues, prefeito de Chapecó, ficou em terceiro lugar, viu, gente?
0: Mato Grosso.
1: O cara era bom.
0: 87% dos votos apurados, 60% também resolve no primeiro turno.
1: Muito bem, 19 horas e 12 minutos em Francisco Beltrão. Maravilha.

0: atualização aqui também, é claro, né, da região. Quando é para prefeito aqui, fica muito mais rápido, sabe? Quando é para prefeito, é uma rapidez aqui com as bocas. Agora, quando é presidenciável, aí dá uma atualizada aqui bem cada 10 minutos.
1: Né? Para presidente, eles estão segurando. Faz tempo segurando. Não atualizar. Já faz. A última atualização foi às 18h44. É. Nós estamos com 19h14.
0: Pois é.
1: Faz meia hora que não saiu mais atualização para presidente.
0: Doutor, está ansioso ou não?
1: Não, porque agora é aguardar, não tem.
0: É.
1: A Folha prevê segundo turno para presidente. Vamos ver o que
2: doutor ele vai. Queria ver o resultado para deputado.
1: Para os deputados, ver como ficou o quadro do Paraná, já deve estar quase definido, porque agora os principais já estão resolvidos. É só as sobras depois que vai entrar os últimos de cada partido ou de cada coligação.
2: É, eu acho que aqui deve ter alguma coisa. Que aquele Jefinho, Jeff Chiquinho, 6.8. 415 mil votos.
1: É bastante voto. Esses estão eleitos.
2: O Guilherme, 265. O Sargento, 236. Ana Júlia, Alberto Preto se elegeu. Zeca Dirceu. Zeca Dirceu. Carlos Ângelo. Carol Paranhos. Ricardo Barros. A Leandre se elegeu.
0: Aqui, 86
2: mil votos.
0: Legal.
2: Paulo Lito.
0: Federal também aqui, ó. Beto Preto.
2: Marcelo Belinato.
0: Quem que é esse aí?
2: Toninho Vanche. Roberto Requião se elegeu.
0: Quem é?
2: A Luísa Canziani.
0: Quem? Estadual?
2: Federal.
0: Federal?
2: É. O Vermelho.
0: Beto Preto, Beto Richa, Carol da Toura, delegado Matheus Laiola, Deltan Dallagnol, federais aqui por estado, inclusive, né? Que...
2: Luciano Dutti, Beto Rich,
0: Diego Garcia,
2: delegado Francisquini,
0: Dirceu Esperafico, Enio Veri, Felipe Francisquini, a Gleice Hoffmann também eleita aqui, deputada federal, né?
1: Não, a Gleice é candidata ao Senado.
0: É a Senado, mas o que está a Gleice aqui? A PT?
1: Não, mas é o Senado. Não...
0: A senadora, tá certo, aqui, ó. Senadora.
2: Bruno Seco, Romanelli.
1: E aí deu, acho que 4 ou 5.
2: Traiana, Maria Vitória. Parece.
0: Ah, entendi, aqui tá vendo, ó. Mais uma vez aqui, me passou para trás aqui. Eleitos estadual. Apareceu a Gleice.
1: Ó, nível nacional, mais uma atualização. Agora os 64 com 64% das urnas apuradas. Bolsonaro 49,58. Lula 42,25. Então o Bolsonaro caiu de 50%, porque ele estava acima de 50 até agora. Caiu quase um ponto percentual nessa última atualização.
2: Foi para quantos por cento?
1: 49,58. Mas agora com 64% dos votos apurados, 47,50%, jogaram 15% de voto numa única atacada. 49,58% contra 42,25%. É. O Nacional caminha para segundo turno.
0: Pois é.
1: Vamos lá. Não, isso aí já foi.
0: Ainda já foi.
1: A última atualização é essa. A última informação foi essa aí, tá mencionando. 64,81%. 65% dos votos. Falta 35%.
0: É, tudo indica um segundo turno aqui, realmente.
1: Segundo turno. Nacional é segundo turno.
0: Pauleiro, né?
1: Pauleiro. Agora a tendência é aproximar os dois cada vez mais.
0: E com esses outros, Augusto Cury, Ronaldo Caiado, Renan Santos, o Zema, a Samara, Hertz Dias, Clarina Barão, sua posição, doutor, o que tu vê assim, cara, como um geopolítico?
1: Quem vai migrar aqui?
0: É.
1: Pouca coisa.
0: É?
1: Pouca coisa. Os votos do Augusto Cury, eu acho que esse tem um voto mais ligado... A Igreja Católica, tal, talvez migre uma os dados de pesquisa era mais ou menos meio a meio, né? Ronaldo Caiado, a tendência é votar no Bolsonaro, né?
0: Sim.
1: Renan Santos é uma incógnita. É uma concepção de direita, mas eles têm tanta raiva do Bolsonaro que talvez não votem, entende?
0: Entendi.
1: É, mas não...
0: E o Zema?
1: O Zema não tem voto. Não é? O Zema, a opinião dele tá ruim aqui.
0: Porque... 220 mil votos.
1: Ele não se elege deputado com essa votação aqui.
0: Meu, 220 mil.
1: Teria dificuldade para ser deputado.
0: Quase duas Beltrão votando um presidente só.
1: É um candidato a deputado mal votado.
0: E a Samara, então, com 80 mil.
1: É.
0: Coitada da Samara.
1: Vereadora, né?
0: É, vereadora. É, não é fácil. Contra aí, por enquanto, 37 milhões e meio de votos com o Flávio Bolsonaro, né? Para 32 milhões. 32 milhões para 37. Tá assim a última relação aqui de números, né?
1: É, tem 7 milhões de diferença.
0: Batida perfeita aqui para uma segunda opção aqui para você mudar seu voto. Ah, não, agora eu vou assim. Ah, não, agora eu vou. Ah, não, agora não sei o quê. Agora vem um ah, não, viu, doutor? Ah, não, agora. Eu vou dar risada, sabe por quê? Quem ganhar não interessa. Tem que trabalhar igual segunda-feira, viu, doutor? Tem que pelear igual, viu? Eu tenho que dar um jeito aqui. É, meu Deus do céu. Né, presidente? Tem que dar seus pulos igual, né? Segunda-feira vai ser movimentado no Brasil. Continua a batalha aqui pelo jeito, né? Até porque parou um pouquinho aqui agora as pesquisas, parou as nossas identificações aqui. De...
1: Agora tá fechando a maior parte dos estados, né?
0: É, agora as zonas...
1: curioso para ver os deputados federais e estaduais, entende? Em princípio não conseguimos fechar aqui, ó. Tava tentando ver se a Luciana estava entre os eleitos, ou se está na suplência, ou quase eleita, não deu para ver até agora. Olha,
2: aqui tem o número da voto dela.
1: Quanto deu?
2: 42.947.
1: Não, 42 mil não é suficiente para eleger. Ela deve ter ficado na segunda suplência, primeira ou segunda suplência, possivelmente.
0: Quanto que é preciso, doutor?
1: Ah, eu acho que de 65, 70 para mais, né?
0: É? Como estadual?
1: Sim, sim.
0: Pauleira, hein? Os dados parciais mais recentes apontam 64,8% das sessões totalizadas. Essa contagem, Flávio Bolsonaro mantém a liderança em 49,58% dos votos válidos, segundo perto o atual presidente Lula.
1: Rio Grande do Sul resolveu no primeiro turno.
0: 42,25%.
1: Santa Catarina resolveu no primeiro turno também.
0: Aí, ó.
1: Rio Grande do Sul, Santa Catarina.
0: Você foi, João Rodrigues, lá votar para ser prefeito de...
1: E Paraná também. Os três estados aqui, São Paulo resolveu no primeiro turno, Minas estava na dúvida ainda, Mato Grosso resolveu no primeiro turno. O segundo turno estão resumidos a menos de 10 estados nesse instante. Entende?
0: O prefeito de Chapecó sair para governador, você não achou meio audacioso assim?
1: Não.
0: Achou já...
1: É uma cidade importante de Santa Catarina.
0: Válido, é?
1: Com certeza.
0: Depois do Chapecoense, aqui, toda aquela trajetória, lá deu uma ênfase,
1: não,
0: né?
1: Não, mas é importante.
0: É?
1: Chapecó é uma cidade importante no estado de Santa Catarina.
0: Deu uma ênfase legal para ele,
1: tu acha? Roraima, 69. Roraima também resolve no primeiro turno. Por enquanto, o segundo turno está se resumindo a... Não chega, acho que a 5 estados. Vamos lá. Rondônia, primeiro turno também. Já resolvido. Vamos lá. 94% está resolvido. Os estados estão, as apurações estaduais, acho que com exceção de São Paulo e Minas e mais alguns, estão quase todos acima de 90% já. Paraíba, 94% dos votos apurados. Vamos lá. Tocantins, 96% dos votos apurados. Segundo turno em Tocantins. Então, Tocantins, por enquanto, Brasília. Brasília acho que não estava definido ainda, mas Tocantins. Vamos lá. Minas, aqui mantém os mesmos índices, não alterou. Segundo turno a nível nacional. Vamos ter o segundo turno.
0: 64%, né? Mas, como sim. Que travou, né? Deu uma travada agora.
1: Eles dão a impressão que eles priorizaram os estados, né? Porque os estados estão quase todos eles já definidos, né? A maior parte dos estados está definido já.
0: Mas 64% é um resultado para o segundo turno já, né?
1: Sim, sim, segundo turno.
0: O senhor que já conhece muito bem.
1: É a tendência aí, as informações são de que tem boa parte do Nordeste que não entrou ainda, então que deve diminuir essa diferença.
0: Sim.
1: Vamos lá, o que mais que vão trazendo na sequência?
0: Eu me lembro que isso foi parecido com a outra eleição, viu? Me dá uma certa assim, previsão de... A outra eleição estava mais ou menos isso, viu, senhor Neri? Uma coisa bem, uma coisa incógnita, assim, que não tinha uma resolução ainda, de repente virou e todo mundo ficou sem entender como foi tão rápido, né? A virada que foi a última eleição. Só que dá uma diferença muito grande agora, por exemplo, em 64% das urnas, é isso que tem para você aí, doutor? É isso?
1: Pro senhor? É 64%, a última divulgação, né? Do TSE.
0: 49,58% Bolsonaro, isso. 42,25% Lula.
1: Exatamente. 1 milhão e 2,34 Caiado, 2,34 o Renan. E o Augusto Cury, 2,97.
0: Por que se ajusta segundo turno, doutor?
1: Oi?
0: Explicando para as pessoas aqui. Por que se ajusta segundo turno?
1: Para que o eleito tenha uma maioria, de certa forma, de sustentação na sociedade. Quantos, a razão do segundo turno é essa.
0: Quantos números, por exemplo? Quantos números? 49,58 ou 42? Não pode passar de 50, é isso? Como é que é? Para chegar ao segundo turno.
1: Nenhum dos dois, ou melhor, para não ter segundo turno, um dos teria que fazer 50% dos votos mais um. Então, nesse desenho que temos nesse momento, nenhum dos dois vai fazer 50% dos votos. Diferente dos estados, por exemplo, Moro fez 50,3, Rio Grande do Sul fez 50,7, Santa Catarina acho que fez 60. Entendeu? Então, o quadro nacional é que vai para o segundo turno. Nos estados, a maior parte está resolvendo. Acho que até agora, Tocantins, que eu vi, e os Nordeste lá, que não estão definidos ainda. Entendeu? Mas a maior parte resolve no primeiro turno. Segundo turno é uma outra eleição, né? É um outro desenho. Outro desenho.
0: Realmente.
1: Vamos lá. Informações são...
0: 19 horas e 26, gente. Que até as 20 horas se resolve tudo por aqui, né?
1: Até as 20 resolvido. Deve estar com o cenário já mais ou menos consolidado, entende? Amazonas, 76% dos votos apurados. Ceará, 51, Ceará também, 52% dos votos apurados, está dando no primeiro turno. Vamos lá, Ceará deve dar no primeiro turno. Espírito Santo caminha para segundo turno nesse momento. Então, por enquanto, é Tocantins e Espírito Santo que estão com segundo turno encaminhado, digamos assim. Maranhão não deve dar segundo turno. Vamos lá, quem mais? Mato Grosso já está resolvido, 60,99, não tem segundo turno. Mato Grosso, senadores. Governador do Mato Grosso do Sul também não tem segundo turno. Senadores também já está resolvido. Governador do Pará também não tem segundo turno, resolve no primeiro. Já está encaminhado. Paraíba resolve no primeiro. Quem mais que vem na sequência ali? Senador também está resolvido. Não temos. Pernambuco, por enquanto, resolve no primeiro turno. Próximo, Piauí resolve no primeiro turno, a diferença está muito grande, Piauí, vamos lá, Rio Grande do Norte, segundo turno, então Rio Grande do Norte em segundo turno, Rio Grande do Norte segundo turno, Rondônia não tem segundo turno, Rondônia, não tem segundo turno. É isso. Por enquanto, desenho de três estados com segundo turno só.
0: Ok. E a votação encerrou às 17h, sem incidentes ou indícios de interferência internacional, segundo TSE. Lula e Flávio Bolsonaro aparecem a 2 pontos de distância, segundo o agregador de pesquisa, né, da New Brasil, marcando aqui então 49,5% Bolsonaro e Lula 42,2%.
1: Minas Gerais, 49 a 42. Se tinha uma expectativa que Minas, o Lula ficasse mais próximo. 67% dos votos apurados. Ainda tem 30% dos votos. Vamos lá. Que é Minas, que é um estado importante. São Paulo. São Paulo, 52 a 37. São Paulo está com 87% dos votos apurados. Mantida a tendência, vai ficar mais ou menos do mesmo tamanho. Então, Minas e São Paulo. Rio de Janeiro, 53 a 40, 57% dos votos apurados.
0: Sessões totalizadas, 64% ainda, né? 64,81%. Primeiro turno, resultado do Brasil.
1: Bahia, 64 a 29, tem 54% dos votos. Aí tem 30 a 64%. Então falta Minas, São Paulo, Bahia, que tem os maiores colégios. Vamos lá, quem mais?
0: A Bahia é realmente tudo impressionante, né?
1: Bahia, sim.
0: 64,29%. 64% Lula, 29% Bolsonaro na Bahia. 54% apurado.
1: Santa Catarina já fechou.
0: Santa
1: 66 a 25%.
0: Já Bolsonaro, fechou. 66 a 25% em Santa Catarina. Como o Sul muda a opinião política, viu, gente? Uma coisa.
1: Sul é Bolsonaro inteiro.
0: Impressionante aqui, né? Mudança, né, de categoria política.
1: Vamos lá. Goiás.
2: Para governador em Beltrão, 50 para o Moro, 13 para o Sandro.
0: 13?
2: E 34 por o Requião.
1: É.
0: Oxi.
2: O prefeito trabalhou. Não tá legal.
1: Trabalhou com ouro. Candidato.
0: O prefeito
1: trabalhou. Disse que apoiava o Sandro e, pelo jeito, trabalhou com o Moro. Né? O Fonteles do PT no Piauí. Tá resolvido o primeiro turno também.
2: Ó, para a senadora, a Gleice fez quase 18% e o candidato dele fez, não chegou a fazer
1: 10%. É. Sergipe também está resolvido no primeiro turno. É, realmente, eu acho que segundo turno aqui está com um ensaio de 3 estados. Não sei como é que ficou agora o Distrito Federal, se entrou na lista ou não.
2: Renato Freitas foi para federal?
1: Federal.
2: E meu turno fez 386. Você chama e o Toninho Vange, 158. 14 mil. É. Ela já fez quase o dobro
1: disso. Fez 20, fez mais de 20 pensador.
0: Aqui, já atualizando aqui a fonte oficial do TSE, né? Mostrando em 14,24% das eleições totalizadas. 51% do Bolsonaro e 40,67% para o Lula.
1: Isso é antigo.
0: 14,14%.
1: Nós já estamos com 64.
0: Tá, mas essa fonte aqui está me deixando para trás, viu, doutor?
1: Você está catando uma fonte desatualizada.
0: 71%, aqui mostrando 499 sessões.
1: Já foi apurado.
0: Pois é.
1: 323 mil sessões. Vê lá.
0: Aqui estão. E aí que tá.
1: Celina Leão e Leandro Graça. Distrito Federal vai para o segundo turno. 99% dos votos apurados. Distrito Federal vai segundo turno. DF, então. DF, segundo turno.
0: Também.
1: Goiás já está resolvido.
2: Traiano fez 6 mil votos em Beltrão. 6
0: mil votos em Beltrão para o Traiano? Oficialize essas fontes para nós, por favor.
2: 6.6096.
3: Felipe Barro, Dallagnol, Alexandre Cury, Jorginho Melo, está resolvido.
2: Adão Litro, 891.
3: Acre, 98%. Acre também vai ter segundo turno. Acre. Alagoas. Alagoas não se sabe ainda. Amapá. Resolvido no primeiro turno. Amazonas, segundo turno. Então, Amazonas. Vamos lá, quem mais?
0: Que parada que deu aqui, viu?
3: Ceará resolve no primeiro turno, pelo jeito. 52% a 47%. Senadores estão eleitos. Espírito Santo, 49-34. Espírito Santo pode ter segundo turno. Não tem ainda esse desenho. Não, vai ter 99% dos votos. Maranhão resolveu no primeiro turno.
2: Minas, 3.960. Não, aqui são os outros.
3: Fez bom, fez bastante aqui. Mato Grosso resolveu. Mato Grosso, senador. Mato Grosso do Sul.
2: 7.636 votos.
3: Muito voto. Mato Grosso do Sul. Pará resolveu. Paraíba resolveu. Paraíba. Pernambuco. Pernambuco acho que vai resolver também. Piauí resolveu no primeiro turno.
0: Ok, os resultados aqui, né, não divulgados pelo Tribunal Superior Eleitoral, né, mais de 50% dos votos já necessários aqui, 65% das urnas apuradas, trazendo 49% Flávio Bolsonaro e também 42% o Lula, candidato do PT, ou seja, 65% das urnas apuradas, 49% Flávio Bolsonaro e Lula 42%. Né? Mostrando aqui, então, um breve cenário para o segundo turno, né, doutor Arni?
1: Vamos lá. Estava tentando computar outras informações aqui para nós, só fechando aqui, Tocantins me passou aqui agora, Tocantins vai para o segundo turno. Então, nós temos, com perspectiva de segundo turno nesse momento, Tocantins, Espírito Santo, Rio Grande do Norte, Distrito Federal, Acre e Amazonas. Os demais estados, praticamente todos resolvidos no primeiro turno. Não se tem ainda informações em alguns de percentuais bastante apertados, mas de 27 vai sobrar 6, possivelmente, com o segundo turno e o nacional. O nacional, por enquanto, está perspectiva de segundo turno. Os demais, todos resolvidos no primeiro turno. Aos poucos, a população está tentando resolver a eleição em um turno só. Essa é a grande verdade que se tira desses resultados. Né? Mesmo sabendo que tem a possibilidade de ter um segundo turno, as candidaturas se concentram, os votos se concentram em dois candidatos e dois candidatos resolvem no primeiro turno. Esse é o, digamos assim, o cenário que está desenhado a partir desses números que a gente está vendo aqui. Né?
0: É engraçado que demorou mais esse ano, doutor. Ano passado foi mais ágil, eu acho. Não sei porquê, mas enfim. Passou aqui.
1: A nacional que eles estão segurando de novo. Né? Nós estamos agora quase meia hora sem atualização do quadro nacional. Vamos ver a próxima atualização, qual é o desenho que vai dar. Mas tá, tudo se encaminha para segundo turno. Né? Nos estados, maior parte já resolvido, então creio que de 27 vai ficar 6, talvez 7 no máximo para resolver numa segunda rodada. Dos eleitos no Paraná, mais alguma informação? Não.
2: Ainda não. Tudo certo. CD Beltrão, João Rios, 3,528 aqui.
1: Uhum.
2: Tiago Correia, 3,222.
0: Será que elege?
1: João, não. Elege? Não, não.
2: Aline, 4,532. Professor Lurdinho, 3,132.
1: Ó, 3, 3, 4, 4.
2: Só o despontou o outro ali, 7 mil e pouco. Né?
0: Mas quem?
1: O Venzo. Então. 3 mais 4 dá 7, 14, 20 mil votos. Se fosse concentrar numa única candidatura, era um deputado eleito, entendeu?
0: É mesmo?
1: É. Agora, dividindo em 5...
0: Não rola.
2: 4 vereador e a...
0: Ficou sem deputado.
1: Beltrão fica sem deputado.
0: Sério mesmo?
1: É.
2: Só o Traiano.
1: Traiano que fez...
0: Somente ele.
1: 6 mil votos aqui. Ou seja, quase nada... Então não vai priorizar Beltrão, porque os votos dele não foram de Beltrão.
0: Ah,
1: esse é o desenho triste. Beltrão não deve ter deputado estadual e nem deputado federal.
0: Grande, os pai.
2: O único representante que tem que fora representar é a... Ali, lá do Chopinzinho, lá.
1: A Leandra.
2: Que... Vermelho.
1: É, mas nem...
0: A Leandra vai puxar pro Chopinzinho o Vermelho para dois vizinhos.
2: Não tem compromisso, né?
1: Não. Então, não, isso é muito ruim para Beltrão.
0: É horrível.
1: Beltrão que já teve 1, 2 deputados federais, já teve 2, 3, 4 estadual.
0: Eita.
1: Corre o risco de ficar nesse cenário aí. Isso é um desenho mal feito, infelizmente. Vamos lá.
2: Que um dos problemas... Ah, que a Gleice não é federal, né? Ela foi,
1: não, ela foi bem votada na eleição passada, foi para o Senado.
2: É.
1: Aí o Zeca Dirceu, que é.
2: Isso.
1: 99% dos votos no Paraná aqui, ó, 99,2%. Sérgio Moro com 50,18. Vai se eleger no primeiro turno por 0,1. Ou seja, 50% mais uma esquireirinha, como você diz. Então, Sérgio Moro.
0: Deu uma, vamos dizer assim, uma lavada, né? Quando você fala de metade, né?
1: Metade dos votos válidos.
0: É lavada, né?
2: Dá para dizer porque o outro estava com o governo, né?
1: É. O governo, ter o governo na mão e fazer governo, 25% dos votos.
2: Trabalhou bastante em cima, né?
1: É.
2: Então, com a máquina ali, já faz tempo que ele...
0: Quem? O governo, o senhor disse?
1: O Ratinho, né? O Ratinho carregou o Sandro Alex no colo,
0: sim,
1: né? Nem nas costas, no colo, mas não...
0: Sim.
1: Não chegou a 26% dos votos, né? 50,18 e 25,29 e 23,46 o Requião Filho.
2: O Requião ainda até foi bastante, sim, né?
1: Considerando que não tinha nada de máquina, nada.
2: Não tinha nada de máquina e a equipe dele também é uma outra equipe diferente, né?
1: Então, senadores eleitos, Felipe Barros, Deltan nessa condição, se anular o Deltan, nova eleição para o Paraná.
2: Eu até conversando com outras pessoas, achei assim um pouco que o governador, no caminho ali do final do ano passado para cá, início desse ano, ele estava com aquele... o Guto Silva, né?
1: É, eles demoraram para definir aí, quem seria o candidato. E aí...
2: A princípio ele estava como o Guto, né? Daí de repente, mas não tinha assim lançado. Aí de repente vem o outro...
1: É, eles demoraram para...
2: E eu não vi o Gruto trabalhando, não vi, não sei se ele...
1: Nem sei se ele é candidato.
2: Não, digo assim, mas é junto ali na campanha para carregar, né?
1: Não, ele não veio para a campanha, não. Vamos lá.
0: Ok, agora já 17 para...
1: Os mais votados no Paraná, estava dando ali.
2: Os federais. Eu não consegui pegar aqui, não consegui achar onde é que está os...
1: Agora pode pedir por eleitos no Paraná, que vai aparecer. Na Gazeta do Povo deve estar já. Os eleitos do Paraná. E a nível nacional, nenhum dado novo por enquanto. 64,81% dos votos.

0: Agora já 15 para as 8 da noite, o Brasilzão aí vivendo uma...
1: Vamos esperar mais a próxima atualização, vivendo depois uma... as tendências estão dadas, já.
0: Então, uma loucura, né?
1: No cenário dos estados, em princípio, segundo turno em Tocantins, Espírito Santo, Rio Grande do Norte, Distrito Federal, Acre e Amazonas. Os demais estados, o Rio de Janeiro, que ainda estava na fila ali, mas o Rio de Janeiro acho que der segundo turno também, pelos números que tinha por último ali. Então, vamos ter 6, 7, no máximo, estados com segundo turno.
0: No entanto, aqui para a votação presidenciável, 5 milhões em diferença de votos, né? Para o Flávio Bolsonaro, 5 milhões a mais do que Lula.
1: Nesse momento,
0: nesse momento, né?
1: Isso, 5 milhões e meio.
0: É, se for ver bem, assim, uma diferença...
1: É grande, grande a diferença.
0: Enfim.
1: Pode reduzir um pouco essa diferença, a tendência é que reduza, mas não reduza muito, não.
0: Até porque aqui, marcando, né, quantos por cento aqui, doutor?
1: 64,81, 65% dos votos.
0: Falta muita coisa ainda para definir o novo presidente do Brasil, só que o que traz aqui em si, é claro, é esse segundo turno, né, que está dando uma trave que será um segundo turno. Só que a gente analisando o ano passado... Foi bem assim? Tava nessa briga aqui, viu, doutor? Me lembro bem, assim. Foi uma coisa assim que...
1: Mas era, aí foi no segundo turno.
0: É isso,
1: a eleição foi mais apertada. No primeiro turno ela foi... Não foi tão apertada, foi mais...
0: Mas foi muito assim.
1: O governador Sérgio Moro, 50,18. Sandro Alex, 25,29. Aqui tá fechando. 99,2. Fechou. Paraná agora já só falta definir os... deputados federais e estaduais, que depende um pouco. Os mais votados federais, Jeff Chiquini, Guilherme Kilter, Sargento Faur, Ana Júlia, Beto Preto, Zeca Dirceu, é os que estão dando aqui. Então, aqui temos um do Novo, dois do Novo, um do PL, um do PSD e dois do PT. Essa primeira, os primeiros cinco eleitos, seis eleitos.
0: Então, trazendo aqui o número de votações, 100% aqui em Beltrão, Luciana Rafaim, 100% das urnas apuradas, 14.079. Maurício Franciscon, 284.
1: Esse
0: estadual, Emanuel Venzo, 7.636. Ademar Traiano, 6.096, perdendo por Emanuel Venzo, Traiano. Aline Bezus, 4.532 votos. João Rios, 3.528. Tiago Correia, 3.222. Lurdinha, 3.132. Irineu Vesley, 877. E Lucas Baques, 49 votos. Ou seja, para deputado aqui, né? Apenas 49 votos. É. Não tem muito apoio também, né? Porque realmente vemos aqui o Manuel Venzo. Ganhado o Traiano. O Emanuel Venzo aqui.
1: Foi bem votado.
0: 7.636. Ganhou do Traiano.
1: Sim, o Venzo foi bem votado.
0: Ganhou do Traiano com 7.636 para 6.096. É um estado gritante aqui, viu? Do Venzo para o Traiano. Não vi muita concordância aqui no voto do povo para o Traiano dessa vez aqui. À frente o Manuel Venzo, né? O Paulo Litro reeleito também, né? O federal. Queria a participação melhor do Paulo Litro aqui no Sudoeste. Eu, como radialista, falando aqui agora, queria muito que ele participasse mais do Sudoeste. Está muito longe de nós. Eu falo isso como morador aqui, viu? Vermelho, inclusive, também, aqui dos dois vizinhos, né? Queria bem mais esses caras que foram eleitos novamente aqui, viu? Eu espero mais desses caras da região aqui que foram eleitos para que façam realmente alguma coisa pelo povo do Sudoeste, tá? Porque realmente é gritante, assim, o número de votos, né? A gente espera um número passivo para isso e positivo, inclusive, para os próximos anos aí.
1: Vamos lá, não tem mais nenhuma atualização.
0: Acho que é isso aqui, viu? Já definiu aqui o segundo turno, né?
1: É, eu estava querendo aguardar mais uma no quadro nacional aqui para ir fechando nossos trabalhos por hoje, entendeu? Mas Já estamos a quase, foi 19:06, estamos a 40 minutos sem atualizar o Nacional. Quando atualizar aqui vai ser mais um...
0: Eu tenho medo disso aí, sabia? Dá um...
1: Não, não. Agora a tendência...
2: Vai chegar lá por perto dos 80%.
1: É, próximo vai ficar na faixa dos 80% por aí.
0: Algumas pessoas já também comemorando, né?
1: Agora começa os foguetes. Agora em diante já. Quem tinha que se eleger já se elegeu. No Paraná está resolvido, né? Só tem agora só ainda o quadro nacional e quais os estados que vai ter segundo turno, né? Mas os deputados já está resolvido, entende? Beltrão ficou sem deputado estadual. Essa é a conclusão. Aliás, sem deputado federal e um deputado estadual com pouco voto aqui. Vamos lá.
0: Enfim.
2: O São Paulo já elegeu um senador, o André do Prado.
1: Sim. Vai eleger os dois, né? Vai ser os dois do ligados ao Tarcísio. Deve eleger os dois. Vamos lá.
0: Atualizações para você na sua noite. Vai fazer o que hoje? Que seu candidato não ganhou, não perdeu. Vai fazer o quê? O que você vai fazer agora, meu povo? Meus amigos me ouvindo aqui, e agora? Vamos votar em quem?
1: Vamos lá, vamos esperar o segundo turno nacional e trabalhar para daqui a 4 anos para estadual. Estadual, federal.
0: Gostei, doutor. Vamos trabalhar para daqui a 4 anos e alguém vir por nós aqui, porque o povo vai estar longe, vamos ter que esperar.
1: Eleição é isso, tem de 4 em 4 anos.
0: É bom isso aí, é bom para as pessoas saberem mesmo o que tem que fazer, né? Aí fica essa divisão de águas aí, de repente não vem ninguém. Não estamos com nenhum estadual aqui, né, doutor?
1: Então, isso é ruim.
0: E nem o federal, né?
1: Isso para Beltrão é muito ruim.
0: Entendeu? É terrível. É como diz o terrível, né? Esperamos que os nossos governantes, principalmente o prefeito municipal, agora se oponha, né? E vá para a capital buscar recursos. Nós estamos ferrados, viu, prefeito? Vamos em frente agora, porque a gente precisa de um auxílio especial aí, já que... Estamos sem deputados aqui, vamos ter que batalhar aí para que isso realmente ocorra. Uma mobilização aí fundamental para o crescimento do Sudestão, senão vamos se apertar. Mas enfim, temos aí o Sérgio Moro, que veio para Beltrão muitas vezes, né? Falando que faria muita coisa boa para Beltrão. Vamos esperar nisso também, porque senão daqui 4 anos não volta mais nenhum também, né? Tem que pensar assim, assim que é a política, né? Veio para cá, pediu o voto, recebeu, ganhou, valeu, então vamos fazer alguma coisa. Se não, troca. Tem que ser assim. Isso é política verdadeira, né? Tem que ser assim. Eu creio que é assim, né? Então vem por aí um novo mandato, né? Nosso governador Ratinho Júnior vai deixando a posição ainda em dezembro. Perdeu e feio, né? Perdeu feio. Para quem era seu oponente, agora é seu concorrente. Chegou uma coisa muito terrível, que nunca é supositória. Ser oponente não é concorrente, né? Quando chega nessa posição aí, é complicado, hein, doutor?
1: Estava tentando achar o do Paraná aqui.
0: É?
1: Mas não.
0: 50% com 25% é muito. É muito diferente os votos, viu? É que o Sandro Alex também, assim, veio da onde, doutor Arni?
1: Ele é da região dos Campos Gerais.
0: Tudo bem, ele é de Ponta Grossa, mas daí, ele veio da onde? Do nada? Quem foi para o Paraná durante a gestão do governador Ratinho? Quem ele foi? O que ele fez? O que houve?
2: Ele era secretário, acho, né?
1: Foi deputado federal.
0: Tudo bem. É igual alguns políticos aqui que nem presidente de associações de moradores foram e quiseram já ser deputados. É demais. Dá um tempo, espera. Primeiro tenta ser vereador, se não der, né? Que teve gente que como deputado federal, perdão, estadual, não atingiu nenhuma votação de vereador. Muito menos de associação de bairro. Então tem que tomar cuidado com isso aí, né? É bom você analisar isso, é bom você pensar isso para a próxima eleição. Vai com calma, né? É muito importante isso. Vamos lá então, gente. O Moro eleito governador.
1: Vamos ver se sai mais alguma informação no quadro nacional.
0: É isso aí, viu, doutor? Se estendendo aqui já, acho que encaminha para o segundo turno e é isso, né? Que se restabelece.
1: Todos os dados falam em segundo turno.
0: Todos, sem exceção.
1: Todos os dados falam em segundo turno. Vamos lá.
0: As últimas atualizações, então, resultados ainda não divulgados pelo Tribunal Superior Eleitoral. Bolsonaro, 49,58%, Lula, 42,25%.
1: Essa tá desde... faz parou, quase uma hora que...
0: travou, parou, não volta mais, né? Atualiza, busca e não sai mais daí. O que aconteceu? Por que travou? Por que parou? O que aconteceu?
1: Tá demorando.
0: Pensou 10 horas nós aqui esperando, doutor?
1: Não, não.
0: 22 horas nós aqui ceiando aqui com fome, já louco, comendo um x-salado e nós ceiando aqui.
1: Eu tô aguardando.
0: O que tu vai jantar hoje, doutor?
1: Eu estou com a minha família me esperando pra janta em casa.
0: O que vai ter de janta lá hoje?
1: Ah, não sei. Só me avisaram da janta.
0: Nossa.
1: Só me avisaram que tem janta.
0: Ah, que delícia. Não vai ter um frango assim, esquentado de meio-dia?
1: Não.
0: Né? Comeram tudo?
1: Não.
0: Não, dizer.
1: Não, fácil ideia.
0: Ah, Sineri, tem requentou de ontem, de hoje lá ou não?
2: Tem.
0: O que tem de hoje lá? Tem uma carninha esperando lá?
2: Tem um restinho de carne.
0: Tem um restinho de carne? Então fechou. Tá tudo certo. Eleições 2026, que loucura isso aqui, velho. Travou tudo, doutor.
1: Travou
0: tudo.
1: Infelizmente, deixa tá demorando aqui. Demais. A última parcial foi às 19h06. Nós estamos agora com quase 20 horas.
0: Aham. É isso aí, rapaz. Acho que na força do instinto parlamentar, a gente espera aí segundo turno.
1: Segundo turno a nível nacional não tem nenhum. Todas as notícias paralelas aqui estão dizendo que sim.
0: Pessoal, não deixe para o segundo que você pode fazer no primeiro. Isso. Postou agora há pouco, mas isso aqui não tem mais como fazer agora.
1: Não, agora é o quadro nacional. Ai, é isso. Mas eu acho que vamos fechando por aqui, né?
0: Vamos, né?
1: Tá demorando tanto que...
0: não tem mal que mudar.
1: A tendência é essa. Né? A tendência é segundo turno no quadro nacional.
0: Sim.
1: Vamos encerrando a nossa participação, então, e agora cada um pode acompanhando de casa, porque as notícias estão na internet em tempo real.
0: Voltamos, então, né, para... tradução desse ambiente político na próxima.
1: Isto, fechamos por enquanto. Vamos para o segundo turno.
0: Doutor, obrigado, viu? Travou?
1: Travou. Parou.
0: Agora, exatamente 19h56. Um abraço a vocês. A gente volta daqui a pouquinho com mais programação. Verão FM por aqui. 4 para as 8 da noite. Tchau, gente. A gente volta amanhã. Às 8 tô aqui de volta, hein? Boas eleições para você até segundo turno. Vamos lá.

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2: Sete e cinquenta e oito.

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0: Maria, minha sogra, coisa engraçada.
1: Que houve? Não acredito, tá passando mal?
0: Não.
1: Vamos fazer o seguinte, o senhor frouxa a guaiaca, lá no fundo, perto do pé da laranjeira, cuidado, mas o cachorro tá amarrado, não tem problema.
0: Não, não, não é nada disso.
1: Ah, não

0: dia. A moça reparou que eu tô de bota nova?
1: Já. 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

0: moçada, não fica triste não, porque você já sabe, né? Tá chegando ao final o nosso programa Bandas e Companhia. Eu, Nando Pinheiro, fico muito feliz em poder sempre estar junto com você aqui nessa rádio. Fica ligado que na próxima edição tem muito mais pra cada um de vocês. Um abraço!
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6: Oi, gente! Chegamos com mais um Domingão Total. Alegria, alegria, gente! Como é que tá por aí? Tudo bom? A partir de agora tem muita alegria no seu rádio, onde você estiver. Ó, um beijo pra você, hein? Aumenta aí o som que o nosso Domingão Total já está no ar, levando muita alegria pra você, onde você estiver. Então vamos começar o programa de hoje levando pra você muita alegria, muita música. E é claro, aqui você ouve e curte o seu som. Aumenta o som que o Domingão Total tá no ar.
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0: 8:28.
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2: Estimados fãs e amigos gauchada do Brasil, volto a estar com vocês para mais um programa, o que sempre me deixa muito alegre. Abraços gaúchos a quem vive aqui no nosso Rio Grande, também nos estados do Sul e nos demais estados do nosso querido Brasil, onde os serranos já estiveram e por onde estão espalhadas as rádios que exibem o nosso programa. Sejam muito bem-vindos, muito obrigado do seu carinho de sempre, da sua atenção, não só comigo, mas também nos fandangos dos serranos que nós andamos tocando aí fora do eixo do Sul. Aqui estivemos recentemente lá pelo Maranhão, fomos muito bem recebidos. Na ocasião em que tocamos o baile de 40 anos do CTG Getúlio Dornelles Vargas, na cidade de Balsas, primeira vez que atuamos lá, um baile com um fluxo enorme de admiradores dos serranos, que foram de Fortaleza para lá, foram do Piauí para lá, claro, do Ceará, de Fortaleza, que eu disse, e de outros estados ali perto, do próprio Tocantins. Então, muita gente esteve lá, completamente lotado o CTG. 40 anos do CTG de Balsas. Obrigado, em nome dos meus colegas, ao patrão Nerci Obem, do CTG, também ao prefeito Alain da Marisol, que, embora não tenha nascido no Rio Grande do Sul, pelo que soube, estava lá pilchado, entusiasmado e apoiando ao evento, aos queridos amigos que nos receberam no Hotel Balsas da família Johan, que fizeram a recepção singular para os serranos. Colocaram cesta nos apartamentos, uma cesta com produtos locais, uma mensagem muito linda, transcrita a cada um dos serranos. Foi uma recepção calorosíssima. Os fazendeiros que me receberam, porque eu fiquei lá, eu gostei tanto que fiquei lá, visitando um fazendeiro, visitando outro fã e amigo. Fiquei também pescando com os amigos por lá. E fomos ciceroneados pelo meu irmão de uma ordem maior, justa e perfeita, meu colega, Dr. Rogério Giareton, e a sua família. Muito obrigado a ele e a todos que, de uma forma ou de outra, me receberam e receberam os serranos por lá. Eu tinha que fazer esse registro e eu faço nesse instante com muita alegria aqui no programa. Então, posto isso, meus amigos, nós teremos hoje nessa edição a história, eu vou contar aqui resumidamente, na verdade, do grande cantor Nelson Gonçalves, uma das maiores vozes da música popular brasileira, conhecido como o Rei do Rádio. Depois vou trazer informações sobre o que fazer quando o dente cai ou quebra. E no quarto bloco, trarei mais ditos gauchescos. Afinal de contas, o programa também se preocupa, e com frequência, com a cultura gauchesca. Meu amigo Ganso e eu iremos brindá-los com ótimas músicas de nosso repertório de discos e, como faixa especial, impõe-se que rodemos um dos grandes sucessos de Nelson Gonçalves, Boemia, de Adelino Moreira. E, no momento nobre, estarei trazendo a entrevista que fiz com o famoso gaiteiro gaúcho, meu estimado amigo e afilhado Renato Borghetti, quando juntos estivemos atuando a bordo do grande navio Calypso, numa pescaria no Rio Paraguai, no Pantanal sul-mato-grossense. Ouviremos a milonga Jeito de Galpão e, em seguida, a clássica Eu Sou do Sul. Vai lá, Ganso!

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Ouvimos de minha autoria e do João Alberto Preto a música Jeito de Galpão. E em sequência rodamos do El Saldanha Eu Sou do Sul, ambas na interpretação dos Serranos. Breve intervalo e logo regressaremos com o nosso encontro, sugerindo respeitosamente que permaneçam na sintonia. É uma honra tê-los conosco. De volta à agradável companhia de todos vocês, queridos ouvintes, com o programa Encontro com os Serranos. Aqui no Encontro com os Serranos, a história de Nelson Gonçalves, brilhante cantor brasileiro. Nasceu em 1919 e faleceu em 1998. Nascido em Santana do Livramento. Nome civil, Antônio Gonçalves Sobral. Foi o segundo maior vendedor de discos da história do Brasil, até essa reportagem ser feita. Conhecido como o rei do rádio, ele superou uma infância humilde, superou problemas de fala e problemas de saúde. E para gravar clássicos inesquecíveis como A Volta do Boêmio. Os primeiros anos e o início de Nelson Gonçalves na música. Como disse, ele foi nascido lá em Santana do Livramento, se mudou para São Paulo ainda criança. Antes de seguir a carreira musical, o cantor trabalhou como jornaleiro em Graxate, chegou a ser campeão paulista de boxe na categoria peso médio. Ele sofria de taquilalia, uma condição na fala que faz a pessoa falar muito rápido, confundida com gagueira, e chegou a sofrer bullying na escola. Foi o maestro Belardi, com quem estudou canto por 6 anos, que o aconselhou a seguir na música popular e adotar o nome artístico Nelson Gonçalves. Ele fez seu primeiro teste para cantar em rádios em São Paulo, mas foi rejeitado porque sua dicção era considerada rápida demais. O sucesso e o rei do rádio. A grande virada na vida de Nelson aconteceu em 1941, quando já no Rio de Janeiro, ele conseguiu gravar seu primeiro disco pela RCA Victor. Com sua voz grave e marcante, ele emplacou sucessos rapidamente com Renúncia e Maria Bethânia. Na década de 50, o sucesso foi absoluto. Nessa época, ele ganhou o título de Rei do Rádio e foi o artista que mais vendeu discos no país, emplacando sucessos como Última Seresta, A Volta do Boêmio. Ele manteve um impressionante contrato de 59 anos com a gravadora RCA Victor. Legado: Nelson Gonçalves gravou cerca de 2 mil canções e vendeu cerca de 79 milhões de cópias ao longo de sua trajetória. Faleceu em abril de 98, no Rio de Janeiro, vítima de problemas respiratórios e de um infarto, deixando uma marca eterna na música popular brasileira. Quando ela desesperada. Posto isso, vamos trazer mais música a vocês que nos estão acompanhando aí. Rodaremos o clássico chamamê Batendo Água e depois a canção Meu Pago. Vai lá, amigo Ganso!

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Rodamos do Gujo Teixeira e do Luiz Marenco, Batendo Água, e do Moacir Rezing, a canção Meu Pago, ambas na interpretação dos Serranos. Breve intervalo e logo, logo estaremos com todos com mais programa. Até já!

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1: Cuidar de uma criança é uma das tarefas mais importantes da humanidade. Todo o tempo que você passa com ela é muito valioso. Então que tal deixar um pouco de lado o celular e a TV e ir contar uma história para o pequeno? Uma relação próxima e carinhosa contribui muito para o desenvolvimento da criança.
0: E lembre-se, desenvolver a criança é desenvolver a sociedade. Vem aí, Dicas da Primeira Infância.
2: Você sabia que os bebês são verdadeiros cientistas? Olhe bem, eles estão sempre estudando e testando o mundo à sua volta. Você já viu um bebê jogando repetidamente uma colher no chão? Ele está tentando entender, por exemplo, se o barulho é sempre igual. Não é desobediência, é curiosidade. Portanto, dê apoio e segurança para eles descobrirem novas possibilidades. Isso fortalece a autoconfiança.
0: E lembre-se, desenvolver a criança é desenvolver a sociedade.
3: 8:52.

0: Regressando com o nosso encontro, a agradabilíssima companhia dos nossos fãs e amigos, por essa que é a sua rádio favorita, sua rádio do coração. E agora, no encontro com os serranos, uma dica de saúde. O que fazer quando tivemos um dente caído ou quebrado? Assim nos ensina um expert. Recupere o dente ou fragmento, evitando pegá-lo pela raiz. Não o lave, nem o limpe. Isso pode danificar os ligamentos do dente. Claro, isso quando o dente cai inteiramente, um acidente qualquer. Para evitar a desidratação exagerada do dente, mergulhe-o em soro fisiológico ou leite. Vá imediatamente ao dentista, levando o dente ou o fragmento. Segundo cirurgiões dentistas, para obter sucesso, o reimplante deverá ser feito no máximo até uma hora após o acidente. Atenção! Não mergulhe o dente em nenhum líquido esterilizante como álcool. Isso mata as células que vêm aderidas ao dente, dificultando o reimplante. Sangramento. Entre as crianças que estão na primeira dentição, conhecida como dente de leite, um dos acidentes mais comuns são os ferimentos na mucosa da boca, geralmente provocados por quedas. Nesses casos, graças à grande vascularização dos tecidos dessa região, é comum ocorrer um sangramento intenso que precisa ser estancado. O que fazer? Faça uma compressão no local do ferimento com gaze ou algodão por um período de aproximadamente 5 minutos. Use também compressas de gelo. São as dicas de saúde que, por vezes, o nosso programa entrega à grande audiência que temos. Vamos brindá-los agora com mais músicas. Anuncio a clássica Namoro de Sítio e depois a faixa especial Boemia, na inigualável voz de Nelson Gonçalves. Vai lá, Ganso!
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Rodamos para vocês, de minha autoria, Edson Dutra, Namoro de Sítio na interpretação dos Serranos. E como faixa especial, a clássica obra Boemia na interpretação de Nelson Gonçalves, clássico esse que foi composto por Adelino Moreira. Teremos uma breve pausa e logo prosseguiremos com o programa. Respeitosamente, eu peço, permaneçam conosco. É uma honra tê-los na audiência. De volta com o nosso encontro sob o prestígio da companhia de todos os nossos queridos ouvintes. 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Ou então nos escrevam pelo e-mail osserranos@osserranos.com.br. No encontro com os Serranos, como cultura gauchesca, vamos trazer algumas tiradas campeiras. Quem nasceu para burro nunca chega a cavalo. Rebolei as ancas como avestruz repontada. Duvidoso como o choro de velório de rico. Raio não cai em pau deitado. Quem já queimou a língua não esquece de soprar a sopa. Risonho como o velho de dentadura nova. Cavalo afobado perde a carreira. Dinheiro de pobre é como sabão, escorre na mão. Cobra que não caminha, não come sapo. Chato que nem coçar as costas.